0: camponeses durante a lavoura. Honório Chimbo apela os cidadãos para que tomem providências ao fazer fogueira a céu aberto ou na mata.
1: Sem sombra de dúvidas que este incêndio ocorrido no posto administrativo de Divini vai criar algum constrangimento, alguma dificuldade no abastecimento naquele posto administrativo. Vai notar-se sim a sua falta de funcionamento. E queremos aqui deixar o apelo aos moradores locais, principalmente os agricultores, para que prestem atenção no momento em que estiverem a realizar as suas queimadas nas suas áreas de cultivo. Para evitar situações do género, seria mais grave ainda se tivesse criado danos humanos que são irreparáveis.
0: Porta-voz do Comando Provincial da PRM em Sofala, Honório Chimbo. Participantes da 16ª edição do Festival Nacional de Jogos Desportivos Escolares em Inhambane 2026 beneficiaram esta segunda-feira de uma palestra sobre o combate ao doping. A iniciativa, coordenada pela Agência Moçambicana Anti-Doping, visa preservar a saúde e o futuro das carreiras dos adolescentes e atletas. A coordenadora nacional do programa no Ministério da Juventude e Desportos, Nelma Chitaraço, defende que a prevenção do uso de substâncias proibidas deve caminhar lado a lado com a formação dos novos talentos.
2: Baseamos principalmente na divulgação dos valores olímpicos e é isso que nós estamos cá a fazer, tentar transmitir a caminhada de formação para estes jovens que estão aqui nos Jogos Escolares, que é onde inicia a sua atividade desportiva, como é praticar desporto de uma forma saudável, de uma forma íntegra.
0: Por sua vez, os adolescentes, atletas e técnicos participantes na palestra enalteceram a relevância das lições ministradas sobre o combate e prevenção ao doping. No estrangeiro, o Conselho Nacional de Transição da Guiné-Bissau diz que os cidadãos do país votaram a favor da entrada em vigor da nova Constituição do país no referendo realizado último domingo. Em conferência de imprensa transmitida esta segunda-feira pelos órgãos de comunicação social guinenses, o porta-voz do Conselho, Pinto Pereira, observou que a convicção resulta das projeções apresentadas pela Comissão Nacional de Eleições. O porta-voz da Comissão Nacional de Eleições da Guiné-Bissau, Idrissa Diallo, anunciou no domingo uma participação acima de 50% de eleitores votantes no referendo. O tempo. A cidade de Tete pode registrar esta terça-feira 35 graus centígrados de temperatura máxima, seguida de Maputo e Xaxai com 31 graus, Quelimane 30, Beira, Chimoio, Nampula e Pemba 29, Inhambane 28, Vilanculo 27 e Lixinga 25 graus centígrados de temperatura máxima. Apresentamos as notícias às próximas às 3 horas.

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3: Olá. Seja bem-vindo ao programa que aborda conteúdos de índole social, dando ênfase às políticas que regem a ação social em Moçambique, no âmbito da responsabilidade social da Rádio Moçambique, baseado nos princípios de solidariedade humana. Por isso, vale a pena tornar conhecidos, através da ativista social e voluntária da Cruz Vermelha de Moçambique, Brígida da Cruz, alguns conceitos sobre solidariedade em relação ao próximo.
4: Solidariedade, ajuda ou apoio são ações que devem partir de dentro de nós. O fazer bem o outro deve vir de dentro e nunca esperar algo em troca. Sou eu quem dou e não tem volta. A solidariedade também é um sentimento e uma postura que se manifestam em ações de longo prazo. Temos que dar coisas úteis que a pessoa vai usar por muito tempo. E quanto mais tempo ela levar, sempre vai se recordar de quem? De nós. Quem me deu esta blusa foi a Ana, naquela situação assim, assim, assim, assim, assim. Não há solidariedade sem altruísmo. Não há solidariedade sem filantropia. Pessoas filantrópicas e altruístas é que se identificam com ações humanitárias. Ações humanitárias todas vêm da solidariedade. Não se fala da solidariedade sem ações humanitárias. Não se fala de ações humanitárias sem o altruísmo e sem a filantropia. Pessoas solidárias têm consciência do que elas fazem. Pessoas solidárias são pessoas muito bondosas, são generosas, são pessoas saudáveis, muito saudáveis, porque elas só pensam em fazer bem aos outros.
3: Destacamos, através da ativista social e voluntária da Cruz Vermelha de Moçambique, Brígida da Cruz, alguns conceitos sobre solidariedade em relação ao próximo.
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3: Continue a escutar o programa de responsabilidade social da Rádio Moçambique, cuja missão, dentre outras, no contexto social, visa dinamizar o processo de desenvolvimento comunitário em Moçambique. Então, venha conosco até a província de Manica. Saudações. Já está a iniciar o momento de diálogo neste programa cuja responsabilidade social da Rádio Moçambique visa, dentre um dos objetivos, promover iniciativas sociais que impulsionam o desenvolvimento comunitário. Hoje vamos falar das atividades económicas da província de Manica. Para o efeito, na rubrica O Círculo do Saber, Agostinho Robate, diretor dos Serviços Provinciais de Atividades Económicas de Manica, será o nosso convidado. Em nome da Rádio Moçambique, Programa de Responsabilidade Social, agradecemos pela sua disponibilidade. Bem, a economia da província de Manica é predominantemente baseada na agricultura, pecuária, silvicultura e mineração. E então nós gostaríamos de começar por questioná-lo, Sr. Diretor Agostinho Robate, quais são os setores das atividades económicas em Manica que sustentam a economia da província, olhando para o desenvolvimento das comunidades?
6: Muito obrigado. Primeiro, gostaria de agradecer a oportunidade que nos é dada neste programa. Mas, em segundo lugar, também gostava de saudar a Albertina Pascoal, com quem estamos aqui a interagir, saudar a todos aqueles que conseguem nos ouvir dentro e fora do país, mas em particular na província de Manica, por onde falamos.
3: Obrigada.
6: Indo para a primeira questão relativa às atividades que sustentam a economia da nossa província, a província de Manica, importa aqui referir que são os três setores, mas com mais destaque para o setor primário. Temos que é caracterizada pela agricultura, produção animal, floresta e pesca. Entretanto, esta é a base da economia na nossa província, sobretudo quando falamos da zona rural. É de reconhecimento que este setor é praticado por mais de 80% da população e que também o mesmo setor contribui com mais de 53% da produção global da nossa província. O segundo setor é o setor secundário, caracterizado pela indústria agroalimentar.

0: formal e informal.
1: Uhum.
0: Também temos a componente de transportes, a componente de serviços públicos. Quando falamos de serviços públicos, as mais destacadas que garantem a empregabilidade é o setor de educação, saúde, mas também temos o turismo e sem deixar de lado o comércio transfronteiriço com o Zimbábue. Como sabes, a província de Manica faz fronteira com a República do Zimbábue, que também temos um comércio muito relevante, embora seja informal.
1: Exato.
0: Obrigado.
1: Muito bem. E poderia nos dizer, Sr. Diretor, nesta rubrica, o Círculo do Saber, quais são os serviços das atividades económicas de Manica que compõem os setores primário e terciário? Sei que abordou de uma forma mais ampla.
0: Na verdade, dizer que o setor terciário em Manica é composto pelo comércio formal e informal, como eu estava a dizer,
1: uhum.
0: incluindo o comércio transfronteiriço, também me referi disto, mas também temos a componente de transportes e logísticas, sobretudo quando falamos do corredor da Beira. A província de Manica é atravessada por várias linhas infraestruturais, como a N6 e a N7, que liga Beira aos países do Interland. Entretanto, também esta a componente mostra-se um pouco robusta. A terceira componente são serviços públicos. Quando falamos da educação, saúde e educação-saúde no que diz respeito à administração pública.
1: Exato.
0: Temos serviços financeiros como bancas e microfinanças, que nos últimos anos têm desempenhado um papel muito importante ao nível da província. E, por último, temos a componente do turismo. Nós não estamos na costa, não estamos no interior. Entretanto, pratica-se o turismo do interior e, sobretudo, quando falamos do Parque Nacional de Chimanimani, para os visitantes do Parque Nacional de Gorongosa, e tem gostado muito de terminar no Parque Nacional de Chimanimani.
1: Uhum. Somos um programa cujo objetivo, no âmbito da responsabilidade social, visa a promoção de políticas sociais que engrandecem as comunidades rurais. Por isso, gostaríamos de saber, Sr. Diretor, qual tem sido o contributo do setor que dirige na área da agricultura e pecuária, olhando para a produção familiar e comercial de alimentos, além, claro, da pecuária, nos distritos como Gondola e Manica.
0: Muito obrigado. Indo diretamente, importa aqui realçar a produção familiar. Esta produção familiar, na verdade, garante a segurança alimentar das famílias, sobretudo quando falamos com culturas de subsistência como o milho, feijões e hortícolas, e é a principal fonte de rendimento para mais de 70% das famílias rurais. Em segundo lugar, temos a produção comercial, como dizia o caso do distrito de Gondola. Gondola, na verdade, destaca-se sobretudo na produção de cereais, hortícolas e frutas para os mercados nos centros urbanos, como na cidade de Chimoio, assim como na Beira, na província de Sofala, enquanto que o distrito de Manica tem uma referência na produção comercial, centrada nos últimos anos. Nós falamos de culturas estratégicas, como a produção do café,
1: uhum.
0: entretanto, cereais, assim como frutas, e sem deixar de lado a componente da pecuária, que contribui de grande forma para a renda das famílias, bem como para o consumo das mesmas.
1: Uhum. Muito bem. E podemos saber, Sr. Diretor dos Serviços Provinciais de Atividades Económicas, Agostinho Robate, nesta rubrica ao Círculo do Saber, qual é o enquadramento que é dado à mulher nestes contextos de agricultura e pecuária, olhando para a produção familiar e comercial de alimentos, com a finalidade de garantir a sua renda familiar?
0: Muito obrigado. Na verdade, o papel da mulher é de lei e da Constituição.

0: ela enquadra-se, quando nós olhamos para o número 1 do artigo 122 da Constituição da República, em que refere que o Estado deve promover, o Estado deve apoiar, o Estado deve valorizar o desenvolvimento da mulher e tende a incentivar o seu papel crescente em todas as atividades econômicas que aqui estamos a falar.
1: Uhum.
0: Por isso, ao nível da nossa província, que é a província de Manica, elas, as mulheres, são responsáveis por cerca de 60% a 70% do trabalho agrícola familiar, desde o cultivo, a colheita, até a comercialização. Elas, as mulheres, dominam os mercados informais locais.
1: Uhum.
0: Ao nível da nossa província também existem programas de empoderamento feminino que oferecem capacitações, que oferecem formações, e estas capacitações e formações permitem a partilha de conhecimento nos domínios da agricultura, mas também para fazer melhor a agricultura é necessário conhecer as tecnologias, e também inclui esta componente das tecnologias.
1: Exato.
0: O outro aspecto está relacionado com treinamento específico de cadeias de produção inovadoras, de distrito para distrito, tendo em conta o potencial de cada um dos distritos. Mas também temos as capacitações em serviços de microfinanças. O que que aqui se pretende? Pretende fomentar a literacia da financeira, a criação de grupos de poupança, bem como créditos rotativos. A título de exemplo do que eu estou a falar, importa aqui referir que, ao nível da província de Manica, nós temos grupos de poupança e créditos rotativos. No que diz respeito ao último ano, 2025, foi possível trabalhar com 2.957 mulheres, mas também produtores de café nos distritos por onde esta cultura é cultivada ou produzida. Refiro-me no distrito de Manica, no distrito de Sussundenga, no distrito de Baro, assim como Surize, onde foram capacitados em 2025 123 mulheres. E a outra componente é o comércio geral no seu todo, onde nós trabalhamos com mais de 1.000 mulheres.
1: Uhum.
0: Este grupo-alvo, quando eu me refiro de mulheres, refiro-me de mulheres no geral, aquelas que são produtoras, aquelas que são comerciantes, refiro-me de mulheres portadoras de deficiência, refiro-me também de mulheres jovens, assim como mulheres mais solteiras.
1: Uhum.
0: Entretanto, importa referir que isto tudo visa o aumento da sua renda, e refiro-me ao aumento da renda das mulheres, aumento da renda familiar, e que permite autoestima no que diz respeito à componente econômica. E essas atividades são feitas na nossa província pelo governo, mas também contamos com o apoio de nossos parceiros, sejam eles parceiros nacionais, assim como internacionais. Nós em Manica temos um projeto muito chave, muito relevante, que se chama de Projeto Manica para as Mulheres.
1: Uhum.
0: Entretanto, é um projeto que tem trabalhado com mulheres em diferentes aspectos de que me referi.
1: Muito bem. Igualmente, gostaríamos de saber qual é o ponto de situação do comércio. Sabemos que é o segundo setor mais importante, impulsionado pelo dinamismo da cidade de Chimoio e pelo comércio transfronteiriço com o Zimbábue, como o senhor diretor já havia feito menção. Ao que tudo indica, estes serviços complementam a renda local das famílias a partir da cidade de Chimoio.
0: Na verdade, no que diz respeito à situação atual, na verdade o comércio é o segundo setor mais importante depois da agricultura, e que em algum momento pode se confundir como sendo o setor primário.
1: Uhum.
0: A cidade de Chimoio, na verdade, tem funcionado como um polo comercial nível regional, ou regional, estou a falar da região centro, e sobretudo quando falo do corredor da Beira. E este polo regional serve de ligação à cidade de Chimoio, serve de ligação entre a cidade da Beira e o Zimbábue. E nós estamos aqui no meio e, neste sentido, conseguimos servir a esses dois. Mas também tem outra componente que Albertina Pascoal se referiu, o comércio transfronteiriço.
1: Exato.
0: Que é muito dinâmico na nossa província. E ele é caracterizado por troca de produtos agrícolas moçambicanos por bens manufaturados do Zimbábue. Mas também, em algum momento, podemos ter situações em que temos bens sul-africanos, quando falamos da zona mais sul da província, o distrito de Machado. E isso, na verdade, gera renda significativa para muitas famílias nas zonas fronteiriças. Só que aqui nós temos que destacar, nós destacamos um desafio muito importante, é que o comércio que nos referimos ainda é informal.
1: Uhum.
0: O que limita, na verdade, a arrecadação fiscal, no que diz respeito às receitas. Mas é necessário reconhecermos que ele é vital para a subsistência local, ao nível daquelas regiões que fazem fronteira com a vizinha República Zimbábue.
1: Uhum. Muito bem, vamos terminar questionando ao Sr. Diretor, para quem não tenha conhecimento e esteja a acompanhar-nos, nós, Programa de Responsabilidade Social da Rádio Moçambique, quais são as áreas que geram emprego e absorvem grande parte da mão de obra, inclusive no setor informal na província de Manica?
0: Muito obrigado. É característico de todo o país. Nós estamos a dizer que a base da economia do nosso país, desde a independência nacional, e a agricultura. Mas importa aqui referir que a agricultura familiar e comercial absorve a maior parte da mão de obra ao nível local, ou seja, na região rural. E em segundo lugar, temos o comércio informal, assim como o comércio formal. Isto é característico de todos os locais deste Moçambique, deste belo país. O comércio informal, bem como o formal, reconhecemos que ele emprega jovens e mulheres nos mercados, nas pequenas lojas, assim como naquilo que nós chamamos bancas. Entretanto, é uma componente também que muito contribui de forma a vital e que absorve grande parte da mão de obra inclusiva no setor.
1: Uhum.
0: Mas também temos outros aspectos, outras componentes como transportes e logísticas. Manica, diferentemente de muitas outras províncias, como eu dizia, Manica até uma localização geoestratégica muito importante, pelo facto de ele se localizar no corredor da Beira. Dizia eu recentemente que ele é atravessado por várias linhas, seja a linha férrea, estradas, N6 e N7,
1: uhum,
0: que vão aos países da Interland, para não falar da N1 também, que passa pela Manica, pela província de Manica. Entretanto, são fatores que também contribuem. Quando falamos do transporte, podemos também tocar o transporte interurbano. Estou a falar de chapas.
1: Exato.
0: Que emprega muita gente. E também podia eu me referir dos taximotas. Ao nível da nossa província, não são poucos. É muita jovem que, na verdade, pratica essa atividade como emprego, como empreendedorismo. Temos também a construção civil. Nos últimos momentos, nos últimos dias, esta componente é só que tem mais expressão nas vilas e grandes centros, como na cidade de Chimoio, assim como a cidade de Manica, que também emprega muita gente.
1: Uhum.
0: Para não parar por aí, queria também me referir aos serviços públicos, porque não podem ficar de fora.
1: Exato.
0: Nós temos que reconhecer que a educação e a saúde são empregadores estáveis no setor formal. Entretanto, queria também incluir o setor público nesta componente, como aqueles que empregam mais pessoas, mais jovens e mais mulheres. E muito obrigado.
1: Nós é que a agradecemos e queremos lembrar o ouvinte que falamos das atividades económicas da província de Manica e, para o efeito, na rubrica O Círculo do Saber, Agostinho Robate, diretor dos Serviços Provinciais de Atividades Económicas de Manica, foi o nosso convidado. Em nome da Rádio Moçambique, Programa de Responsabilidade Social, mais uma vez, agradecemos ao Sr. Diretor pela sua disponibilidade. Boa tarde.
0: Boa tarde.
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1: Este programa surge da responsabilidade social da Rádio Moçambique, com vista a dinamizar o processo de desenvolvimento comunitário em prol do bem-estar da mulher, criança, idoso e jovem desfavorecido. Bem, nos minutos finais do nosso encontro, vamos ouvir falar de Dar Guerra, da Associação para o Desenvolvimento da Sociedade ADESO. Obrigada, Dieter Guerra, pela sua participação. Ora, nós temos duas questões para lhe colocar. Vamos começar por saber de si qual deve ser o dever das empresas na componente da responsabilidade social nas comunidades.
3: Muito obrigado, RM, por essa oportunidade que dão a ADESO para poder partilhar aquilo que é a sua percepção à volta dessas questões muito oportunas. Bom, indo para a questão, eu penso que... uma questão realmente muito oportuna. A questão da responsabilidade social, em princípio, tem que ser algo que está intimamente ligado àquilo que é a vida das empresas. Porque a responsabilidade social, estamos a falar de tudo aquilo que a empresa faz para poder, de certa forma, compensar ou talvez para poder mostrar aqui a sua relevância, a existência dentro daquilo que é o seio em que está inserida. Portanto, são ações de cariz social, com vista a beneficiar ou a melhorar o bem-estar das pessoas que estão à sua volta, principalmente aquelas pessoas que estão efetivamente naquele local onde a empresa está implantada, onde ela praticamente atua. Agora, em relação ao papel das empresas, o papel das empresas na componente de responsabilidade social ou a sua obrigação como tal, é interessante esse termo obrigação, porque no contexto moçambicano a responsabilidade social é tida como sendo algo facultativo. Ou seja, as empresas, se nós formos a ver até em termos daquilo que é a sazonalidade, normalmente as empresas se mexem muito mais no final do ano para poder dar uma cesta básica, por aí em diante. Mas a responsabilidade social tem que ser entendida da mesma forma como uma estratégia de marketing. Portanto, é uma forma de a empresa também, até certo ponto, divulgar a sua própria imagem. Eu penso que, por uma questão de win-win, ganhos recíprocos, uhum, as empresas devem olhar para a responsabilidade social como também uma forma de poder promover aquilo que é a sua imagem, as suas marcas, por aí em diante. Mas existem obrigações, sim, lógico, porque, por exemplo, em países um pouco mais organizados, como por exemplo a Índia, já está legislado que alguma percentagem, 1,5% do lucro de cada empresa, tem que reverter a favor de até um fundo de solidariedade. Portanto, no contexto moçambicano, eu penso que o primeiro desafio que temos é exatamente a divulgação. Ou seja, primeiro é a questão de garantir ou assegurar que as empresas efetivamente adotem isso como uma prática. Porque efetivamente o que acontece no nosso contexto é que nem todas as empresas estão devidamente consciencializadas sobre a necessidade de poder realizar a responsabilidade social.
1: E já agora, poderíamos falar também das organizações sociais olhando para o seu contributo nas comunidades.
3: Bom, é uma questão interessante. Eu penso que o primeiro desafio para as organizações, incluindo até a própria ADESO, é exatamente garantir que as nossas intervenções estão efetivamente alinhadas com aquilo que são as necessidades efetivas daquele público-alvo. Desde logo, isso significa o envolvimento efetivo das comunidades. Porque muitas das vezes E aqui também preciso ressaltar essa expressão comunidade, que portanto tem estado a gerar muita controvérsia, porque parece um termo de segregação, em que existem os beneficiários e existem praticamente os que devem beneficiar. E isso, praticamente, é um novo paradigma da responsabilidade social ou da intervenção das organizações. É preciso que se olhe para o público-alvo como sendo também uma parte relevante do projeto. Não sei o que estou a dizer, já há pesquisas muito bem colocadas que mostram claramente que o grosso modo dos projetos, infelizmente, saem do gabinete e depois vamos implementar. É aquela lógica de top-down.
1: Uhum.
3: E isso, praticamente, acaba comprometendo aqui a sustentabilidade do projeto. Então, um dos aspectos muito importantes a ser em consideração é exatamente garantir que as organizações, efetivamente, incluindo as empresas na sua responsabilidade social, não vão simplesmente entregar coisas sem antes assegurar que efetivamente é aquilo que é necessário. Então, as organizações também têm esse grande desafio de assegurar que as suas intervenções estão efetivamente alinhadas com aquilo que são as necessidades, e também o próprio público-alvo sabe do que está a passar. Por quê? Porque vezes sem conta, sobretudo nessa situação em que o projeto é elaborado no escritório, depois vai lá para o terreno para ser implementado, pode até ser um projeto, suponhamos, de um ano, mas sucede que depois de implementado é que as pessoas começam a perceber do que estava a passar. Então, essa questão de comunicação efetiva, o envolvimento efetivo e qualificado, faz-se muito necessário, que é para garantir que vão fazer intervenções relevantes, com uma participação qualificada das populações ou dos beneficiários, mas mais importante do que isso, vocês praticamente deixam todo um conjunto de condições para que essas atividades continuem a acontecer, o que depois é muito bom para o seu impacto e a sua sustentabilidade. Esse é o maior desafio, posso dizer, que a nível das nossas organizações. Por que é o maior desafio? Porque, infelizmente, não temos tido, por exemplo, no caso de Moçambique, muitas organizações disponíveis a poder financiar projetos, por exemplo, de pesquisa, de para poder fazer identificação efetiva do tipo de intervenções a fazer, mas mais importante do que isso, fundos de capacitação institucional. Se faz é muito necessário, porque as organizações, por uma questão de sobrevivência, acabam escrevendo um projeto aqui, um projeto acolá, e quando se escreve o projeto hoje, às vezes leva-se um ano para depois o financiamento sair. Quando você volta, quando o dinheiro sai, é porque a realidade daquele local já mudou, e no orçamento você não tem nenhuma margem para poder fazer alguma pesquisa rápida, de modo a você ajustar a sua estratégia. E mais importante do que isso, pior do que isso, é que às vezes o dinheiro sai desembolsado tardiamente, em que já está praticamente o período de implementação efetiva já está ultrapassado. Então você faz as coisas em cima do joelho e o projeto acaba não saindo muito bem. E se calhar aí é importante chamar a atenção do próprio governo, porque em algum momento ele tem um poder negocial. Eu penso que seria necessário que houvesse uma conferência efetivamente sobre essa questão de financiamento para se discutir isso, porque são aspectos muito críticos, porque no final do dia perde-se dinheiro, depois não se tem um impacto.
1: Obrigada, Didar Guerra, da ADESO, Associação Moçambicana para o Desenvolvimento da Sociedade, pela sua participação no nosso programa. E desta forma terminamos o nosso encontro. Despedem-se Albertina Pascoal, na produção e apresentação, e Sidónio Pires, que fez a sonorização e montagem. Os nossos cumprimentos.
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0: Que tem mais de 30 anos de carreira e lançou no mercado internacional em 2024 o seu segundo disco a solo. Seguimos com a música de Bob Love. Ele é da província de Sofala, é um símbolo da musicalidade autêntica moçambicana. Para ouvir agora.
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sofreu comigo na barriga durante 9 meses e me educando para que eu fosse honesto. 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

A Carolina é música da banda Cacana, esta banda que foi premiada no Ngoma Moçambique na edição 2009 com o prémio de melhor banda e conta com alguns álbuns já no mercado e a destacar em 2013 Serenata e em 2017 o álbum Juntos. Esperamos que esteja muito bem e que a nossa companhia esteja agradável.

A presença do músico Caliano com a música intitulada Inês. Dentro de instantes às notícias, vamos ouvir ainda Sakulele de Carlos Goff.

0: Boa noite, as notícias apresentadas por Mohamed Jani. Moçambique e Portugal querem reforçar a cooperação parlamentar com foco na mobilidade de cidadãos, reconhecimento de qualificações e circulação de produtos no espaço da CPLP. A aposta passa também pelo reforço da cooperação económica e da troca de experiências legislativas entre os dois países. A iniciativa surge numa altura em que Moçambique preside a Assembleia Parlamentar da CPLP, cuja presidência deverá passar para Portugal no próximo ano. O líder do grupo parlamentar do PS, o português Eurico Brilhante Dias, destaca a importância deste espaço de cooperação.
1: De comum interesse entre eles, evidentemente, a CPLP, a Assembleia Parlamentar da CPLP, que é um espaço comum de cooperação entre os parlamentos dos diferentes países de língua portuguesa e onde há vários aspectos que podem e devem ser aprofundados, não só na mobilidade no quadro da CPLP, mas também na sua dimensão económica, mas também na garantia, evidentemente, de termos direitos, liberdades e garantias cada vez mais sólidos e firmes em todos os países.
0: O porta-voz do encontro, Oriel Chemani, fez saber que a audiência concedida pela Presidente da Assembleia da República, Margarida Talapa, ao secretário-geral do PS, José Luís Carneiro, serviu para reforçar os laços de cooperação parlamentar entre Moçambique e Portugal. Mais de 1.000 crianças com desnutrição aguda foram submetidas a tratamento ambulatório nos primeiros 7 meses deste ano no distrito de Tete, província do mesmo nome. O diretor dos Serviços Distritais de Saúde, Mulher e Ação Social de Tete, que avançou o fato, disse que no período de referência mais de 800 crianças recuperaram totalmente da doença, enquanto 320 continuam em tratamento. Sérgio Mungroi apela à população para apostar na produção de alimentos diversificados por forma a prevenir a desnutrição aguda.
2: No âmbito do rastreio da desnutrição têm sido desenvolvidos trabalhos incansáveis a nível da comunidade, realizando o rastreio da desnutrição, incentivação de horta nas famílias, trabalho porta a porta para identificar crianças desnutridas de forma precoce e corrigir esta problemática.
0: O diretor dos Serviços Distritais de Saúde, Mulher e Ação Social de Tete falava no âmbito das celebrações do Dia do Nutricionista, celebrado esta segunda-feira. Queimadas descontroladas destruíram no fim de semana o sistema de abastecimento de água no posto administrativo de Divinhe, distrito de Machanga, em Sofala. Segundo o porta-voz do Comando Provincial da PRM em Sofala, o fogo pode ter sido causado por camponeses durante a lavoura. Honório Chimbo apela aos cidadãos para que tomem providências ao fazer fogueira a céu aberto ou na mata.
3: Sem sombra de dúvidas que este incêndio ocorrido no posto administrativo de Divinhe vai criar algum constrangimento, alguma dificuldade no abastecimento naquele posto administrativo. Vai notar-se, sim, a sua falta de funcionamento. E queremos aqui deixar o apelo aos moradores locais, principalmente os agricultores, para que prestem atenção no momento em que estiverem a realizar as suas queimadas nas suas áreas de cultivo. Para evitar situações do género, seria mais grave ainda se tivesse criado danos humanos que são irreparáveis.
0: Porta-voz do Comando Provincial da PRM em Sofala, Honório Chimbo. Participantes da 16ª edição do Festival Nacional de Jogos Esportivos Escolares em Inhambane 2026 beneficiaram esta segunda-feira de uma palestra sobre o combate ao doping. A iniciativa, coordenada pela Agência Moçambicana Anti-Doping, visa preservar a saúde e o futuro das carreiras dos adolescentes e atletas. A coordenadora nacional do programa no Ministério da Juventude e Desportos, Nelma Chitaraço, defende que a prevenção do uso de substâncias proibidas deve caminhar lado a lado com a formação dos novos talentos.
4: Baseamos principalmente na divulgação dos valores olímpicos e é isso que nós estamos cá a fazer, tentar transmitir a camada de formação para estes jovens que estão aqui nos Jogos Escolares, que é onde inicia a sua atividade esportiva, como é praticar desporto de uma forma saudável, de uma forma íntegra.
0: Por sua vez, os adolescentes, atletas e técnicos participantes na palestra enalteceram a relevância das lições ministradas sobre o combate e prevenção ao doping. No estrangeiro, o Conselho Nacional de Transição da Guiné-Bissau diz que os cidadãos do país votaram a favor da entrada em vigor da nova Constituição do país no referendo realizado último domingo. Em conferência de imprensa transmitida esta segunda-feira pelos órgãos de comunicação social guineenses, o porta-voz do Conselho, Pinto Pereira, observou que a convicção resulta das projeções apresentadas pela Comissão Nacional de Eleições. O porta-voz da Comissão Nacional de Eleições da Guiné-Bissau, Idrissa Diallo, anunciou no domingo uma participação acima de 50% de eleitores votantes no referendo. O tempo. A cidade de Tete pode registrar esta terça-feira 35 graus centígrados de temperatura máxima, seguida de Maputo e Xaxai com 31 graus, Quelimane 30, Beira, Chimoio, Nampula e Pemba 29, Inhambane 28, Vilanculo 27 e Lixinga 25 graus centígrados de temperatura máxima. 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
2: Amigo ouvinte, espero que a nossa companhia esteja a ser do seu inteiro agrado a esta altura de repouso, de descanso, a que seja um momento para renovar a energia e trazer outra vitalidade. Depois de termos acompanhado a atualidade informativa, vamos seguir com o programa Sem Barreiras. Boa audição.
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1: Boa noite, cidade de Maputo, boa noite, Moçambique, boa noite para ti que nos dás o privilégio da companhia, estejas onde estiver. O som que se espalha agora pelo ambiente é o cartão de visita de quem sabe ao que vem. Entramos na tua casa, no teu carro, no teu ambiente de trabalho através da frequência 97.9 na Cidade FM, 92.3 na Antena Nacional e além fronteiras pela web em www.rm.co.mz. Eu sou Estevão Cabelo Júnior e este é o Sem Barreiras, o espaço onde a arte, os sonhos e as novas vozes encontram o seu palco sem preconceitos. Para abrir as honras da casa com atitude, cadência e rima forte, chamamos ao palco a força feminina do hip-hop. Vinalize e a pergunta que ecoa no ar. Quem é essa Leida? Sintonize a tua emoção, porque a nossa viagem está apenas a começar.

0: Que entrada marcante da Vina Lisa! E é exatamente essa a essência do Sem Barreiras, ser a vitrine viva da criatividade da nossa juventude. É assim que preparamos o caminho para o ponto alto desta nossa primeira hora. Chegou o momento de abrirmos a nossa mesa de conversa, o espaço de entrevista onde a música ganha rosto, história e voz na primeira pessoa. Se tu és um novo talento e sonhas ver o teu trabalho partilhado nesta grande arena, queremos que esta conversa de hoje sirva de inspiração para que possas dar o próximo passo. Mas antes de cruzarmos a ponte para a nossa entrevista, ficamos com as rimas e a presença marcante de Caimano com o tema Marajá. Aqueça os ouvidos, porque logo a seguir a conversa vai sim, vai fluir.
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0: Sem barreiras, já está na tua casa, no teu deck, no teu smartphone. Não importa o mecanismo que usas para que nos tenhas em tua casa, no teu local de trabalho, na rua, no ginásio, onde quer que estejas, nós entramos para trazer boa música e entramos sim com esta música que é Otomano Asa. É música de promoção do nosso convidado para hoje. Este convidado não é novidade, mas traz novidade. Falamos de Keiji Nyana. Já esteve no nosso programa em 2019, é isso, né?
1: É, yeah, isso.
0: 2019, bem-vindo de volta, KG.
1: Muito obrigado, tá cá de volta.
0: Uhum. Como é que estás?
1: Estou, graças a Deus, abençoado.
0: Uhum.
1: Na paz, é.
0: Isso aqui é importante. O Sem Barreiras promove, sensivelmente de 2019 para cá, artistas novos, talentos na música. Não importa o estilo que o fazem, mas desde que tenham música com qualidade. KG foi um dos pioneiros aqui no nosso programa e os traz depois de cerca de 6 anos ou 7. Yeah,
1: por aí.
0: Traz uma EP. Uma EP com título.
1: Com título 2 em 1.
0: 2 em 1. O que é que vem a ser 2 em 1? Por que esse nome?
1: Primeiramente porque Cage é um tipo caracterizado por duas pessoas, o artista e como é que é, uma pessoa comum nesse caso, né? E já entrando na parte do artista, uhum, eu queria cá introduzir um novo género que é o rap gospel, então daí a sustentabilidade do nome 2 em 1, mais uma vez. Então, porque eu me caracterizava por fazer intervenção social, nesse caso. Então, decidi também abraçar o estilo gospel e para isso, né, para oficializar, tive a ideia de trazer esta EP com essas faixas.
0: Eu me recordo que quando estive aqui, não veio sozinho, naquela época tinha um parceiro, trabalhavam juntos, não é?
1: Já, pois, claro.
0: É sim, o Nyandimo.
1: Nyandimo, correto? Sim.
0: Então, sim. O que é que aconteceu de lá para cá? O que é que mudou na tua perspectiva de progressão no rap? Porque agora estás sozinho.
1: Já, agora estou sozinho, sim, mas entre aspas. Foi um acordo que fizemos. Separarmos por um tempo, né? Porque naquela época nós trabalhávamos muito juntos, tanto que quando um lançava uma música assim o outro, quando as pessoas ouvissem que está a vir uma música, esperavam vir ter a presença dos dois na música, né? Então nós decidimos quebrar essa monotonia, né? E cada um seguiu o seu caminho, mas estamos juntos todos os dias, conversamos todos os dias e temos projetos também que fazemos, ainda não estão lançados. Mas para breve vamos retornar com um projeto que nós decidimos meter na gaveta, o projeto Comboio de Resgate. Para breve mesmo.
0: O que é que sente de diferente estando a trabalhar a solo? É mais vantajoso estar sozinho? Ou sente ainda a falta de ter aquela companhia do Nyandimo?
1: A falta de estar na companhia dele, eu acho que faz, mas também eu vejo um cage diferente também, estando a solo. Tanto que eu agora prefiro mais trabalhar sozinho do que estar com artistas convidados. Naquela época era mais de featurings, agora até posso desenhar uma música a pensar num featuring, mas no meio do caminho acabo desistindo e faço a música sozinho. Sim, acabei ficando num comodismo de trabalhar sozinho.
0: Muito bem, amigo ouvinte, este é o Sem Barreiras e nós fazemos a promoção de novos talentos na arena musical todos os sábados na Cidade FM às 21 horas e todas as madrugadas de terça-feira na Antena Nacional às 3. Pois bem, sem barreiras, @rm.co.mz, o correio pelo qual podes manifestar o teu interesse, ou então vá ao Facebook, pesquisa Sem Barreiras, atenção que o 100 em algarismos, não é por extenso, porque pode cair em outra página que não seja nossa. E hoje, bem disso, estamos a conversar com o Keiji Nyana, que volta às portas da RM depois de sensivelmente seja 7 anos para trazer uma EP intitulada 2 em 1. Escutamos a primeira música, que é Otomano Asa. É uma homenagem ao Azagaia, não é?
1: Pois claro.
0: Porque
1: claro.
0: A escolha do Azagaia?
1: Nem é necessariamente uma escolha, porque para a primeira vez estar gostar, né? Começar a caminhar no rap foi através dele. Eu nem escutava o rap na época, escutava estilos diferentes como raga, rock, essas coisas todas. Então um dia desses, deparei-me com a música dele, Mentiras da Verdade. Então eu fiquei impactado pelo rap naquela época, que acabei passando a escutar o rap com frequência. Então isso é mais que uma dívida que eu tinha, posso assim dizer, para com ele. Então decidi fazer essa homenagem para ele.
0: Tudo bem. E esta EP é composta por 6 faixas, incluindo a bônus.
1: Sim, sim.
0: Escutamos o Tomando Asa, que é a faixa número 1. Depois temos mais outras 5 faixas. Mas eu quero aqui, se calhar, puxar Terra Fértil, porque também é uma das mensagens boas que traz aqui.
1: Podes crer que sim, podes crer que sim.
0: Vamos escutar esta música e voltamos já já.
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1: Cá estamos nós em Sem Barreiras, na Cidade FM e na Antena Nacional. Trazemos o melhor daquilo que é feito por jovens, não só, mas por todo aquilo que é considerado novo talento, trazendo aqui as obras. Basta que tenha coragem e partilhe connosco, basta que tenha vontade. Não há caminhos obscuros, não há taxas nem emolumentos, é apenas interesse. KG, estamos aqui a conhecer esta tua EP, um produto que nos ofereces neste ano 2026. Escutamos agora a Terra Fértil. São mensagens, esta particularmente é de incentivo a isto, a juventude, é mais para aqui público.
2: Eu diria que esta mensagem é para público em geral, nesse caso, porque aqui podemos encontrar uma chamada de, como é que é, uma chamada a de volta às origens ou à valorização da cultura em si. Nós perdemos nossos valores como africanos, aí falo também, falo do próprio Deus, nesse caso, que vem cobrar essa dívida aí. Então, eu escrevi essa música mesmo a pensar no público em geral.
1: Ok.
2: Não tinha uma camada específica.
1: Ok, perfeito. E eu notei que estas músicas que compõem a tua EP têm uma característica sonora africana.
2: Exato.
1: Principalmente a sentir-se na introdução com uma trilha mais africana.
2: Exato.
1: Instrumento de percussão, por aí.
2: Sim.
1: Como é que pensou em fazer isso? Conversou com o produtor ou o produtor é que propôs? Como é que chegaram a este consenso?
2: Isso vem através da primeira faixa, né? Essa Automano, que era mais no estilo africano e que eu também, como Cage, o que eu precisava para o 2-1 era dizer que eu sou africano também. Então, houve a necessidade de todas as faixas terem o mesmo estilo africano para exaltar a africanidade, nesse caso. Então, foi uma coisa mesmo projetada e o Slave Boy foi a melhor pessoa para fazer isso e fez muito bem.
1: Eu recordo-me, ou puxo agora a memória, quando conversámos em background, disse que este EP acabou tendo 6, mas o plano inicial eram 2. O que é que aconteceu?
2: O plano inicial eram 2, porque 2-1, 2 faixas. Então estava nesse padrão aí, o que trazia uma faixa intervenção social, uma faixa intervenção gospel. Então só seriam 2 faixas, uma EP a explicar tudo por si. Então, mas depois de se produzir tudo, estava pronto mesmo para ser lançado. Slave Boy me liga, diz: "Epá, essa EP precisa de mais faixas." Pelo estrondo que ela é, neste caso, qualidade que traz em termos de trabalho, precisa de mais faixas. Então sugeriu-se aumentar mais uma faixa, ele sugeriu. Então eu disse não, como a ideia inicial era 2 faixas, uma social, uma gospel, vamos introduzir 2. Então introduzimos o Hustler 24x7 e o Terra Fertile. Nesse caso, Hustler 24x7, intervenção social, Terra Fertile e gospel. E acabou sendo esse IP de...
1: Podemos introduziram mais 2, quando era para serem 2, ficam 4, mas depois apareceram outras 2, ficam 6.
2: Ficam 6 porque vi necessidade de dar mais andamento ao Abutres, né? Que está lá como uma bonus track, sem compromisso com a EP, só está lá como uma faixa que precisa ser ouvida Eu senti que o caminhamento que ela teve um bom caminhamento, um bom feedback, e decidi bonificar a EP com aquela faixa. Então, acabam sendo 6 faixas, porque o Otumano Asa vem em dose dupla.
1: Ah,
2: sim, bem. Sim, tá. Vem em dose dupla.
1: Ok, vamos lá, mais uma sugestão, mas saiba que tu também podes estar aqui, meu caro ouvinte, estando em Maputo ou qualquer outra província, basta que manifestes o interesse, estar em Maputo, pode vir até a sede, Rua da Rádio 2000, e pedir para falar com o produtor Mucavel Júnior. Se estiver em uma das províncias do nosso vasto território, pode ir a uma delegação da Rádio Moçambique, sabe que nós estamos representados em todo o país, e pedir para entrar em contacto com a equipa de produção do Sem Barreiras na sede. Pode pedir para falar com o Mucavel Júnior. Então, vamos a mais uma música desta EP 2 em 1. Escutamos Terra Fértil, escutamos a Otumano Asa. Vamos, eu proponho 24/7, que seria 24 horas e 7 dias por semana, é isso?
2: Sim.
1: Ou tem outra perspectiva?
2: Não, 24 horas por semana mesmo.
1: 24 horas por semana. Vamos a isso, é a música número 4.
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0: Aí está 24/7, música da EP com o título 2 em 1, do nosso artista convidado para hoje, Keiji Inanna. 2019 para cá sumiu, reapareceu e trouxe novidade, não sendo propriamente o Keiji Inanna a novidade, mas a EP. Então, esta EP, 6 faixas, uma bónus, Otomano Asa repetida ou com duas versões. O que é que espera com este EP? Onde é que espera fazer chegar a ela?
1: Epá, eu com este EP espero chegar aos ouvidos certos. Nesse caso, os ouvidos certos serão todas as pessoas que ouvirem e entenderem a mensagem que eu trago lá. E eu já tenho sentido isso, a sensação de uma missão cumprida, porque o feedback desde o lançamento está a ser positivo, acima até do que eu esperava, né? Então isso dá motivação para trazer mais trabalhos, para poder mesmo trazer para essas pessoas, impactar novamente essas pessoas com esse trabalho.
0: E o que é que foi mais difícil no processo da criação deste EP?
1: O mais difícil no processo de criação, primeiro, a parte mais difícil foi quando houve a sugestão de se aumentar a faixa. Eu fiquei, opa, o que é que trazer que seja capaz de enquadrar sem destoar, porque é uma coisa que não estava no plano. Então, o que eu traria? Então, essa foi uma das partes mais difíceis, porque as primeiras eu já havia idealizado com mais tempo, e no processo de adicionar eu tinha menos tempo para trabalhar. Então, e já estava com, eu estava apertado em termos de prazo de disponibilização. Ainda assim, tive um déficit de 3 dias de atraso, por questões técnicas mesmo. E aí o sleeve também andava muito apertado, muito trabalho. O processo mais difícil também foi a parte a parte técnica mesmo. Foi a parte também mais difícil.
0: Quando é que foi lançado este EP?
1: 23 do mês passado.
0: 23?
1: Sim,
0: de julho?
1: De julho, sim.
0: Então lançou a 23 de julho. E quanto tempo levou para ter pronta?
1: Para ter pronta, acho que foram uns 3 anos.
0: 3 anos?
1: Eu estou a trabalhar esta EP há 3 anos atrás, sim. Porque era suposto eu ter lançado mesmo ano antepassado. Então, naquele ano, já não me recordo o que me impediu de lançar a mesma EP, porque eu apareci com a promo, tudo mais, depois fechei a promo por algum motivo que já não vem à mente agora, mas era um motivo muito imperioso mesmo, e acabei congelando a EP. Então, trabalhei de forma amorosa, fui lançando faixas soltas por aí. Então, depois retomei no final do ano passado, já com gás, com todo o gás, a IP, mesmo a trabalhar na IP com todo o gás, e tudo até início deste ano já tínhamos quase tudo pronto para ser lançado.
0: E o Keiji sente-se maduro já para na arena da música, no rap?
1: Eu sinto-me maduro, sim, na arena do rap. Porque quando eu olho para trás, as ideias que eu tinha antigamente não são as mesmas que eu tenho agora. Então, agora tenho ideias muito diferentes de antes. Esta EP, inclusive, não seria a mesma se eu tivesse lançado antes, porque mudou muita coisa, muita forma de pensar em relação a ela mesmo, estruturação e tudo mais. Então, valeu a pena para mim o tempo de espera.
0: Não será como alguns que não posso mencionar, que aparecem, oferecem ou dão um doce na boca e depois desaparecem?
1: Não, não.
0: Será a continuidade de um KD daqui para frente?
1: É, tanto que o KD nunca esteve parado. É, só um período que só trabalhava com featurings, menos os lançamentos do próprio KD. Mas daqui para frente estou a focar mais em mim, meus lançamentos próprios e mais queijo vem por aí. E para já, dia 20 do corrente mês, vou lançar um videoclipe de uma nova música também. Então,
0: uma música inédita.
1: Música inédita. E depois desta também vão seguir mais músicas a serem lançadas. Por acaso eu já tenho músicas prontas, né, para serem lançadas, porque eu esse tempo todo não estive parado. Trabalhava na EP, mas também trabalhava de forma paralela. Então tenho um leque de músicas prontas para serem lançadas e tal. E se calhar também, olha, ora vejamos, tive a primeira entrevista aqui neste programa em 2019. Estou a ter a primeira entrevista do lançamento da EP. Quem sabe teria a primeira entrevista do lançamento do videoclipe e por aí em diante, né?
0: As portas do Sem Barreiras estão sempre abertas.
1: Yeah.
0: Mas voltando aqui à nossa EP, são 6 faixas: Joutou Manuasa, Soldado de Cristo, Terra Fértil, Hustla
1: 24x7,
0: Joutou Manuasa Again. Depois Abutres, que é a bonus track. Falou aqui dos planos que ainda tem para este ano e em diante. Mas como é que as pessoas podem obter esta EP? Está a ser comercializada? Está a título gratuito? Como é que obtêm?
1: A EP está 100% gratuita e para obter a mesma é só através das minhas redes sociais, Cage Nyani, YouTube, Facebook, podem lá obter o trabalho. SoundCloud também está lá e também nos blogs. Por acaso no YouTube já tem o link para quem quer fazer download, já tem um link lá que facilita. É só entrar no primeiro comentário de qualquer música, já tem lá o link do blog melodiadigital.blogspot.com e vais direto para baixar a música. Quem quer escutar, pá, usa o YouTube, usa o SoundCloud, daí e aí já está.
0: E já consegue ter alguma renda com a música?
1: Por acaso, estou a ter apoio, sim. Algumas pessoas vão engordando o meu emola aí. Porque, epa, eu quando lancei até, por acaso, eu disse que a música é 100% grátis, mas se quiser apoiar o artista, e dispus lá o número para que a pessoa fizesse isso. E as pessoas têm feito isso, graças a Deus, epa. E eu agradeço mesmo imensamente. E brevemente vou começar já a postar, né, no meu WhatsApp aí as pessoas que tem feito esse apoio aí.
0: Okay.
1: Só para elas sentirem-se mais recebida, com calor e tal. Embora tenha feito no privado também delas o agradecimento.
0: Obrigado. E já deixou os contactos aqui, as redes sociais?
1: As redes sociais são Keijinhane, Facebook, Kejinhan, YouTube, Kejinhan, SoundCloud. Contacto WhatsApp 84 46 222 76. Movitel 86 81 82 438. Então aí aceito receber bônus. Também estou disponível para quem quiser trabalhar comigo, para shows. Estou 100% disponível.
0: Perfeito. E mensagem final, KD?
1: Opa, a mensagem final é que escutem a EP com calma, vão gostar. Ela tem muito a dizer, então precisa da vossa atenção total e completa para poderem receber essa mensagem e serem transformados. E espero que sejam transformados, assim como eu também fui transformado no processo de criação da mesma EP.
0: Ok, eu sugiro o Soldado de Cristo para fechar, não sei se está de acordo.
1: Tudo, porque não estaria.
0: Até porque era integrante da ideia inicial de duas músicas para a EP, não é?
1: Exatamente, e é uma música também de superação.
0: Muito bem, contudo, não são convidados a escutar as 6 faixas, nós apenas desfrutamos de 4.
1: Exato.
0: O tempo é cronometrado.
1: Exatamente.
0: Né? Então, aí está a música que fecha esta entrevista e contamos contigo em próxima oportunidade.
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0: Termina aqui a nossa entrevista e com ela fechamos as cortinas do Sem Barreiras. Foi um privilégio acompanhar o talento, a visão e a entrega do nosso convidado de hoje. Lembra-te sempre, as barreiras foram feitas para serem ultrapassadas e a arte é uma das ferramentas mais poderosas para essa conquista. Como diz o velho ditado, tudo o que é bom dura pouco, mas o que é verdadeiro permanece. Resta-nos dizer que voltaremos na próxima semana com muito mais conteúdo e pura emoção para ti.
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1: Ouvimos o programa Sem Barreiras. Estamos mergulhados nesta madrugada repousante.

0: 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Confira já a seguir o bloco de notícias.
1: Bom dia, as notícias apresentadas por Mohamed Jani. Moçambique e Portugal querem reforçar a cooperação parlamentar com foco na mobilidade de cidadãos, reconhecimento de qualificações e circulação de produtos no espaço da CPLP. A aposta passa também pelo reforço da cooperação económica e da troca de experiências legislativas entre os dois países. A iniciativa surge numa altura em que Moçambique preside a Assembleia Parlamentar da CPLP, cuja presidência deverá passar para Portugal no próximo ano. O líder do grupo parlamentar do PS, o português Eurico Brilhante Dias, destaca a importância deste espaço de cooperação.
2: De comum interesse entre eles, evidentemente, a CPLP, a Assembleia Parlamentar da CPLP, que é um espaço comum de cooperação entre os parlamentos dos diferentes países de língua portuguesa e onde há vários aspectos que podem e devem ser aprofundados, não só na mobilidade no quadro da CPLP, mas também na sua dimensão económica, mas também na garantia, evidentemente, de termos direitos, liberdades e garantias cada vez mais sólidos e firmes em todos os países.
1: O porta-voz do encontro, Oriel Chemani, fez saber que a audiência concedida pela Presidente da Assembleia da República, Margarida Talapa, ao secretário-geral do PS, José Luís Carneiro, serviu para reforçar os laços de cooperação parlamentar entre Moçambique e Portugal. Mais de 1.000 crianças com desnutrição aguda foram submetidas ao tratamento ambulatório nos primeiros 7 meses deste ano no distrito de Tete, província do mesmo nome. O diretor dos Serviços Distritais de Saúde, Mulher e Ação Social de Tete, que avançou o fato, disse que no período em referência mais de 800 crianças recuperaram totalmente da doença, enquanto 320 continuam em tratamento. Sérgio Mungroi apela à população para apostar na produção de alimentos diversificados por forma a prevenir a desnutrição aguda.
3: No âmbito do rastreio da desnutrição têm sido desenvolvidos trabalhos incansáveis a nível da comunidade, realizando o rastreio da desnutrição, incentivação de porta nas famílias, trabalho porta a porta para identificar crianças desnutridas de forma precoce e corrigir esta problemática.
1: O diretor dos Serviços Distritais de Saúde, Mulher e Ação Social de Tete falava no âmbito das celebrações do Dia do Nutricionista, celebrado esta segunda-feira. Queimadas descontroladas destruíram no fim de semana o sistema de abastecimento de água no posto administrativo de Divinhe, distrito de Machanga, em Sofala. Segundo o porta-voz do Comando Provincial da PRM em Sofala, o fogo pode ter sido causado por camponeses durante a lavoura. Honório Chimbo apela aos cidadãos para que tomem providências ao fazer fogueira a céu aberto ou na mata.
4: Sem sombra de dúvidas que este incêndio ocorrido no posto administrativo de Divinhe vai criar algum constrangimento, alguma dificuldade no abastecimento naquele posto administrativo. Vai notar-se, sim, a sua falta de funcionamento. E queremos aqui deixar o apelo aos moradores locais, principalmente os agricultores, para que prestem atenção no momento em que estiverem a realizar as suas queimadas nas suas áreas de cultivo. Para evitar situações do género, seria mais grave ainda se tivesse criado danos humanos que são irreparáveis.
1: Porta-voz do Comando Provincial da PRM em Sofala, Honório Chimbo. Participantes da 16ª edição do Festival Nacional de Jogos Desportivos Escolares em Inhambane 2026 beneficiaram esta segunda-feira de uma palestra sobre o combate ao doping. A iniciativa, coordenada pela Agência Moçambicana Antidoping, visa preservar a saúde e o futuro das carreiras dos adolescentes e atletas. A coordenadora nacional do programa no Ministério da Juventude e Desportos, Nelma Chitaraço, defende que a prevenção do uso de substâncias proibidas deve caminhar lado a lado com a formação dos novos talentos.
5: Baseamos-nos principalmente na divulgação dos valores olímpicos e é isso que nós estamos cá a fazer, tentar transmitir a caminhada de formação para estes jovens que estão aqui nos Jogos Escolares, que é onde inicia a sua atividade desportiva, como é praticar desporto de uma forma saudável, de uma forma íntegra.
1: Por sua vez, os adolescentes, atletas e técnicos participantes na palestra enalteceram a relevância das lições ministradas sobre o combate e prevenção ao doping. No estrangeiro, o Conselho Nacional de Transição da Guiné-Bissau diz que os cidadãos do país votaram a favor da entrada em vigor da nova Constituição do país no referendo realizado último domingo. Em conferência de imprensa transmitida esta segunda-feira pelos órgãos de comunicação social guinenses, o porta-voz do Conselho, Pinto Pereira, observou que a convicção resulta das projeções apresentadas pela Comissão Nacional de Eleições. O porta-voz da Comissão Nacional de Eleições da Guiné-Bissau, Idrissa Diallo, anunciou no domingo uma participação acima de 50% de eleitores votantes no referendo. O tempo. A cidade de Tete pode registrar esta terça-feira 35 graus centígrados de temperatura máxima, seguida de Maputo e Xai-Xai com 31 graus, Quelimane 30, Beira, Chimoio, Nampula e Pemba 29, Inhambane 28, Vila Nkulo 27 e Lixinga 25 graus centígrados de temperatura máxima. Próximas notícias às 5 horas.

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1: Estivemos na província de Inhambane com a música Dika Maljivá, com o tema Mahigo. São temas românticos, inspirados no músico brasileiro Roberto Carlos. É sim uma das referências de Dika Maljivá. A Franco Paco é uma das nossas propostas com Inguela Moia. E neste som recordamos ainda Minhembete e a África. É trabalho de Safira José. E ainda vai poder ouvir o emblemático casal Carlos e Zaidan Fiongo nesta madrugada com a Sat.

tivemos sim que lembrar de bons momentos, momentos incríveis que esta dupla, que este casal puderam oferecer à sociedade moçambicana e não só. Este lendário casal, Carlos e Zaida Ntlongo, com a SAD, uma dupla que certamente fica na memória de todos nós, são incontornáveis, brilharam bastante em palcos nacionais, deixando um grande legado na cultura moçambicana. Acordes iniciais para o tema África, da banda Eu Puro, e vem aí ainda Chakaze com Mãe África. Os dois artistas refletem sobre África e, para completar o trio, está Gonzana com Massoriana.

Um bom balanço nesta música maçuriana de Gonzana, que leva-nos ao artista Gito Baloi com African Riff. O nosso muito obrigado pela sua escolha ao nosso canal nesta madrugada. Certamente o descanso é necessário para um renovo. Que tenha um amanhecer tranquilo.

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1: Bom dia, a Rádio Moçambique transmite nos seus estúdios em Quelimane, do episódio profissional de Zambézia na frequência de 1179 kHz, no comprimento de onda de 254 metros. Transmitimos também nas frequências de FM em Quelimane 97.8, Mucuba 91.6, Murumbala 90.0, Gru 88.1, Milange 89.2, Alto Moloco 98.7, no distrito de Xindra, a frequência de 88.5. Para hoje, terça-feira, 1 de setembro de 2026, as nossas emissoras vão ter muito perto das 0 horas sendo transmitidas de uma forma intercalada nas línguas Elomo, Exuabucena e na língua portuguesa. Desde já, gratos pela preferência, queremos convidar o amigo ouvinte que acompanha o noticiário da Antena Nacional quando forem 5 horas. 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
2: Bom dia, as notícias apresentadas por Mohamed Jani. O presidente da República, Daniel Chapo, nomeou Valdemar Fernando de Souza para o cargo de governador do Banco de Moçambique. Valdemar Fernando de Souza substitui no cargo Rogério Zandamela. Um comunicado da presidência da República indica que o chefe de Estado nomeou igualmente Felisberto Diniz Navalha para o cargo de vice-governador do Banco de Moçambique. O governador preside o Conselho de Administração do Banco de Moçambique, representa a instituição junto do governo e perante organismos nacionais, estrangeiros e internacional, e exerce as demais competências que lhe são legalmente atribuídas, incluindo as relacionadas com a direção superior das atividades desta instituição. O vice-governador integra o Conselho de Administração e, nos termos da respectiva lei orgânica, substitui o governador nas suas faltas ou impedimentos, exercendo igualmente as competências que lhe forem cometidas ou delegadas nos termos da lei. Os nomeados tomam posse esta terça-feira em Maputo, numa cerimónia a ser dirigida pelo presidente da República. O presidente da República garante que o governo vai continuar a apoiar a Rádio Moçambique no processo de migração digital. Daniel Chapo falava esta segunda-feira, após visitar o stand da Rádio Moçambique na Feira Internacional de Maputo, em Ricatla, distrito de Marraquene.
3: Endereçar os parabéns à Rádio Moçambique por ter marcado presença nesta feira, mas também o outro aspecto importante é aquilo que estava a dizer o Sr. Presidente do Conselho de Administração, que é a necessidade de fazermos o trabalho de migração da nossa rádio, de analógico para o digital. Há os primeiros passos que estão a ser dados e nós, como governos, vamos continuar a trabalhar para apoiar a Rádio Moçambique a fazer essa migração, portanto, do analógico para o digital e, sobretudo, a expandir os sinais da Rádio Cidade e outros canais extremamente importantes para todo o país. Contem com todo o nosso apoio nesses desafios.
2: Presidente da República, após visitar o stand da Rádio Moçambique na Feira Internacional de Maputo, em Ricatla, distrito de Marraquene, Daniel Chapo procedeu esta segunda-feira à abertura oficial da 61ª edição da Feira Internacional de Maputo.
4: A magistratura judicial moçambicana pretende implementar no país o projeto de laboratórios de inovação judicial. Pretende-se, com a iniciativa, facilitar a identificação de soluções para os problemas que afetam o funcionamento da justiça. A pretensão foi apresentada esta segunda-feira na Matola, província de Maputo, pelo presidente do Tribunal Supremo e do Conselho Superior da Magistratura Judicial de Moçambique, Adelino Muxanga.
5: A ideia é introduzirmos também em Moçambique, tal como nos outros países, laboratórios de inovação judicial, mas isso numa perspectiva não apenas de implementação de tecnologias, mas de modelos de gestão processual que nos permitam dar um passo em frente.
4: Adelino Muxanga falava na abertura da oficina de projeto Espiral durante o encontro de preparação da cimeira dos Conselhos Superiores da Justiça da CPLP. O Partido Socialista Português reafirma o compromisso de defender os interesses de moçambicanos que vivem, estudam e trabalham em Portugal, sobretudo no quadro das recentes alterações à legislação sobre estrangeiros e nacionalidade. A posição foi manifestada esta segunda-feira em Maputo pelo secretário-geral do Partido Socialista, José Luís Carneiro, após uma audiência com a presidente da Assembleia da República, Margarida Talapa.
6: Nós, desde a primeira hora, o Partido Socialista transmitiu ao governo português o nosso entendimento sobre as alterações que foram feitas à lei de estrangeiros e também as alterações que foram feitas à lei da nacionalidade. Procuramos partilhar com o governo algumas das preocupações que tínhamos quanto a essas matérias.
4: No encontro, a presidente da Assembleia da República renovou o convite ao presidente do Parlamento Português para visitar Moçambique, provavelmente em outubro deste ano. O setor de saúde em Gaza enaltece o contributo e a colaboração da medicina tradicional africana na redução de várias patologias nas comunidades. A diretora de saúde em Gaza diz, a título de exemplo, que só este ano 36 casos de tuberculose atendidos nas unidades sanitárias foram encaminhados pelos médicos tradicionais. Para Mulasso Assimango, a colaboração entre a medicina convencional e a tradicional demonstra a pertinência da valorização das boas práticas em prol das comunidades.
7: A província tem estado a aprender esforços de forma que os cuidados primários de saúde, junto aos fabricantes de medicina tradicional e os técnicos de saúde, possamos ter abordagens socioculturais sobre a percepção das doenças na comunidade, por forma a contribuir cada vez mais na melhoria dos cuidados de saúde, com qualidade, respeitando os hábitos e costumes não prejudiciais à saúde na comunidade.
4: Diretora de Saúde de Gaza falava esta segunda-feira nas cerimônias do Dia da Medicina Tradicional Africana. A província de Tete conquistou as medalhas de ouro nas provas masculinas e femininas de atletismo na 16ª edição do Festival Nacional de Jogos Desportivos Escolares, que decorre na província de Inhambane. Os atletas João Borges e Diolinda Tomás sagraram-se grandes vencedores das corridas dos 3 mil metros, superando a concorrência direta dos representantes do NIASA. Nesta segunda-feira, dia da estreia das competições de pista, disputaram-se também as provas de qualificação dos 100 metros para o acesso às meias finais. O certame, com encerramento marcado para o próximo domingo, movimenta nas cidades de Machiche e de Inhambane cerca de 2 mil atletas e mais de 300 técnicos e acompanhantes. Na atualidade internacional, subiu de 919 para 939 o número de mortes devido às cheias devastadoras que assolaram a fronteira entre o Nepal e a China. Ainda, mais de 3 mil desaparecidos. Entre os desaparecidos no Nepal, há peregrinos e turistas de mais de 3 dezenas de países. O tempo. A cidade de Tete pode chegar esta terça-feira aos 35 graus centígrados de temperatura máxima, seguida de Maputo e Xaxai, com 31 graus. Quelimane, 30, Beira, Chimoio, Nampula e Pemba, 29, Inhambane, 28, Vilanculo, 27 e Lixinga, 25 graus centígrados de temperatura máxima. Apresentamos as notícias às próximas, às 6 horas, no Jornal da Manhã.
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Bom dia, Moçambique, Jornal da Manhã, no seu receptor. Vamos aos destaques desta edição. O presidente da República, Daniel Chapo, destaca na FACIM o forte potencial de Moçambique na criação de bases para o avanço económico e social. E o estadista moçambicano participa hoje na conferência designada Justiça Constitucional e Estado de Direito Global, organizada pelo Conselho Constitucional e pela Organização Europeia de Direito Público. E Conselho Empresarial em Iambane denuncia a existência de mão de obra estrangeira ilegal na província. A Eletricidade de Moçambique realiza com êxito os testes para fornecer energia elétrica ao Malawi como parte do projeto da interligação elétrica de 400 kV.

Estes alguns dos assuntos que vão marcar esta edição do Jornal da Manhã, de terça-feira, 1 de setembro de 2026. Sidónio Pires está na sonorização, Vitor África nas notícias, edição e apresentação, Ernesto Chouk. Votos de ótima escuta.

0: Acompanhe as notícias a seguir, apresentadas por Vítor África. Bom dia.
1: Bom dia, Ernesto Chauque. Caro ouvinte, o presidente da República, Daniel Chapo, confere posse esta manhã no seu gabinete de trabalho a Valdemar Fernando de Souza, no cargo de governador do Banco de Moçambique, em substituição a Rogério Zandamela. Na mesma cerimónia, será empossado Felisberto Diniz Navalha, no cargo de vice-governador do Banco de Moçambique, de acordo com o comunicado da presidência. Valdemar Fernando de Souza e Felisberto Diniz Navalha foram nomeados esta segunda-feira em despachos separados do presidente da República. E hoje o chefe de Estado participa na cidade de Maputo na Conferência sobre Justiça Constitucional e Estado de Direito Global, diálogo entre o Conselho Constitucional e a Organização Europeia de Direito Público. O encontro organizado pelo Conselho Constitucional e pela Organização Europeia de Direito Público constitui oportunidade para o diálogo sobre justiça, direito comparado e Estado de Direito Global, de acordo com uma nota recebida na nossa redação. A conferência conta com participação de académicos, magistrados, advogados e representantes de instituições públicas. A magistratura judicial moçambicana pretende implementar no país o projeto de laboratórios de inovação judicial, visando facilitar a identificação de soluções para os problemas que afetam o funcionamento da justiça. A pretensão foi apresentada esta segunda-feira na Matola, província de Maputo, pelo presidente do Tribunal Supremo e do Conselho Superior de Magistratura Judicial de Moçambique, Adelino Muxanga.
2: A ideia é introduzirmos também em Moçambique, tal como nos outros países, laboratórios de inovação judicial, mas isso numa perspectiva não apenas de implementação de tecnologias, mas de modelos de gestão processual que nos permitam dar um passo em frente.
1: Adelino Muxanga falava na abertura da oficina do projeto Espiral durante o encontro de preparação da Cimeira dos Conselhos Superiores da Justiça da CPLP. O Fundo de Fomento de Habitação realiza hoje e amanhã, na Feira Internacional de Maputo, FACIM, sorteios públicos para atribuição de talhões infraestruturados gratuitos. Poderão participar do sorteio os cidadãos que visitarem a exposição do Fundo de Fomento de Habitação no pavilhão do Ministério das Obras Públicas, Habitação e Recursos Hídricos, de acordo com o comunicado recebido na nossa redação. A atribuição de talhões infraestruturados gratuitos e outras atividades do Fundo de Fomento de Habitação, na FACIM, estão inseridas na iniciativa presidencial que prevê a infraestruturação de cerca de 49.200 talhões já em todo o país. O Partido Socialista Português reafirmou ontem o compromisso de defender os interesses dos moçambicanos que vivem, estudam e trabalham em Portugal, sobretudo no quadro das recentes alterações à legislação sobre estrangeiros e nacionais. A posição foi manifestada pelo secretário-geral do Partido Socialista, José Luís Carneiro, após uma audiência com a presidente da Assembleia da República de Moçambique, Margarida Talapa.
3: Nós, desde a primeira hora, o Partido Socialista transmitiu ao governo português o nosso entendimento sobre as alterações que foram feitas à lei de estrangeiros e também as alterações que foram feitas à lei da nacionalidade. Procuramos partilhar com o governo algumas das preocupações que tínhamos quanto a essas matérias.
1: No encontro, o presidente da Assembleia da República renovou o convite ao presidente do Parlamento Português para visitar Moçambique, provavelmente em outubro deste ano. E no plano internacional, o secretário-geral das Nações Unidas, António Guterres, condenou ontem a retoma dos ataques entre os Estados Unidos e Irão, tendo pedido máxima contenção. Para Guterres, a retoma dos ataques é muito lamentável após cerca de um mês de relativa calma. Falando em Dujarik, na sede da organização em Nova Iorque, o líder da ONU incentivou o regresso às negociações diplomáticas com o objetivo de alcançar um acordo que ajude a restaurar a estabilidade e confiança na região. Fechamos com o desporto. A província de Tete conquistou as medalhas de ouro nas provas masculinas e femininas do atletismo na 16ª edição do Festival Nacional de Jogos Desportivos Escolares, que decorre na província de Inhambane. Os atletas João Borges e Deolinda Tomás sagraram-se grandes vencedores das corridas dos 3 mil metros, superando a concorrência direta dos representantes do Niassa. Nesta segunda-feira, dia da estreia das competições de pista, disputaram-se também as provas de qualificação dos 100 metros para o acesso às meias finais. O certame, com encerramento marcado para próximo domingo, movimenta nas cidades da Machiche e de Inhambane cerca de 2 mil atletas e mais de 300 técnicos e acompanhantes. Apresentamos as notícias no próximo bloco às 7 horas.

0: Conheça a previsão do estado do tempo para hoje com o meteorologista António Massango. 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
1: Bom dia, estimados ouvintes da Rádio Moçambique. A previsão do estado do tempo para hoje, dia 1 de setembro de 2026. Para a zona norte e centro do país, o INAME prevê céu pouco nublado, localmente muito nublado. Possibilidade de ocorrência de chuvas fracas locais, neblinas e nevoeiros nas terras altas do interior. Vento de sueste a leste fraco a moderado. E para a zona sul do país, o INAM prevê céu um pouco nublado a limpo, neblinas ou nevoeiros matinais, vento de leste a noroeste fraco a moderado. E temperaturas máximas previstas em graus Celsius indicam para Tete 35 graus, Maputo e Xai-Xai 31, Quelimane 30, Beira, Chimoio, Nampula e Pemba 29, Inhambane, 28. Vilanculo, 27. E, finalmente, a cidade mais fresca de Lixinga, com 25 graus Celsius. É tudo quanto à previsão do estado do tempo para o dia de hoje. E bom dia. Até a próxima.

0: 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São, neste momento, 6 horas e 10 minutos. Daqui a pouco iniciamos a viagem matinal pelo país e o mundo.
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0: A Feira Internacional de Maputo teve seu início oficial esta segunda-feira em Ricatla, distrito de Marraquém. E durante a visita inaugural aos pavilhões, o presidente da República, Daniel Chapo, destacou o forte potencial do país e defendeu que Moçambique está a seguir uma direção positiva no que respeita à criação de bases para o avanço económico e social. Mais pormenores por Gerson James.
2: O presidente da República considera que o país está num bom caminho no que diz respeito à criação de condições para o desenvolvimento económico e social. A posição de Daniel Chapo surge na sequência da diversidade produtiva, patente na 61ª edição da Feira Internacional de Maputo.
3: Aquilo que nós vimos aqui desde manhã, podemos dizer de forma clara e inequívoca que estamos bastante satisfeitos. Satisfeitos porque é a maior feira do país, a maior feira económica, comercial e industrial do país. E por aquilo que nós vimos desde manhã, não há dúvidas de que Moçambique está num bom caminho. Temos dito que o nosso objetivo é, sem margem de dúvidas, o desenvolvimento económico e social deste país. E para que isso aconteça, passa pelo facto de cada um de nós, como moçambicanos, fazer a sua parte. Trabalhar em vários setores.
2: O chefe de Estado falava ontem no distrito de Marraquém, na província de Maputo, na conferência de imprensa que marcou o fim da sua visita a FACIM 2026. Daniel Chapo destacou na ocasião a necessidade de diversificação da economia. É uma ação que vai permitir a arrecadação de receitas para o investimento em outras áreas de desenvolvimento.
3: Mas o nosso objetivo como governo é diversificar a nossa economia. Pegar nestas receitas e investir na agricultura, no turismo, nas infraestruturas, na digitalização, transporte, logística e investir, sobretudo em áreas que possam gerar renda e emprego para a nossa juventude. Porque o nosso objetivo é criar melhores condições de vida para a população e só podemos criar essas melhores condições de vida se realmente nós diversificarmos a nossa economia.
2: No certame, o governo da província de Sofala projeta a assinatura de 5 memorandos com investidores internacionais, tal como reporta Benícia Faiane.
4: O governador de Sofala, Lourenço Bulha, manifestou grande otimismo em relação à participação da província na Feira Internacional de Maputo, destacando o certame como uma plataforma crucial para captar investimentos focados no desenvolvimento sustentável. De acordo com o governador de Sofala, a província preparou uma carteira de projetos robusta e multissetorial, com foco central na atração de capital que promova a exploração de recursos que a província dispõe. As prioridades de investimento para esta edição da feira dividem-se em 3 pilares fundamentais, nomeadamente agricultura, recursos minerais e energéticos. Lourenço Bulha sublinhou que se pretende investir investidores que tragam capital, mas também que assumam um compromisso claro com a sustentabilidade ambiental e o desenvolvimento das comunidades locais.
5: Já temos muitas fábricas de cimento, mas queremos mais. Já temos 2 a serem construídas, temos várias fábricas, mas o cimento é uma matéria que se vende em qualquer parte do mundo, ou em qualquer parte da África Austral. Então queremos mais investimento. Temos muito calcário.
4: O governador de província de Sofala, Lourenço Bulha, é a expectativa de formar parcerias de investimentos internacionais durante a 61ª edição da Feira Internacional de Maputo, FACIM.
2: Na FACIM 2026, 5 empresas da província de Tete foram premiadas. Ana Avenila.
6: Trata-se de Mozambique Leaf Tabaco, distinguida como maior exportadora de tabaco, Hidroelétrica de Gaurabassa como maior exportadora de energia para a região, bem como Vulcan, Jindal e Minas de Benga. As empresas foram distinguidas pela sua participação e pela apresentação de produtos e serviços numa feira que reúne empresários nacionais e estrangeiros em busca de novas oportunidades de negócio, investimento e parcerias. A distinção é vista pelas autoridades de TET como um reconhecimento do reforço do empresariado local e um incentivo para que as empresas continuem a apostar na inovação

0: exportação para o nosso país. Então, achamos que TET, nessa componente de mineração, não vai ser já, né, em que vamos ser ultrapassados. Como pode notar, são três empresas reconhecidas na exploração do carvão e pela exportação e em termos de mercado preferenciais também. Mas também esse reconhecimento vai para a nossa hidrelétrica de Cahorabassa, tendo em conta que é a maior produtora de energia no país, e achamos que com os outros projetos que estão em carteira poderão elevar a nossa província ainda mais. Então, nós queremos também parabenizar essas empresas por esse reconhecimento, tendo em conta que há muitos contribuintes, são os nossos irmãos, os cidadãos que trabalham nessas empresas, são os ganhos fiscais que o Estado tira pela exploração de recursos minerais e também pela venda de energia, tendo em conta que também a produção de energia é com base no recurso natural, que é a água proveniente do rio, né? Continuemos a trabalhar e nós queremos incentivar as nossas pequenas e médias empresas para trabalhar um pouco mais e entrar em pé de igualdade com essas que foram aqui graduadas.
1: Governador da província de Tete, Domingos Viola, e a necessidade das empresas continuarem a apostar na inovação, qualidade e transformação dos recursos disponíveis na província.
2: Para hoje, segundo dia da FACIM 2026, está prevista a realização do Seminário Regional Sul, onde serão apresentadas as potencialidades e oportunidades de investimento nas províncias de Maputo, Gaza e Inhambane. Terá igualmente lugar a conferência Matchmaking Económico e Comercial Moçambique-Yunnan. De Ricatia, distrito de Marraquene, província de Maputo, para Rádio Moçambique, Gerson Jamise.
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4: Às 6 horas e 18 minutos, Conselho Empresarial em Inhambane denuncia a existência de mão de obra estrangeira ilegal na província. Pormenores por Armindo Massing.
5: Trata-se de cidadãos provenientes, na sua maioria, da vizinha África do Sul e do Zimbábue, que se encontram no país com visto de trabalho, que mesmo depois de finar o prazo de validade dos seus documentos, continuam a trabalhar nas empresas que operam em Inhambane. Para reverter a situação, o Conselho Empresarial em Inhambane está a levar a cabo palestras de divulgação da legislação migratória no seio dos seus associados que contratam trabalhadores estrangeiros. As campanhas que são realizadas em parceria com a Direção Provincial de Migração em Inhambane visam reduzir as complicações que os investidores encontram no processo de contratação de mão de obra estrangeira, bem como na sua permanência no país. O presidente do Conselho Empresarial em Inhambane, Abdul Razak, disse que a primeira palestra com as autoridades migratórias da província veio clarificar algumas zonas de penumbra a que pairavam no seio da classe.
6: Da imigração também, porque do nosso lado há algumas questões ali que estão sendo esclarecidas, que são mesmo da lei, e se é de lei não tens como contornar. E há situações que ela mesmo diz que tem tido esses problemas lá, e disse ali que dentro de dias vão reunir no seu mais alto nível. Portanto, que algumas das questões que os empresários apresentaram, e ela também vai pedir, portanto, esclarecimento.
5: A porta-voz da Direção Provincial de Migração em Inhambane, Vilma Chivane, destaca a importância do processo de divulgação da legislação migratória nas empresas.
7: Conseguimos esclarecer, porque de forma desmitificada e de forma crítica conseguimos responder aquilo que a nossa legislação estabelece. Nós conseguimos, sim, esclarecer as dúvidas e acredito que os operadores a nível da província de Inhambane estão satisfeitos com os esclarecimentos. E acredito que haverão mudanças nos próximos dias, depois dessa divulgação da lei, porque haviam muitas lacunas, muitas omissões, e as pessoas não tinham muito conhecimento da lei e chegavam na instituição, deparavam com situações estranhas, mas pelo desconhecimento da lei. Agora, com essa situação, foi muito positiva e muito abrangente, e acredito que os próximos dias serão satisfatórios no nosso atendimento ao público.
5: Porta-voz da Direção Provincial de Migração em Inhambane, Vilma Chivani. 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

0: Mais de 26 mil novas ligações de energia elétrica serão efetuadas até dezembro deste ano na província de Tete, no âmbito do Programa de Acesso Universal à Energia. Jornalista Ignacio Gamay.
1: Afirmativo Ernesto Chauca. As ligações estão a ser realizadas no âmbito da terceira fase do Proenergia, uma iniciativa presidencial que visa acelerar o acesso à eletricidade e contribuir para que até 2030 todas as comunidades moçambicanas tenham acesso à energia elétrica. Na província de Tete, cerca de 60% das ligações previstas já foram efetuadas, abrangendo diferentes comunidades e povoados dos 15 distritos. Segundo o diretor da empresa Eletricidade de Moçambique, área de serviço ao cliente de Tete, o processo inclui a expansão das redes de média e baixa tensão, bem como a instalação de sistemas combinados de fornecimento de energia através de centrais fotovoltaicas e da rede elétrica nacional. Carlos Mouro disse que, com a conclusão das ligações, espera-se que mais famílias, instituições públicas e unidades económicas da província de Tete passem a beneficiar de energia elétrica, criando melhores condições para o desenvolvimento de atividades socioeconómicas.
2: Vão poder ter energia da EDM de uma maneira clara, segura e que possa permitir a realização de várias atividades, tanto sociais como económicas. E estamos com progressos muito bons ao longo da província, tanto o nosso cumprimento das metas de novas ligações são em números bem aceitáveis. No ano passado conseguimos cumprir e este ano também tudo indica que vamos cumprir, porque já estamos aproximadamente a 60%. No ano passado também tivemos que ligar sob a meta, eram 24 mil clientes. Cumprimos, fizemos até 25 mil, cento e alguma coisa. E acreditamos que este ano também vamos chegar a 26 mil.
1: Carlos Mouro, diretor da empresa Eletricidade de Moçambique, área de serviço ao cliente de Tete, e o impacto que o projeto de novas ligações de energia poderá trazer às comunidades desta província. Onvera, Musisamba Manja, Andisopo, Capena, Pulusa, Kutimupeu, Matenda e a Cólera. Ignacio Gamay, cidade de Tete.
0: Vamos a Quelimane, onde a Universidade Eduardo Mondlane instala a estação geofísica para a previsão de terremotos e tsunamis no centro do país. Alex Felipe desenvolve a informação.
3: A estação é montada em parceria com o Instituto Oceanográfico da China. Neste momento decorre a construção do edifício na Escola Superior de Ciências Marinhas da Universidade Eduardo Mondlane em Quelimane. As obras orçadas em US$500 mil, o equivalente a 32 milhões de meticais, serão executadas em 3 meses. O diretor da Escola Superior de Ciências Marinhas e Costeiras, Avelino Langa, diz que a infraestrutura vai comportar uma torre de sensores, laboratório de análise de dados sobre o movimento de placas tectônicas e águas do mar.
4: No mundo, quem tem estado a fazer o monitoramento, sobretudo da componente geológica, são os Estados Unidos. Então, a China surge como um outro parceiro que quer também obter esse dado. Mas também este equipamento poderá fazer o monitoramento de movimentos da Terra a larga escala. Estamos a falar, por exemplo, de movimentos de placas tectônicas que podem depois resultar, por exemplo, em terremotos ou mesmo em tsunamis, sismos, sim. Portanto, vai fazer a medição e transmissão em tempo real. Portanto, e pode ser acessados os dados a partir de qualquer canto do mundo. Neste momento vai ser para a comunidade científica, sobretudo para a escola e para o Instituto Oceanográfico da China, o segundo instituto.
3: A Estação Geofísica para Análise de Dados Oceanográficos vai ser conectada à Rede Mundial de Avaliação do Movimento da Terra e Oceanos.
4: Esta infraestrutura está sendo implantada pela Universidade Eduardo Mondlane em parceria com o segundo Instituto de Oceanografia da China, mas é para o benefício do mundo. E o que nós pedimos é a colaboração, portanto, que seja mantido o equipamento lá e que não sejam criados atos que possam criar situações anómalas ao funcionamento destes mesmos equipamentos.
3: Avelino Langa, diretor da Escola Superior de Ciências Marinhas e Costeiras na Universidade Eduardo Mondlane, em Quelimane. Alboniwani vai em Amada, Moçambique no Tamalela. De Quelimane, Alex Felipe.
0: Autoridades de agricultura em Gaza exortam os criadores para adotarem medidas de precaução para fazer face aos efeitos do fenómeno climático El Niño, que poderá afetar a província na próxima época chuvosa. Bonifácio Novela.
5: Trata-se de medidas que visam garantir a alimentação do gado face à seca severa eminente que será provocada pelo El Niño nos próximos meses. O chefe do Departamento de Pecuária na Direção Provincial de Agricultura e Pescas em Gaza indicou que estas medidas incluem a produção de feno e blocos de ração multinutricional, a formação de foragens através de estacas de milho seco para a alimentação dos animais no tempo da seca. Sérgio Maneno explica que estas medidas vão minimizar a necessidade de movimentar os animais de um lado para o outro à procura de pastagem e água durante a ocorrência do El Niño.
6: Por exemplo, neste momento há muita produção de milho. Nós temos dito para cortar, guardar em locais secos, para poderem utilizar quando há escassez. Tem esta componente de reciclar os criadores, porque têm conhecimento em relação à produção de blocos multinutricionais. São feitos com produtos não locais, sal, farelo. Misturar isso forma um bloco que é fonte de nutrientes e que ativa o sistema para os animais, mesmo que capim seco possam comer. Temos a componente de ajudarmos os criadores a fazer aquilo que chamamos de feno, que é cortar o capim, organizar e guardarem também em sítio que não possa molhar para poderem dar no tempo de seca. Também há outro elemento importante aqui, que é ajustar a taxa de lotação, quer dizer, a categoria mais importante são as fêmeas, que são as reprodutoras, os machos, que são reprodutores. Os outros, aqueles machinhos que nascem ali, aquilo vende-se. Então eles podem vender, guardarem dinheiro que possam ajudar quando realmente esta situação passar.
5: Chefe do Departamento de Pecuária na Direção Provincial de Agricultura e Pescas em Gaza, Sérgio Maneno, e as ações antecipadas para salvaguardar a produção animal durante o período da seca que poderá assolar a província nos próximos meses por conta do fenômeno climático El Niño. A província de Gaza conta neste momento com mais de 500 mil cabeças de gado bovino, sendo a maior detentora de efetivos bovinos no país. Pamakwero, Yakankariwa Shala, Efanela Kubai, Ilavitela Maringu, Kubai, Itapona, da cidade de Xexai, Bonifácio Novela, bom dia.

Sabia que a Lei nº 17/2022, de 28 de dezembro, permite ao produtor importar sistemas de irrigação e seus acessórios sem pagar taxas aduaneiras? Para tal, basta o produtor apresentar ao Instituto Nacional de Irrigação carta de intenção de importação, declaração da entidade local responsável pela agricultura, alvará ou licença simplificada, no caso de empresas DUAT, projeto de irrigação, mapa ilustrativo da área total e fatura pro forma detalhada. Para mais informações, contacte-nos.

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E quando são 6 horas e 31 minutos, fique com o resumo dos assuntos de destaque no Jornal da Manhã. Presidente da República, Daniel Chapo, destaca na facinha o forte potencial de Moçambique na criação de bases para o avanço económico e social. E o estadista moçambicano participa hoje na conferência designada Justiça Constitucional e Estado de Direito Global, organizada pelo Conselho Constitucional e pela Organização Europeia de Direito Público. A Universidade Eduardo Mondlane instala em Quelimane estação geofísica para a previsão de terremotos e tsunamis no centro do país.

0: Vamos atualizar a previsão do estado do tempo com o meteorologista António Massango.
1: Bom dia, estimados ouvintes da Rádio Moçambique. A previsão do estado do tempo para hoje, dia 1 de setembro de 2026. Para a zona norte e centro do país, o INAME prevê céu pouco nublado, localmente muito nublado. Possibilidade de ocorrência de chuvas fracas locais. Neblinas e nevoeiros nas terras altas do interior. Vento de sueste a leste fraco a moderado. E para a zona sul do país, o INAME prevê céu pouco nublado a limpo. Neblinas ou nevoeiros matinais. Vento de leste a noroeste fraco a moderado. E temperaturas máximas previstas em graus Celsius indicam para Tete 35 graus, Maputo e Xai-Xai 31, Quelimane 30, Beira, Chimoio, Nampula e Pemba 29, Inhambane 28, Vilanculo 27 e finalmente a cidade mais fresca de Lixinga com 25 graus Celsius.

0: O programa Eu Sou Capaz é uma iniciativa do Governo de Moçambique implementada através do Instituto Nacional da Juventude, em parceria com organizações locais e financiamento do Banco Mundial, voltada para o empoderamento e retenção de raparigas e mulheres jovens na escola. E no café da manhã hoje vamos conhecer o estágio deste programa Eu Sou Capaz, que se encontra já numa fase de expansão nacional e reforço operativo. Para tal, teremos como convidado nos estúdios da Rádio Moçambique o diretor dos Serviços Centrais de Promoção e Gestão do Associativismo Juvenil no Instituto Nacional da Juventude, Fernando Macanana. O ouvinte também poderá participar do Café da Manhã pela nossa página do Facebook Jornal da Manhã, RM, e pelos números 2131-77-77 e 8234-77. É 6 horas e 35 minutos. A desistência de alunos em períodos de cultivo de campos agrícolas compromete o alcance das metas de inscrição e retenção de alunos no subsistema de alfabetização e educação de adultos na província de Manica. A informação chega na voz de Lição Xingoma.
1: A província inscreveu no presente ano 12 mil alfabetizandos no âmbito dos esforços do setor da educação para reduzir os índices de analfabetismo. Funcionam em Manica 261 centros de alfabetização sob tutela do setor da educação. Os dados foram avançados pelo porta-voz da Direção Provincial da Educação em Manica, Fernando Richard, por ocasião da abertura esta segunda-feira da Semana Nacional da Alfabetização. Richard explicou que no presente ano o setor planificou inscrever 15.578 alunos, tendo conseguido 12.268, o que representa cerca de 79% da meta. O setor da educação intensifica as campanhas de sensibilização junto das comunidades, contando com os líderes religiosos e comunitários, com vista a matricular mais alunos e reduzir as desistências.
2: Muitas das vezes deparamos-nos com situações em que os alfabetizandos inscrevem-se, mas não chegam até o final do ano. Então, o nosso maior desafio é sensibilizar. E temos estado a trabalhar, não só apenas os alfabetizandos, mas também com os líderes comunitários, líderes religiosos, própria autoridade administrativa local, no sentido de não só para se inscrever, mas também para se manterem ao nível do centro onde os educandos se inscrevem.
1: Porta-voz da Direção Provincial de Educação em Manica, Fernando Richard, e os desafios do subsistema de alfabetização e educação de adultos. Waterere, Gezei Maoko Nguadzose, Nesipo Kanamadota, Kuitira Kudzivirira Chirwere Chekolera, da cidade do Chimoi, Lisa Muxingoma.
0: Manadas de elefantes estão a criar pânico em algumas comunidades do posto administrativo de Machacha, distrito de Sanca, no Niassam. Raimundo Matola e os detalhes.
3: Estes animais de grande porte são responsáveis pelos ataques e morte de pessoas, além de destruição de campos de produção e celeiros nas comunidades. As comunidades de Machacha Aldeia, Lilumba e Nova Madeira são as mais afetadas pelo conflito homem-fauna bravia, por se localizarem no interior do projeto de conservação de recursos naturais Chipange Shetum. O chefe do posto administrativo de Machacha disse que, além de elefantes, porcos, búfalos, hipopótamos, macacos e elandes destruíram parcial ou totalmente na presente campanha agrícola 144 campos de produção, situação que poderá propiciar a ocorrência de bolsas de fome. Daimoni Asane Daimoni explicou que as autoridades governamentais trabalha em coordenação com a Lupilish Wilderness no afugentamento e abate de animais problemáticos.
4: A situação do conflito homem-fauna bravia para o nosso posto administrativo do 2º Congresso é o sítio mais acentuado. Neste momento, a população depara-se com a situação dos animais. Temos lá invasões de animais. Estão lá elefantes a incomodar. Estão lá elandes em grandes manadas também a devastar as machambas. Estão lá também leões. O ano passado até tivemos um caso, mortalmente. Mas neste momento, os leões. Continuam também a adormentar a população, sobretudo no povoado de Machege, aldeia. Mas o Pelique tem as equipas posicionadas nos povoados. Essas equipas, em coordenação com a comunidade, fazem o patrulhamento para ver se esses animais não provocam danos na população.
3: Elefantes, macacos, búfalos, leões e elandes estão a criar pânico em algumas comunidades do posto administrativo de Machege, distrito de Sanga, na província do Niassa. Xalongo, quando tu tendes a tanda e Josepe, para curar a chida com Xiga e Lele, e a colecanga lecangana, mpaca ni cólera. A partir de Xinga, Raimundo Matola.
0: O governo de Cabo Delgado mobiliza recursos para dar resposta ao aumento, nos últimos tempos, dos casos de tuberculose multirresistente no distrito de Micufe, com maior incidência em menores de 14 anos de idade. Jornalista Somali Gilberto.
5: Dados das autoridades de saúde referentes ao primeiro semestre deste ano indicam um crescimento de 55% na notificação de novos doentes em relação ao ano passado, com particular preocupação para a sede do distrito de Micufe. A médica-chefe provincial em Cabo Delgado, Eugênia Assus, descreve o cenário como preocupante e aponta a precariedade habitacional pós-ciclónico e a mobilidade populacional como os principais fatores de risco.
6: Para nós é preocupante porque é um número grande de pacientes e que foram registrados, em princípio, na sede do distrito, o que, de certa forma, nos mostra que há uma transmissão ao nível daquela comunidade que é preocupante. Como fatores associados, nós pensamos que a questão da mobilidade interna, as condições de habitação das famílias no distrito de Macufa após o ciclone Chido, que não permite o distanciamento, a questão do controle da infecção ao nível local. E nós percebemos que temos residências onde temos acima de 15, 16 habitantes na mesma casa.
5: Face a este quadro, as autoridades sanitárias em Cabo Delgado desenharam um plano específico de resposta de emergência sanitária.
6: Até o momento, através da liderança do governo provincial e distrital, estão sendo mobilizados recursos, desde os humanos até os financeiros, para responder à doença.
5: Enquanto decorre a mobilização de meios para intervenções de maior envergadura, as autoridades sanitárias na província apelam à população para o cumprimento rigoroso das medidas preventivas e para a adesão total ao tratamento.
6: Principalmente aquela que é do Micufe, para adotar as medidas de prevenção, como, por exemplo, o uso da máscara, adotar a etiqueta de tosse sempre que necessário. Para todos aqueles que tiverem sinais e sintomas sugestivos da doença, dirigirem-se ao centro de saúde, fazerem a consulta, iniciarem o tratamento e aderirem ao tratamento até ao fim.
5: Eugênia Assus, médica-chefe provincial de Cabo Delgado, e a preocupação das autoridades de saúde com o aumento de casos de tuberculose multirresistente no distrito de Micufe. Mbode, Navangamedi, Nashabuni, Auliu, Tulipoche, Namaluele. Somali Gilberto Mpemba, bom dia.
0: Bom dia, bom trabalho. Serviços de urgências, reanimação no Hospital Central da Beira, em Sofala, estão sob pressão devido ao aumento de acidentes com mototáxis. São atendidos por mês mais de 300 pacientes com ferimentos, Jorge John.
7: Muitos feridos dão entrada em estado grave, com fraturas ósseas e traumatismo crânio-encefálico. O responsável dos serviços de urgências e reanimação no Hospital Central da Beira, Renovat Big, explica que é aos fins de semana que a pressão aumenta. Renovat Big chama a atenção para o impacto da crescente onda de acidentes com mototáxis no Sistema Nacional de Saúde.
8: É muito preocupante, realmente, porque percebe que são camadas jovens que se envolvem nesses acidentes, a maioria. E ceifa vida, realmente. É com certeza que nós pedimos também a identidade competente para ter medidas rigorosas em termos de reduzir esses acidentes que ocorrem na via pública. Com esses dados que nós temos, é muito preocupante.
7: O presidente da Associação dos Mototáxis da Beira, Jacob Pereira, aponta o desconhecimento do código de estrada por parte dos membros da agremiação como a principal causa da sinistralidade com estes veículos.
9: O nosso trabalho é simplificar o mototaxista, como deve se comportar na via pública. Chamamos, às vezes, ao INATO, Polícia Municipal, Polícia Trânsito, para nos ajudar a formar os mototaxistas, mas um e outro vem, mas a maioria não vem. a negligência do próprio mototaxista. Se isso está a acontecer hoje, acidente não está parado, é devido ao comportamento do mototaxista. Cada dia que passa, muita gente está morrendo. Preocupa muito mesmo. Há semanas atrás, não estava na ortopedia, fazendo levantamento. Fomos ver também a mototaxista que se encontra internado lá no Hospital Central.
7: Presidente da Associação dos Mototáxis da Beira, Jacob Pereira, e acrescente onda de acidentes com chopelas. Avesere, mpole na mautenda nenga nyoka za kwenda. 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Jorge Johnny, na Beira.
0: A Administração Nacional de Estradas, ANE, Nampula, quer maior honestidade dos empreiteiros e mais capacidade de execução de obras de qualidade dentro dos prazos para não prejudicar as comunidades. Olívio Mateus.
10: A Administração Nacional de Estradas, ANE, Nampula, adverte aos empreiteiros da província a serem honestos e a mostrarem capacidade de execução de obras de qualidade para o bem da população. O delegado Dani Nampulo Orestes Azela disse que o estado em que se encontra a rede viária na província, depois das últimas chuvas, exige empreiteiros com muita robustez para garantir uma intervenção sem limitações. Por isso mesmo, Orestes Azela alerta os empreiteiros que não têm a robustez operacional, que não concorram às obras em Nampula, pois o governo prima pela capacidade de execução de obras de qualidade e sem abandonos.
11: Se vamos entrar para a rede de estradas, nós temos de ter capacidade. Se não temos capacidade, opa, vamos iniciar com os trabalhos pequenos até chegarmos a esse nível. A rede de estradas de Nampula está a precisar de muito trabalho, de muito investimento e de muita capacidade técnica. Então, é preciso que a gente encontre empreiteiros com robustez.
10: Delegado da Administração Nacional de Estradas em Nampula, Orestes Azela. Há menos de 2 meses para o início da próxima época chuvosa e ciclónica, portanto, 2026-2027, a província de Nampula está ainda no processo de reconstrução da sua rede viária destruída pelas intempéries da época passada, sobretudo pontes e aquedutos que cortaram a ligação entre alguns pontos cruciais da região. A Musse, Oanawana, Nari, Mkalihe, Moçambique, Nipuro, Noma, Leleia. Olívio Mateus, Nampula.
0: Conselho Municipal de Matola, na província de Maputo, finaliza o levantamento de famílias que residem em zonas propensas a inundações para sua retirada imediata para serem reassentadas nos distritos de Muamba e Boan. Stélio Manhissa.
12: Até o momento foram mapeadas mais de 3 mil famílias que vivem em zonas de passagem natural de água e outras em áreas que inundam com facilidade sempre que chove. O levantamento de famílias nessas condições decorre em diversos pontos da edilidade, estando já na fase derradeira, tal como avançou o vereador para a área de desenvolvimento territorial e urbanização no município de Matola. Aurélio Salomão acrescentou que a ideia é conseguir executar o plano de reassentamento antes do pico da época chuvosa.
13: Por exemplo, o bairro de Machampene, já começamos ali também a mapear as casas, que estão mesmo na orla marítima. Uma outra casa teremos que, ao munícipe, para não estar ao relento, teremos que pensar no componente de reassentamento. É por isso que também houve essa assinatura de memorandos com os distritos vizinhos e vamos fazer alguma atividade. Agora, aqui para a Orla Marítima da Zé da Matola, aquela é uma área que está sob gestão marítima. Já fizemos um pequeno encontro interinstitucional, porque tem que ser uma atividade conjunta. Temos consciência de algumas famílias que estão ali há mais de 10, 15 anos. Então, este é o momento de inverter o cenário para toda a Matola, não só naquele ponto. Então, tem que ser uma ação articulada e conjunta, porque sabemos que aquela área tem muita população.
12: Salomão falava durante a entrega de doates e licenças de construção no âmbito do programa de entrega massiva de títulos de uso e aproveitamento de terra.
13: Para este ano, a meta são 3 mil doantes, mas nós já estamos a 75% daquilo que era a nossa meta de entrega. E para licenças de construção, temos uma meta para este ano de 1.500, também estamos a esta percentagem. Mas por quê? Porque temos massificado este tipo de iniciativa e os munícipes geralmente estão a aderir. Já têm consciência de que tem que ter documentação do seu talhão, não pode iniciar uma obra sem a sua licença, então...
12: A entrega massiva de duates e licenças de construção é um dos caminhos encontrados pela edilidade da Matola para reduzir os casos de conflito de terra que vinham ocorrendo com alguma frequência nesta urbe. Muranziwa Umabinzo, Rádio Moçambique, Ali Facim. Muyele, Utapuneca e Kupalucha Amanongosia Wena. Eu sou Stélio Manhissa, da cidade da Matola. Bom dia.
0: O programa Eu Sou Capaz é uma iniciativa do governo de Moçambique implementada através do Instituto Nacional da Juventude em parceria com organizações locais. É um programa voltado para o empoderamento e retenção de raparigas e mulheres jovens na escola. E no Café da Manhã hoje queremos falar do estágio deste programa governamental Eu Sou Capaz, que se encontra numa fase de expansão nacional e reforço operativo. Nosso convidado é Fernando Macanana, diretor dos Serviços Centrais da Promoção e Gestão do Associativismo Juvenil no Instituto Nacional da Juventude. Amigo ouvinte, participe.

0: Desportivo no Jornal de Manhã é agora destaque. Prosseguem hoje os jogos esportivos escolares nas cidades de Inhambane, Machiche. Este é o destaque. A apresentação é de Avelino António. Bom dia.
1: Muito bom dia. Hoje é quarto dia de competições no 16º Festival Nacional dos Jogos Desportivos Escolares. Nampula e Zambésia, pela Série B, podem garantir o apuramento às meias-finais do torneio de futebol masculino. Inhambane também está uma vitória do apuramento. Ontem, os anfitriões bateram a Tangente Niassa por 2-1. O capitão da seleção de Inhambane, Mandanda, diz que a equipa vai a jogo para fazer história esta manhã.
2: A única coisa que nós queremos é ganhar o jogo. E ganhar o próximo, pelo menos a malta vai fazer uma história. Mas nós realmente queremos fazer nossa história e demonstrar o nosso talento. Se calhar até os olheiros que estão aqui podem até nos ajudar nesse caso, porque em Inhambane há muito talento.
1: O jogo em Inhambane e Cabo Delgado é o primeiro da Série A e acontece pontualmente às 8 horas. No atletismo, já campeões nos 3 mil metros, 12 atletas da província de Tete conquistaram a medalha de ouro ontem no arranque das competições.
3: A província de Tete dominou os 3 mil metros da 16ª edição do Festival Nacional dos Jogos Desportivos Escolares ao conquistar as medalhas de ouro nas provas masculina e feminina de atletismo. João Borges e Diolinda Tomás foram os grandes vencedores da especialidade numa jornada marcada pela resistência e velocidade dos jovens atletas. João Borges foi o primeiro a cortar meta nos 3 mil metros masculinos, cumprindo a distância em 9 minutos, 39 segundos e 38 centésimos, numa prova disputada palmo a palmo pelos atletas das diferentes províncias. O atleta de Tete deixou na segunda posição Sinaik José de Niassa, com o tempo de 9 minutos, 46 segundos e 18 centésimos. Na terceira posição ficou Amos Pita de Manica, que terminou a prova em 9 minutos, 53 segundos e 13 centésimos. O domínio de Tete estendeu-se igualmente à prova feminina, com Diolinda Tomás a conquistar a medalha de ouro nos 3 mil metros. A atleta foi seguida pela sua compatriota Varina da Graça, também da província de Tete, que garantiu a segunda posição. Josefa Cassima, de Cabo Delgado, completou o pódio, conquistando a medalha de bronze. A prestação de João Borges e de Olinda Tomás reforça a presença de Tete entre as províncias em destaque no atletismo desta 16ª edição dos Jogos Desportivos Escolares, que decorrem na província de Inhambane. No fim da prova, a reportagem do RM Desporto ouviu o sentimento dos atletas que ocuparam lugares do pódio.
4: Varina Douglas Luiz.
5: Como é que foi a corrida?
4: Muito bom.
5: Qual foi o segredo? Ficou em segundo lugar?
4: O segredo de não entrar à frente na primeira volta.
6: Meu nome é Sinaik José Arthur, venho da província de Niassa. A corrida foi boa, mas muito apertada. O segredo foi deixar o adversário e também fui começar a estudar mais tarde.
7: Meu nome é João Inácio Borges.
5: Província
7: de Tete. A corrida foi normal. Até quase fiquei em último. Comecei a calcular meus adversários. Sim, depois vimos deixar a correr assim. Comecei a usar um ritmo que meus mestres me ensinavam.
3: Esta terça-feira estão agendadas as seguintes provas. No primeiro escalão, teremos 60 metros e salto em comprimento em femininos. Já em masculinos, estão programados 60 metros e 80 metros do segundo escalão. Para o terceiro escalão, estão agendadas as provas de 100 metros em masculinos e femininos, 1.500 metros em masculinos e femininos e 400 metros também em masculinos e femininos.
1: Os jogos escolares são igualmente uma plataforma de descoberta de talentos, tal como escreve Manuel Cardoso.
8: O ministro da Juventude e Desporto espera que o Festival Nacional de Jogos Desportivos Escolares em Inhambane 2026 forje a imagem de Jenica Tabu, Esquinconde, Lourdes Botola, entre outros. Caifa de Inhambane disse não ter dúvidas de que este festival vai trazer os seus ganhos no capítulo de formação e descobertas de talentos que Moçambique precisa. Mas antes, e segundo Manassi, a consolidação da unidade nacional, o resgate dos valores no seio dos jovens estudantes, a nossa identidade, um Moçambique melhor e mais evoluído, deve nortear este festival. No capítulo desportivo, há que esperar novos talentos
3: e em várias modalidades esportivas.
9: São esses talentos que devemos forjar e merecer o nosso acompanhamento para que tenhamos em Moçambique cada vez mais vedetas a levantarem a bandeira de Moçambique para bem. Então aqui também vamos ter mais gente que Catamo, vamos ter mais Domingues, vamos ter mais Chiquinho Conde. Aqui é onde se forjam e faz-se acompanhamento daquele que é o viveiro da nossa moçambicanidade, do nosso desporto moçambicano. A Montes Lourdes, Motola, de Olinda.
3: Ministro da Juventude e Desporto, Caifatini Manasse, a esperar grandes ganhos no capítulo de formação, descoberto talentos, entre outros, para além de competir a nossa moçambicanidade. Fair play, o respeito mútuo entre os jovens estudantes, deve-se refletir neste festival, sublinhou ainda Caifatini Manasse. O Jogo Desportivo de Escolares, que arrancaram no passado dia 29 de agosto, termina no próximo dia 6 de setembro deste 2026.
1: E porque o país acolhe em dezembro que vem os Jogos da AUSC, a Missão Moçambique está atenta aos novos talentos que vão despontando nos Jogos Escolares.
10: Há uma comissão técnica da Missão Moçambique destacada para acompanhar de perto, presencialmente, os Jogos Escolares, no sentido de selecionar e detectar alguns talentos para poder integrar as seleções que já estão neste momento em preparação, mas veio a calhar e a coincidir a realização desta 16ª edição dos Jogos Escolares, que é para poder encontrar alguns jogadores das modalidades que estão aqui em movimento. Refiro-me ao basquetebol, o futebol, o atletismo, e são quatro modalidades que estão em movimento nos Jogos Escolares. Então, estamos aqui com quatro elementos da equipa técnica que representam as federações, que estão aqui para poder ver se podemos encontrar mais alguns jogadores, alguns atletas para integrarem as seleções nacionais.
1: E o que é que já conseguiram observar?
10: A informação que estamos a ter, o trabalho que os técnicos estão a ver, é que já temos alguns jogadores que têm perfil e para poderem integrar as seleções nacionais.
1: Alcides Manjate, da Missão Moçambique, que prepara sua participação nos Jogos da AUSC em dezembro que vem. Fora da quadra, os atletas que participam na 16ª edição dos Jogos Desportivos Escolares vão vibrando. Efraim Macitela.
11: Atletas participantes na 16ª edição do Festival Nacional de Jogos Desportivos Escolares consideram a presença no certame uma oportunidade ímpar para cultivar amizades, conhecer novas realidades e descobrir novos lugares na província de Inhambane. Apesar da rivalidade saudável dentro dos recintos desportivos, os adolescentes atletas reforçam que no festival não existem adversários, mas sim companheiros de jornada. Nos momentos de pausa na agenda competitiva, o ambiente entre as delegações é marcado por conversas animadas, partilha de experiências acadêmicas, intercâmbio cultural. Em mensagem dirigida às famílias, os estudantes atletas deixam a garantia de que tudo decorre em tranquilidade, sublinhando o aprendizado diário de valores de cidadania e de consolidação da unidade nacional.
12: Tenho sido mais franzinha.
11: O que é que mais estás a gostar disto?
12: Aqui estou a gostar das coisas, porque estou aprendendo a viver com outros ambientes. Estou aprendendo muitas coisas que às vezes eu não ia fazer em casa, mas só de eu estar aqui estou a aprender mais.
11: Como é que é a tua situação aqui?
12: Isso que eu gostaria de dizer, mãe. Pai, muito obrigada por me nascer, porque se não seja, eu não estarei aqui.
11: Está no mar estar aqui?
12: Sim, está. As condições são boas, são simpáticos conosco e nos tratam muito bem. E estou feliz.
11: As novas pessoas estão aqui a conhecer?
12: Estou a conhecer, sim.
11: Está a fazer novas amizades?
12: Sim, sim.
11: Está a ser bom isso?
12: Está. A minha adversária, eu conheci ontem, sim. E
11: estão a brincar?
12: Estamos a conversar. Feliz.
11: O que é que tem a dizer lá em casa, as tuas amigas, a família? Tu estás nos Jogos Escolares, queiram ouvir-te agora.
12: Está a dar o melhor para trazer a vitória para Inhambane. Vou lutar, vou dar o meu máximo, usar tudo que eu puder para poder vencer.
11: Atletas participantes do Festival Nacional de Jogos Desportivos Escolares Inhambane 2026 e os momentos proporcionados pelo evento.
1: Agora, Moçambola, o principal campeonato de futebol nacional, faz rodar esta quarta-feira a 19ª jornada, com a líder ABB a receber o Xingal de Tete no Tchumene às 18 horas. Costa do Sol joga em casa diante da Liga Desportiva de Sofala Ferroviário de Maputo, em anfitrião da União Desportiva do Songo, no Campo da Frim, na Machava. Ferroviário de Nacala recebe a Associação Desportiva de Vilanculo. Baía de Pemba cruza-se com o Ferroviário de Lixinga. Na quinta-feira, Machakene joga frente ao Ferroviário da Beira. Muito bom dia.
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15: O presidente da República, Daniel Chapo, confere posse esta manhã no seu gabinete de trabalho a Valdemar Fernando de Souza, no cargo de governador de Banco de Moçambique, em substituição a Rogério Zandamela. Na mesma cerimônia, será empossado Felisberto Diniz Navalha, no cargo de vice-governador do Banco de Moçambique, de acordo com o comunicado da presidência. Valdemar Fernando de Souza e Felisberto Diniz Navalha foram nomeados esta segunda-feira em despachos separados do presidente da República. E ainda hoje, o chefe de Estado participa na cidade de Maputo na Conferência sobre Justiça Constitucional e Estado de Direito Global, diálogo entre o Conselho Constitucional e a Organização Europeia de Direito Público. O encontro, organizado pelo Conselho Constitucional e pela Organização Europeia de Direito Público, constitui oportunidade para o diálogo sobre justiça, direito comparado e Estado de Direito Global, de acordo com uma nota recebida na nossa redação. A conferência conta com participação de acadêmicos, magistrados, advogados e representantes de instituições públicas. O Fundo de Fomento de Habitação realiza hoje e amanhã, na Feira Internacional de Maputo, FACIM, sorteios públicos para atribuição de talhões infraestruturados gratuitos. Poderão participar do sorteio os cidadãos que visitarem a exposição do Fundo de Fomento de Habitação no pavilhão do Ministério das Obras Públicas, Habitação e Recursos Hídricos, de acordo com um comunicado recebido na nossa redação. A atribuição de talhões infraestruturados gratuitos e outras atividades do Fundo do Fomento de Habitação na FACIM estão inseridas na iniciativa presidencial que prevê a infraestruturação de cerca de 49.200 talhões em todo o país. E a FACIM 2026 foi inaugurada esta segunda-feira pelo chefe de Estado, Daniel Chapo, que teve igualmente a oportunidade de visitar as exposições. Na conferência de imprensa que marcou o fim da sua visita à FACIM, o presidente da República afirmou que, a avaliar pela diversidade das exposições, o país está num bom caminho na criação de condições para o desenvolvimento económico e social.
16: Por aquilo que nós vimos desde manhã, não há dúvidas de que Moçambique está num bom caminho. Temos dito que o nosso objetivo é, sem margem de dúvidas, o desenvolvimento econômico e social deste país. E para que isso aconteça, passa pelo facto de cada um de nós, como moçambicanos, fazer a sua parte.
15: Na visita às exposições, o presidente da República escalou a Rádio Moçambique, onde reafirmou o compromisso do governo em apoiar a Rádio Moçambique no processo de migração digital. Os serviços de urgências e reanimação do Hospital Central da Beira, em Sofala, ressentem-se da pressão causada pela entrada de pacientes em estado grave, com fraturas ósseas e traumatismo crânio-encefálico. Segundo o responsável dos serviços de urgências e reanimação, Renovato Bic, o Hospital Central da Beira atende por mês mais de 300 pacientes com ferimentos, maioritariamente causados por acidentes de mototáxi.
17: É muito preocupante, realmente, porque percebe que são camadas jovens que se envolvem nesses acidentes, a maioria. E ceifa a vida, realmente. É com certeza que nós pedimos também a identidade competente para ter medidas rigorosas em termos de reduzir esses acidentes que ocorrem nas vias públicas. Com esses dados que nós temos, é muito preocupante.
15: Hospital Central da Beira ressente-se da pressão causada pela entrada de pacientes em estado grave associados a acidentes de mototáxi. O Conselho Empresarial em Inhambane está a levar a cabo ações que visam combater a contratação de mão de obra estrangeira ilegal entre os associados. Jornalista Armindo Massinga.
14: Trata-se de cidadãos provenientes, na sua maioria, da vizinha África do Sul e do Zimbábue, que se encontram no país com visto de trabalho, que mesmo depois de findar o prazo de validade dos seus documentos, continuam a trabalhar nas empresas que operam em Inhambane. Para reverter a situação, o Conselho Empresarial em Inhambane está a levar a cabo palestras de divulgação da legislação migratória no seio dos seus associados que contratam trabalhadores estrangeiros. As campanhas que são realizadas em parceria com a Direção Provincial de Migração em Inhambane visam reduzir as complicações que os investidores encontram no processo de contratação de mão de obra estrangeira, bem como na sua permanência no país. O presidente do Conselho Empresarial em Inhambane, Abdul Razak, disse que a primeira palestra com as autoridades migratórias da província veio clarificar algumas zonas de penumbra a que pairavam no seio da classe. Armindo Massinga, a partir de Inhambane, bom dia.
15: Muito bom dia, Armindo Massinga. Referenciamos já o momento que o presidente da República, Daniel Chapo, confere posse hoje no seu gabinete de trabalho a Valdemar de Souza, no cargo de governador do Banco de Moçambique. Entretanto, uma nota recebida há bocado na nossa redação da Presidência da República indica que a cerimônia ficou marcada para amanhã. E no plano internacional, o secretário-geral das Nações Unidas, António Guterres, condenou ontem a retoma dos ataques entre os Estados Unidos e Irão, tendo pedido máxima contenção. Para Guterres, a retoma de ataques é lamentável após cerca de um mês de relativa calma. Falando em Dujarik, na sede da organização, em Nova York, o líder da ONU incentivou o regresso às negociações diplomáticas com o objetivo de alcançar um acordo que ajude a restaurar a paz, estabilidade e confiança na região. E no desporto, a província de Tete conquistou as medalhas de ouro nas provas masculinas e femininas de atletismo na 16ª edição do Festival Nacional de Jogos Desportivos Escolares, que decorre na província de Inhambane. Os atletas João Borges e Deolinda Tomás sagraram-se grandes vencedores das corridas dos 3 mil metros, superando a concorrência direta dos representantes do Niassa. Nesta segunda-feira, dia da estreia das competições de pista, disputaram-se também as provas de qualificação dos 100 metros para o acesso às meias finais. O certame, com encerramento marcado para o próximo domingo, movimenta nas cidades da Machixe e Inhambane cerca de 2 mil atletas e mais de 300 técnicos e acompanhantes. Apresentamos as notícias no próximo bloco às 8 horas.
0: Temperaturas máximas para hoje com o meteorologista António Massango.
18: 7, 35 graus. Maputo e Xai-Xai, 31. Quelimane, 30. Beira, Chimoio, Nampula e Pemba, 29. Inhambane, 28. Vilanculo, 27. E finalmente, a cidade mais fresca de Lixinga, com 25 graus Celsius.

0: O programa Eu Sou Capaz é uma iniciativa de governo de Moçambique implementada através do Instituto Nacional da Juventude em parceria com organizações locais e voltada para o empoderamento e retenção de raparigas e mulheres jovens na escola. É disto que vamos falar hoje no Café da Manhã. Este programa Eu Sou Capaz já se encontra numa fase de expansão nacional e reforço operativo e para tal teremos como convidado o diretor de Serviços Centrais de Promoção e Gestão do Associativismo Juvenil no Instituto Nacional da Saúde. E o amigo ouvinte é convidado a participar também pelas habituais chamadas telefónicas e também pela página do Facebook Jornal da Manhã R. O Presidente da República, tanto o Gabinete de Imprensa da Presidência da República, comunica que a cerimónia de tomada de posse do Governador e do Vice-Governador do Banco de Moçambique, inicialmente marcada para esta terça-feira, 1 de setembro, às 8, foi adiada a cerimónia de tomada de posse de Waldemar de Souza, nomeado para o cargo de Governador do Banco de Moçambique, e de Felisberto Diniz Navalha, nomeado para o cargo de Vice-Governador do Banco Central, terá lugar amanhã, quarta-feira, será dirigida pelo Presidente da República, Daniel Chapo, no seu gabinete, indica uma nota da Presidência da República. E quando são 7 horas e 10 minutos, vamos abrir a nossa janela de repórter para interagir com Santos Nunes. A indicação que temos é que, após um período de relativa tranquilidade, estão de volta os assaltos a caminhões de mercadorias no semáforo da Munhava, na cidade da Beira. Os malfeitores atuam em plena luz do dia e nem as viaturas de transporte de passageiros escapam. Santos Nunes, bom dia.
1: Muito bom dia, Ernesto Saúque. É a partir do semáforo da Munhava, na cidade da Beira, onde nos encontramos e trazemos esta manhã o retrato de uma situação que volta a preocupar motoristas e transportadores. Após um período de relativa tranquilidade, estão de volta os assaltos a caminhões de longo curso e de transporte de mercadorias que ocorrem, segundo relatos, em plena luz do dia. A situação não se limita aos caminhões. Viaturas de transporte de passageiros também estão entre os alvos dos malfeitores. Portanto, é uma entrada que dá acesso ao Porto da Beira, que é tido como um terreno fértil para os amigos do alheio. Para cá, vou conversar com uma moradora deste local, que, portanto, tem testemunhado, ou já testemunhou em algumas vezes casos de assalto a este local de caminhões de longo curso e não só também dos transportes de semicoletivo de passageiros. Muito bom dia, está em direto para o Jornal da Manhã. Estes casos acontecem recorrente aqui na Munhava. Seu nome?
2: Eu sou Isabel Pereira. Eu moro aqui na zona da Munhava, nessa zona central.
1: E como é que está a situação?
2: A situação, desde o ano passado, até este ano que entramos, a situação está calma, porque, na verdade, os motoristas têm sofrido mesmo esse tipo de assalto de combustível, até os telefones. Principalmente eu sou a vítima disso. Eu estava no chapa, estava perto de janela, estava prestes a me arrancar o telefone. Graças a Deus, eu estava de olho, acabei me afastando. Mas acredito que eu, desde que a polícia entraram aqui na ronda, a situação está calma mesmo.
1: Acha que a segurança foi reforçada?
2: Sim, foi reforçada, sim, foi reforçada.
1: O que mais deveria ter feito para colmatar essa situação?
2: Para manter assim mesmo, fazer vistorias policiais.
1: Muito bem. Vou conversar com mais alguém que está aqui há mais de 5 anos, que tem o seu estabelecimento logo ao lado do local onde ocorrem esses casos. Muito bom dia, está em direto para o Jornal da Manhã da Rádio Moçambique. O que tem a dizer sobre estes casos de assaltos aqui no semáforo da Munhava? É uma situação que preocupa os moradores.
3: Bom dia. Elizabeth. Sim, há muito tempo mesmo tinha muitas histórias mesmo, o pessoal mesmo já chorava. O combustível, telefone, muita coisa. Mas esses dias mesmo, por mim estou a ver, mas está pouco calmo mesmo. A polícia está a trabalhar.
1: A que horas estes malfeitores desmontam?
3: Estes malfeitores, este não tinha hora. De manhã, à tarde, à noite, não tinha hora, não. Mas caminhonista, a pessoa mesmo, quando sobe chapa, quando para, aí já arranca telefone, arranca muita coisa. Por isso, quando para, quer subir, arranca carteira. Mas já, esse dia, esse ano, daqui, ano passado, desde que entrou a polícia, a rua, arrendar aqui na estrada daqui, estou vendo mais a mim. Não são muitas pessoas que choram aqui, telefone, não fica nada. Não sei se caminhonista, porque às vezes não costuma perguntar, mas ninguém quer ficar aqui, minha filha, a vender.
1: Muito bem, foram então os depoimentos destas senhoras que frequentam, ou melhor, são todos os dias neste local, que retratam, dizem que desde o ano passado o caso tende a observar uma calmaria, mas o que podemos avançar é que na semana finda ocorreu neste local um caso de assalto em plena luz do dia a um caminhão de longo curso, o que voltou a preocupar não só os moradores, mas também os transportadores. Alguns aproveitam-se do engarrafamento que esta via apresenta, principalmente nos horários de ponta, com os horários compreendidos entre as 12, 13 e 14 horas, caminhões estes que vão ao Porto da Beira e ao, na espera, sofrem estes assaltos. O bem mais furtado são os combustíveis dos tanques dos caminhões. Portanto, esta situação que a Munhava vive, não é que outrora teria registrado uma calmaria, mas volta então a acontecer aqui neste ponto, também, em alguns casos, sob o olhar impávido de alguns agentes da Polícia da República de Moçambique que prenumbram por essas bandas. Portanto, esta reportagem tem a assinatura de Santos Nunes. Devolvo a palavra aos estúdios. Bom dia.
0: Bom dia, bom trabalho. Vamos aos nossos correspondentes. A Eletricidade de Moçambique realizou com êxito os testes para fornecer energia elétrica ao Malawi como parte do projeto de interligação elétrica de 400 kV. Sérgio Sixpence.
4: No decorrer do ensaio, importaram-se 5 megawatts de eletricidade da província de Tete, em Moçambique, até Balaka, no Malawi, com o objetivo de testar a linha e os aparelhos de medição comerciais na subestação de Matambo. O teste bem-sucedido sinalizou o término das atividades de construção da linha de transmissão e garantiu que o sistema de condutores de alta tensão, responsável por transportar grandes quantidades de energia elétrica ao longo de 220 km, é seguro, eficaz e pronto para funcionar. Segundo um comunicado emitido pelo Ministério da Energia do Malawi, a linha está cada vez mais próxima de entrar em operação comercial, dependendo apenas do término das negociações em andamento entre o Ministério da Energia do Malawi, a Eskom, a Power Market Limited e a Eletricidade de Moçambique, sobre as tarifas e outros acordos necessários para simplificar a venda de energia. O Ministério da Energia também informou que irá anunciar o começo da venda de eletricidade e o dia de inauguração da linha assim que as negociações forem finalizadas. A expectativa

0: a terceira posição no ranking global, com a taxa mais baixa, ficando atrás apenas do Chade, com 13%, e do Sudão do Sul, com 5%, de acordo com informações da ONU e do Relatório de Progresso Energético 2026. Sérgio Sixpence, em Blantyre.
1: Na Tanzânia, um investidor americano coloca à venda uma ilha localizada no Lago Vitória a cerca de 8 milhões de dólares, equivalentes a mais de 500 milhões de meticais, um negócio que viola a lei de terra vigente no país. Monteiro Bonifácio.
2: A ilha, com pouco mais de 44 hectares, vinha sendo usada pelo investidor como destino turístico há mais de 20 anos e possui casas de hóspedes, piscina, praia privativa, áreas de lazer, entre outras infraestruturas. O investidor colocou à disposição de compradores a ilha, o que viola a lei que inibe aos estrangeiros de comprar nem possuir terras de forma definitiva. A firma associada ao investidor possui apenas um direito derivativo para operar um empreendimento hoteleiro no local, o que impede a comercialização direta do terreno. O Ministério de Terras, Habitação e Desenvolvimento de Assentamentos Humanos esclareceu que o direito do uso da ilha Lupita só pode ser transferido para um outro investidor, ao contrário da venda que foi publicitada nas redes sociais. Segundo um comunicado divulgado pelo Ministério, a ilha está entre as áreas designadas para investimento segundo as regras da Autoridade de Investimento das Zonas Econômicas Especiais e foi arrendada a Firelight Safaris, empresa na qual um investidor americano figura entre os acionistas. O Ministério informou que a Lei de Terras estabelece procedimentos pelos quais investidores estrangeiros podem adquirir terras para fins de investimento por direito derivado. O Ministério esclareceu ainda que a Firelight Safaris é uma investidora legítima na área e que tem o direito legal de transferir seu investimento para outro investidor, desde que o processo esteja em conformidade com as leis e os procedimentos tanzanianos. De Dar es Salaam, Monteiro Bonifácio.
1: O governo da África do Sul reafirma o compromisso de acabar com a violência de género e o feminicídio. Eduardo Figurão.
3: A estratégia passa pela operacionalização do novo Conselho Nacional contra a Violência Baseada no Gênero. O objetivo é criar um mecanismo legal e permanente para coordenar a resposta do país a este flagelo. O último estudo sobre o tema, divulgado pelo Conselho de Investigação em Ciências Humanas, revela dados alarmantes. Mais de 7 milhões de mulheres sul-africanas já sofreram violência física ao longo da vida. O relatório aponta ainda que mais de 2 milhões de mulheres foram vítimas de violência sexual. Só no primeiro trimestre deste ano, a polícia registrou mais de 50 mil casos de violência de gênero e feminicídio no país. Esta segunda-feira, a ministra da Presidência para as Mulheres, Juventude e Pessoas com Deficiência, Cindy Sewu Chikunga, afirmou que a reunião inaugural deste Conselho marca um momento decisivo. Segundo a governante, o passo demonstra a determinação do Executivo em traduzir os direitos constitucionais em realidades vividas por mulheres e raparigas. Não se trata apenas de criar mais uma instituição pública. É a institucionalização de um compromisso nacional para erradicar uma das mais graves violações dos direitos humanos na África do Sul Democrática. O Conselho Nacional surge como um mecanismo permanente de vários setores. É através dele que o país vai coordenar, monitorar e reforçar a resposta à violência de gênero e ao feminicídio. Este órgão incorpora a determinação coletiva de uma nação. Garantir que as mulheres, crianças e pessoas vulneráveis possam viver sem medo, abusos ou discriminação. O Conselho vai promover e proteger os direitos constitucionais. Não falamos apenas da lei da violência de gênero, mas da própria Constituição. A Declaração de Direitos afirma os valores da dignidade humana, da igualdade e da liberdade e obriga o Estado a proteger estes direitos. A lei fundamental do país deixa claro que todos são iguais perante a lei e têm direito à mesma proteção. O Conselho Nacional tem ainda a tarefa de identificar os recursos necessários para combater este flagelo. O objetivo passa por colmatar as lacunas existentes e justificar o investimento do país nesta causa.

Bom dia. 31 empresas foram galardoadas durante a cerimónia de abertura da 61ª edição da Feira Internacional de Maputo. A iniciativa visa reconhecer o contributo do setor empresarial para o desenvolvimento da economia moçambicana. As empresas foram galardoadas nas categorias de maiores exportadores para grandes projetos do setor agrícola, pesqueiro, mineiro, bem como pequenas e médias empresas exportadoras e investidores. Os Emirados Árabes Unidos destacaram esta segunda-feira o investimento de cerca de US$ 800 milhões realizado pela Empresa Internacional de Investimentos Energéticos. O montante foi aplicado na aquisição de uma participação de 10% na concessão da Área 4 na Bacia do Rufuma, como um dos sinais do aprofundamento da parceria económica com Moçambique. O presidente da República, Daniel Chapo, nomeou esta segunda-feira o economista moçambicano Valdemar Fernando de Sousa para o cargo de governador do Banco de Moçambique. Valdemar de Sousa sucede a Rogério Zandamela, cujo mandato à frente do Banco Central chega ao fim. O Banco de Moçambique desempenha funções fundamentais para a estabilidade monetária e financeira do país. Antes do término do noticiário econômico, saiba os preços das principais moedas internacionais. No mercado cambial, esta terça-feira, o rand pode ser adquirido a 3,92 meticais e vendido a 4 meticais. O dólar norte-americano custa 63,27 meticais à compra e 64,54 meticais à venda. Já o euro custa 73,38 meticais à compra e 74,86 meticais à venda. Uma vez mais, bom dia.

0: A crônica de hoje é assinada por Aruni Fali.
1: Olá, então, muito bom dia. Que aqui seja a terra de mistérios, sim é. Quem nunca ouviu falar das peripécias dos crocodilos no rio Zambeze? Se calhar por isso não faz parte de um dos seis de Tete, mas para mim é. É terra de assuntos acontecidos sem motivo algum. Terra de coisas que só a ciência sozinha nunca vai desvendar sem que a ametramo seja chamada. Num passado muito passado, quando as auditorias eram feitas de surpresa, vinham equipas para ver as contas de instituições cuja sede residia na capital. Nas vésperas, alguns ficavam doentes. Alguém, peça-chave da auditação, de manhãzinha comunicava estar com perna inchada e não conseguia andar. Quantas vezes nós, e cada um de nós, ouve falar disso? Houve até o caso de uma inspeção em que os enviados de regresso ao Maputo acabaram envolvidos num acidente rodoviário fatal ali no Tshingodze. Sei de uma funcionária que, em conversa entre colegas em pleno setor de trabalho, acabou vendo nuvens em dia de sol forte e logo a seguir cambaleou no chão. Por sorte, alguém a segurou e, na verdade, não havia nuvens nenhumas lá fora. Então, os mistérios existem e são negados para alguns civilizados porque não fica bem dizer que tal fulano foi enfeitiçado no lugar de trabalho, o tal dito Nchesu. Sei de muitas dessas coisas esquisitices e as mais recentes foram as que se deram este ano e a conclusão da investigação ou da perícia não convenceu a muita gente. Eu tive um parente morto na periferia da cidade e deixado às portas de um centro de saúde. Investigação foi zero, embora a matéria criminal houvesse porque algumas pessoas podiam dar informação. Aquilo de um jurista ser encontrado desacordado dentro de uma viatura teria sido só e somente por excesso de bebida alcoólica, a chamada overdose. Vimos imagens dele a cambalear do bar para o carro, mas não me lembro ter visto ao entrar, já que o bar em causa está dotado de câmaras de vigilância. Agora, e sem motivo aparente, lá se foi mais um cidadão, o meu amigo engenheiro. Só e somente porque em dia de não trabalho passou pelo gabinete, se calhar tinha se esquecido de pegar alguma coisa na sexta-feira. Não sei se já terminou a investigação, mas deveriam ser inquiridos os guardas permanentes e outros cidadãos lá no local. Há muitos contos de natureza natural que, sem existirem e que, como disse, sem a união da ciência com Nyabese, nada vai sair. Será que os espíritos fazem festa ao fim de semana nos nossos gabinetes ou em caso de calipo-calipo? Para testar, tal como Tomé, passei por aqui no sábado. Ngalewaine. Bom dia, Tete. Arun Vali.

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0: Café de manhã e agora, tal como vínhamos anunciando, vamos falar do estágio do programa governamental Eu Sou Capaz, que se encontra numa fase de expansão nacional e reforço operativo. E para melhor falar deste programa, temos o diretor dos Serviços Centrais de Promoção e Gestão do Associativismo Juvenil no Instituto Nacional da Juventude, Fernando Macanana. Senhor diretor, bom dia e bem-vindo ao Café da Manhã.
1: Muito bom dia. Queria, em nome de Sua Excelência Kaifadine Manasse, Ministro da Juventude e Desporto, agradecermos a oportunidade que a Rádio Moçambique nos dá para podermos divulgar os nossos programas, mas também saudar os ouvintes que neste momento nos escutam.
0: Uhum. E a ideia é saber mesmo, logo à partida, é qual é o ponto de situação deste programa, Eu Sou Capaz.
1: Exato. Bom, é sempre bom partir do benefício da dúvida, esclarecer o que é isso, não é?
0: Muito bem.
1: Então, o Eu Sou Capaz é um programa do governo que é implementado pelo Ministério da Juventude e do Desporto, através do Instituto Nacional da Juventude, com financiamento do Banco Mundial, e tem como patrona a Primeira-Dama da República de Moçambique, Guedes Chapo. Este programa visa o empoderamento da rapariga através da implementação de medidas que propicia a sua retenção na escola, cujo grupo-alvo são raparigas matriculadas na 5ª, 6ª, 7ª, 8ª e 9ª classes, mas também raparigas dos 10 aos 17 anos que se encontram fora da escola. Em termos de medidas para as raparigas que se encontram dentro da escola, a distribuição dos uniformes constitui a medida-chave deste processo. Foram selecionados para o efeito 94 distritos, através do critério de vulnerabilidade em termos de pobreza, uniões prematuras e desistência escolar. Portanto, neste momento aqui foram abrangidos 50 distritos, portanto, desses 94 aqui referenciados, numa distribuição de 404 mil uniformes dos mais de 700 mil previstos. Para as raparigas que se encontram fora da escola, as medidas adicionais que estão a ser implementadas para além da distribuição do uniforme é a capacitação em matérias de habilidades para a vida, não é? Para que tenham noção primeiro de si próprios, enquanto raparigas que têm direitos também de se afirmar na sociedade igual ao rapaz, mas reconhecendo que as raparigas estão dentro de um contexto comunitário, também a outra ação que é implementada, outra medida que é implementada, é a questão da sensibilização dos atores comunitários chaves e toda a comunidade, porque é preciso haver mudanças culturais naqueles valores que não favorecem a rapariga, não é? Outra medida que está, ainda não foi implementada, mas vai ser implementada rapidamente, é a questão da distribuição dos kits menstruais. Como referimos aqui, um dos critérios é a vulnerabilidade em termos de pobreza. A pobreza é o elemento determinante para que as famílias sejam vulneráveis a entregar facilmente as raparigas para as uniões prematuras, para se aliviar da pressão orçamental, ok? Portanto, as despesas ligadas ao uniforme, as despesas ligadas à provisão de kits de higiene menstrual exercem para famílias carenciadas uma pressão sobre o orçamento familiar, e encontra-se nos casamentos prematuros um subterfúgio dessas famílias para o alívio da pressão no orçamento. Então, esta comparticipação gera um impacto muito grande, porque tira um peso e, em algum momento, é um alívio, porque acreditamos nós que não é prazer dos pais entregarem as suas raparigas em processo de desenvolvimento para poderem se envolver em uniões prematuras. Então, há uma redução muito grande.
0: E queremos conhecer esse impacto em jeito de resultados.
1: Exatamente. Nós temos trabalhado em sessões regulares de acompanhamento do impacto da distribuição dos uniformes ao nível das comunidades. Primeiro, através da avaliação do nível de retenção e retorno da rapariga na sala de aulas, na interação com os gestores escolares. A narrativa que é nos trazida é que há um registro significativo da retenção da rapariga na escola, há igualmente um registro de retorno da rapariga na escola decorrente do trabalho que é conjugado. Portanto, não percebemos nós que não faria nenhum sentido que houvesse uma incidência apenas na escola sem haver um trabalho combinado com as comunidades para permitir que, não é, a criança que tem novos valores como impacto do seu capaz também encontre em casa, não é, um contexto social também que esteja alinhado com esses novos valores que estamos aqui a trazer. O ponto importante é que a condição de haver diferença de gênero, tanto rapaz e rapariga, não pode subalternizar a rapariga no acesso aos bens e serviços e afirmação social. Esta questão é o foco maior do governo através do programa Eu Sou Capaz.
0: Este programa já está em todas as províncias, falou do número de distritos, mas queria saber, em termos de províncias, todas elas estão cobertas?
1: Todas as províncias estão abrangidas, com a exceção da cidade de Maputo, por ser a capital. Muitos dos... Não está-se a dizer aqui que não haja pobreza, mas não é comparada em termos de esse efeito combinado, por exemplo, de pobreza, de uniões prematuras, assim como de desistência escolar. A cidade de Maputo não verifica esse fenômeno, a exemplo das outras províncias. Portanto, só a cidade de Maputo que não está, todas as outras províncias já estão abrangidas. Uhum. Neste momento aqui, já foi abrangido para a edição 2026, Niassa, Cabo Delgado, Zambézia, Tete, Manica, Inhambane, Gaza e Maputo. As outras províncias vão ser abrangidas e concluído tanto a cifra do uniforme que falta distribuir ainda neste mês de setembro que inicia hoje.
0: Uhum. Que papel desempenham as famílias, líderes comunitários, escolas e organizações locais na implementação deste projeto? Eu Exato. Sou capaz.
1: Podemos ouvir com muita atenção no processo de divulgação prévia deste programa e quero saudar a colocação. De facto, a família, as comunidades, os gestores escolares são parceiros incontornáveis para o sucesso do programa Eu Sou Capaz, porque eles, alinhados com a visão do governo de empoderar a rapariga, não é? Primeiro usando a escola como um mecanismo de afirmação social, permite que eles próprios sejam agentes de defesa dos direitos da rapariga. Permite, sim, também que possam ser atores que vigiam e antes de tudo também sensibilizam. Então, há um papel muito preponderante, sobretudo dos líderes comunitários, líderes religiosos, na sua multidimensionalidade, neste processo. E sentimos nós que, gradualmente, há uma mudança naqueles valores que construíram uma janela para a subalternização da rapariga só pelo facto de ser rapariga, não é? E encontrar-se formas... Havia um desnível de esforço entre o rapaz e a rapariga. Não estamos a dizer, e não seria verdade, o Eu Sou Capaz não é o único programa, não é? Mas nós, através deste programa, não é, podemos sentir que há alguma mudança de processo. Sentimos-nos, como governo, motivados a continuar, portanto, a implementar outras medidas que propiciem, de facto, o empoderamento multiforme da rapariga, mas nesse caso concreto, que ela se afirme na escola.
0: E este programa é de 2021 e também inclui a distribuição de bicicletas. E que impacto tem esta ação nas comunidades?
1: Bom, a rapariga, quando ela passa para transita para a nona classe, geralmente, oitava classe, tem que deslocar para um raio muito distante do seu local de convivência. E isso também constitui um elemento inibidor, a priori, o efeito de distância. As bicicletas foram introduzidas para exatamente desinibir que a distância seja um obstáculo da rapariga para o acesso, portanto, à escola e ela poder continuar a progredir. E a experiência que nós tivemos desde o início, conforme referenciou, é que a criança, quando ela passa para a oitava classe, não para mais. A rapariga não para mais. Então, são essas medidas que estão a ser implementadas que fazem com que algumas barreiras, tanto culturais, ligadas à pobreza mesmo, não é? E que acaba criando uma visão cultural local de solução da pressão orçamental para a provisão de bens essenciais, portanto, a rapariga.
0: Uhum. Olhamos para as competências, tanto para a vida, e em termos de capacidade, estamos a falar do empoderamento da rapariga. Há resultados satisfatórios nesta componente?
1: Sim, há resultados, porque não se pode medir capacidade cognitiva da rapariga sem ela estar a ombrear na sala de aulas junto com o rapaz. Não pode-se a priori se afirmar ou duvidar da capacidade cognitiva da criança sem ela estar lá. Então, o programa, o que está a trazer é que a rapariga tem que estar lá. Ela tem que ter oportunidade de provar a sua capacidade dentro do teatro operacional escolar. Essa é a questão muito importante. E ela está a provar, porque não tem a pressão de ser alguém que tem que passar para um outro domínio, como uma mãe criança, como alguém que é amputado o seu trajeto de desenvolvimento, até por razões que não são ligadas a ela, são razões do contexto familiar. Então, há um resultado muito grande, porque a rapariga tem a oportunidade de demonstrar que ela pode progredir e se afirmar na sociedade, se ela for dada oportunidade.
0: Senhor Diretor, já houve relatos em que as bicicletas e outros apoios não chegavam às beneficiárias ou não são utilizados para os fins previstos. Como é que é feita a fiscalização e acompanhamento para evitar situações desta natureza?
1: Bom, nós fazemos o acompanhamento, como referimos aqui, a primeira ação é de sensibilização das próprias comunidades, para que percebam qual o alcance que se pretende quando se dá uma bicicleta a uma rapariga. É efetivamente para quebrar a questão da distância. O segundo aspecto, naturalmente, em todo o processo de implementação de programas de desenvolvimento, há alguns aspectos que não concorrem diretamente, mas não anulam a relevância ou o impacto do programa no terreno. E não, nem desincentivam ao governo a desacelerar, não é? São aspectos que vão acontecendo e que precisam, de caso a caso, serem, portanto, tratadas, não é? Através de ações de sensibilização, através de, até como nós fazemos ao nível da comunidade, há alguns líderes comunitários que assumem de tal maneira o programa que são agentes de sensibilização mais eloquentes porque estão no terreno, não é? E geram essa mudança cultural e mudança de visão.
0: E quais são os principais desafios encontrados durante a implementação do programa, sobretudo nas zonas rurais e comunidades mais distantes?
1: Bom, um dos desafios que nós encontramos no terreno é que, numa primeira fase, é um trabalho que precisa de muita sensibilidade à questão da sensibilização das comunidades para uma mudança cultural. É preciso perceber que a questão das uniões prematuras em alguns contextos sociais faz parte dos valores culturais locais. Então é preciso haver uma grande sensibilidade, não é, por parte do governo, no sentido de perceber de que, sim, é mau, mas estou a mexer com valores. Então, eu tenho que saber como abordar esse processo. E precisa também um pouco de paciência nesse processo. Esse é um dos grandes desafios, não é? O processo de socialização faz com que nós adotemos certos valores e o modo de ver o mundo no local onde nós estamos. Então, chegar a mudar isso precisa de muito, mas muita atenção, sensibilidade e uma abordagem que seja feliz em função do contexto. Então, este é um dos principais desafios que nós encontramos, mas que ultrapassamos.
0: Vamos abrir as linhas para uma breve interação com o nosso amigo ouvinte. Estamos a refletir sobre o programa Eu Sou Capaz, Vitor África.
2: E as nossas linhas já estão abertas, 21-31-77-77 ou então 82-34-77. O estimado ouvinte pode também participar no Café da Manhã através da nossa página do Facebook, Jornal da Manhã RM. Já temos em linha o ouvinte Júlio Samson a partir da Matola, com Angolote, concretamente. Bom dia, caro ouvinte. Ouvinte Júlio Samson. Perdemos este contacto com o ouvinte Júlio Samson, que ligou-nos a partir de Congolote. Pedimos que voltasse a entrar em contacto. Por enquanto, vamos espreitar a nossa página do Facebook, onde temos o ouvinte Patrício Alfredo, que escreve: Bom dia, café da manhã. O programa de distribuição de bicicletas ainda vai continuar. Sou gestor de uma escola secundária na Zambésia e o programa ajudou muito na retenção da rapariga na escola. Questiona o ouvinte Patrício Alfredo. Temos já, neste momento, o ouvinte Cadu Moreira. Bom dia.
3: Muito bom dia, ilustre Vitor África. De igual modo, saúdo ao ilustre convidado e ao moderador e a todo o amado grupo auditório da Rádio RTP África. É a Rádio Moçambique, uma vez que interage num outro canal, perdão. É a Rádio Moçambique, sim. Bem, é muito interessante, é muito louvável esta iniciativa, numa altura em que, efetivamente, a rapariga precisa, de facto, de ser empoderada no verdadeiro sentido do termo. Nós, a gente vê muita perdição das raparigas, mas que poderiam, no futuro, ser alguém. Mas o meio social onde vive, as práticas culturais têm sido um empecilho para o desenvolvimento. Agora, a minha pergunta é para o convidado. Que tipo de rapariga pretende atingir com esse programa? A rapariga da zona rural, das grandes cidades, ou mesmo todo tipo de rapariga? E outra questão, tendo em conta a dimensão do país, qual é a estratégia que pretende usar para efetivamente atingir as rapariga das zonas que temos povoações, temos postos administrativos, temos distritos, como é que vão fazer para poder efetivamente atingir todas as raparigas? E a questão da, portanto, também, que nas comunidades, entre a rapariga é vista como sendo alguém que tem que ser preparada para o lar, tem que fazer tarefas domésticas. Como quebrar esses paradigmas e abrangi-la com esse, portanto, o programa? São essencialmente as minhas questões que eu vou morrer a partir de da Matola, Bando de Congolô.
2: Muito obrigado, ouvinte Cadu Moreira. Vamos agora até Xai Xai, ouvinte Félix Parruqui. Bom dia.
4: Olá, bom dia, Vitor África. Bom dia, Leif Xaú. Bom dia, nosso convidado. Bom, queremos saudar a iniciativa. É verdade que possa ter, se calhar, ficado ultrapassado em algumas questões ao longo da sua locução, nosso convidado, tendo em conta o distanciamento em que estava com o receptor, mas queremos saudar essas iniciativas. A questão que eu coloco ao nosso convidado é qual é o alinhamento que existe entre este programa Sou Capaz e tantas outras iniciativas presidenciais, como Meu Kit, Meu Emprego, Pro Jovem. Gostava que o nosso convidado fizesse uma relação desses programas. A outra questão, percebi também que este programa tem em conta a retenção da rapariga na escola, reduzindo até, inclusive, a distância através destas ofertas de bicicleta. A questão que eu coloco, o que desafio, se calhar, ao próprio nosso convidado, que tal se fizéssemos ao contrário, ao invés de reduzir através das bicicletas? Mas, entretanto, se fizesse ao contrário, quer dizer, se a instituição ir ao encontro da rapariga, ou seja, se é para a gente reter a rapariga na escola, quais são as demais que têm sido feitas para que a instituição ou o Ministério possa levar a escola junto à própria rapariga. Aí, se calhar, podíamos facilitar tudo e abranger a todas as raparigas, porque as raparigas atualmente têm um número limitado. Um abraço, espero que o Paruque Xaxai, mas mais para ele, povo.
2: Muito obrigado. Vamos a Xidenguel, ouvinte Isidro Banzi, bom dia.
5: Bom dia. Primeiro, saudar o convidado e todos os ouvintes da Rádio Moçambique. Indo à questão, eu queria saber as raparigas das zonas rurais, nas localidades, na base, porque na verdade essas raparigas até deixam vergonha. Primeiro, a própria comunidade, falamos de líderes comunitários, por causa da distância das escolas secundárias, acaba mesmo ser eles a fazer oração que as raparigas vai para o lar e com menor de idade. Agora, nas zonas rurais, como esse apoio vai chegar mesmo, na verdade, para acordar essas meninas? Porque, na verdade, o que nós olhamos aqui é ir ao lar. E nós olhamos de que idade do tal sogro. Desde o momento que a criança sair para o lar, nós olhamos como um bênção de Deus. Enquanto, por fim, é uma miséria, porque a criança é abandonada com menor de idade. É uma coisa que não ajuda muito. Muito obrigado pelo seu apoio para o nosso governo de Moçambique. Bom dia.
2: Muito obrigado. Bom dia, ouvinte Lázaro. Isidro Banza, sei que é. Na nossa página do Facebook temos o ouvinte Felizmino Chicomo que escreve: bom dia, RM. Por que é que o programa, na sua maioria, envolve raparigas se há rapazes que desistem por causa de distâncias para encontrar uma escola? Temos também um ouvinte que escreve: bom dia, café da manhã. Bom dia, convidado. Sou Sousa Augusto Bapi, presidente da Associação Coungla. Gostaria de saber quais são os requisitos para se beneficiar desta iniciativa e o que está a ser feito para que a ajudante tenha informação sobre a iniciativa. O que o governo está a pensar para com os homens, uma vez que todos os fundos são direcionados para mulheres e jovens, apesar de o homem ser o provedor da família. Continuamos em Xaixai, agora vamos falar com o ouvinte Lázaro Mazuzzi. Bom dia.
6: Muito obrigado, bom dia. Bom dia, painel, bom dia, rádio ouvinte. Em breve, eu queria saber do nosso convidado. Felizmente, tenho acompanhado o projeto através daquilo que faz parte do conselho da escola. A distribuição do uniforme é uma realidade. Mas o que eu queria questionar, indagando ao nosso convidado, é que tem aquela parte da logística que tem a ver com o material didático, sim. Isso que nunca foi provido. E aquilo que é a coisa mais essencial, que todos nós passamos por isso quando estamos em uma situação de penúria, é a questão alimentícia, porque em alguns momentos as raparigas desistem porque as condições dos progenitores, aqueles que talvez até já não têm progenitores, são escassas. Então vão à escola sem se alimentar, então quando chegam lá a mente fica atordida, porque no lugar de estar a fazer o acompanhamento da matéria, fica a sentir aquilo que está a fazer sentir no estômago e acaba não assimilando a matéria. Então, queria saber o que está sendo feito para que isso seja também uma prioridade naquilo que é a parte da alimentação dos rapazes. Muito obrigado, bom dia.
2: Muito obrigado e fechamos este espaço de interação com a pergunta do ouvinte Rosário Ntepa, a partir de Xemba, em Sofala, que escreve: bom dia aos profissionais da Rádio Moçambique. Quais são os ganhos registados nos distritos onde o programa está sendo implementado? Herâncio Jaúk.
0: Passamos a palavra para o nosso convidado. Comentários à volta destas questões.
1: Muito obrigado. Queremos agradecer todas as contribuições e questões colocadas aqui. Tem a questão colocada pelo ouvinte Moreira sobre a questão das bicicletas, se vão continuar ou não. Portanto, está em avaliação, não é algo fechado. Portanto, vamos nos pronunciar
0: oportunamente
1: em relação a esta questão. Cadu Moreira, que tipo de rapariga pretende atingir? Já falamos que são raparigas em contexto de pobreza, vulnerabilidade a uniões prematuras e distância escolar. Portanto, a pobreza é o elemento, é um dos critérios, é o principal critério. Portanto, é rapariga em situação de extrema vulnerabilidade. O programa, para responder mais uma questão do Cadu, está virado exatamente, exclusivamente para zonas rurais, cuja vulnerabilidade em termos de pobreza, uniões prematuras e deserto escolar seja algo que se verifica com mais evidência. Portanto, este é que é o foco fundamental. Está-se a fazer todo um esforço no sentido de fazer chegar o uniforme exatamente nas zonas rurais mais distantes do contexto urbano. Não sou muito simpático com o termo recôndito, é relativo. Então, é exatamente esse grupo-alvo que é deste programa, para aliviar portanto, a pressão sobre o orçamento familiar em famílias carenciadas, conforme referimos aqui. Há alinhamento, respondendo o Félix Parouque, há alinhamento com outros programas. Vou dar um exemplo aqui. Nós temos um programa chamado Acredita Emprega, que até vai ser, haverá uma apresentação pública, portanto, dos vencedores ou dos beneficiários selecionados para o ano 2026, portanto, vai ter lugar no dia 5 de setembro, portanto, em Niquadala, questões de transparência. Este programa incide em 70% para raparigas, que é um programa complementar. Só para dar exemplo concreto do programa que estamos a implementar para responder à questão da complementaridade que existe no empoderamento da rapariga em outros programas que são implementados pelo governo através do Ministério da Juventude e Desporto. A questão do ISID, Urbans, é a mesma, como é que chegam nas zonas rurais, por que raparigas? Quando um rapaz se envolve com uma rapariga, ambos são estudantes, a probabilidade de o rapaz continuar a estudar e a rapariga parar por causa da gravidez é muito maior. Significa que sim, todos têm desafios e nós temos outros programas que abrangem também a rapariga. O Acredita Emprega abrange também o rapaz. Nós temos o Fundo de Apoio de Iniciativas Juvenis também, que abrange o rapaz. Temos o Meu Kit, o Meu Emprego. Mas há programas específicos ligados ao empoderamento da rapariga decorrente dessa vulnerabilidade, tanto de suscetibilidade de ela ser sujeita a uniões prematuras por causa da pobreza das famílias onde ela nasce. Então precisa de uma intervenção especial. Este é o porquê a essa incidência. Penso que, se não me engano, são todas as questões.
0: Em termos de desafios de sustentabilidade desse programa para os próximos anos, vai continuar? Quais são as metas mesmo para terminar?
1: Bom, o programa está em implementação. Queríamos dizer, por exemplo, que este ano demorou-se um pouco a questão da aquisição dos uniformes por causa de algum protocolo que tinha seguido ligado ao procurement. Mas para o próximo ano já foram adjudicados todos os fornecedores. Até fevereiro vamos iniciar a distribuição dos uniformes. Portanto, ainda continua. Não é discussão a sua descontinuidade neste momento, não é? Ainda continua. O que tem que ficar claro é que o facto de haver o seu capaz não pode demitir a responsabilidade de outros atores na comunidade, inclusive dos próprios pais, de portanto, empoderar a rapariga.
0: Muito obrigado, diretor dos Serviços Centrais de Promoção e Gestão do Associativismo Juvenil do Instituto Nacional da Juventude, Fernando Macanani, o estágio do programa governamental Eu Sou Capaz. E assim foi o Café da Manhã.
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0: São 8 horas no país.
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0: De volta a Vitor África para as notícias.
2: O presidente da República, Daniel Chapo, participa esta manhã na cidade de Maputo na conferência sobre justiça constitucional, Estado de Direito Global, diálogo entre o Conselho Constitucional e a Organização Europeia de Direito Público. O encontro constitui oportunidade para o diálogo sobre justiça, direito comparado e Estado de Direito Global, de acordo com uma nota recebida na nossa redação. A conferência conta com participação de acadêmicos, magistrados, advogados e representantes de instituições públicas. Noticiamos nos nossos espaços informativos que o Presidente da República iria conferir posse esta manhã a Valdemar Fernando de Sousa, no cargo de Governador do Banco de Moçambique, e a Felisberto Diniz Navalha, no cargo de Vice-Governador da mesma instituição. Entretanto, uma nota da Presidência da República recebida esta manhã na nossa redação refere que a cerimônia de tomada de posse foi adiada, devendo ser realizada amanhã. Valdemar Fernando de Sousa e Felisberto Diniz Navalha foram nomeados esta segunda-feira em despachos separados do Presidente da República. O Fundo de Fomento de Habitação realiza hoje e amanhã, na Feira Internacional de Maputo, FACIM, sorteios públicos para atribuição de talhões infraestruturados gratuitos. Poderão participar do sorteio os cidadãos que visitarem a exposição do Fundo de Fomento de Habitação no pavilhão do Ministério das Obras Públicas, Habitação e Recursos Hídricos, de acordo com o comunicado recebido na nossa redação. A atribuição de talhões infraestruturados gratuitos e outras atividades do Fundo de Fomento de Habitação na FACIM estão inseridas na iniciativa presidencial que prevê a infraestruturação de cerca de 49.200 talhões em todo o país. E a FACIM 2026 foi inaugurada esta segunda-feira pelo chefe do Estado, Daniel Chapo, que teve igualmente a oportunidade de visitar algumas exposições. Na conferência de imprensa que marcou o fim da sua visita à FACIM, o presidente da República afirmou que, a avaliar pela diversidade das exposições, o país está num bom caminho na criação de condições para o desenvolvimento económico e social.
9: Por aquilo que nós vimos desde manhã, não há dúvidas de que Moçambique está num bom caminho. Temos dito que o nosso objetivo é, sem margem de dúvidas, o desenvolvimento econômico e social deste país. E para que isso aconteça, passa pelo facto de cada um de nós, como moçambicanos, fazer a sua parte.
2: Na visita às exposições, o Presidente da República escalou a Rádio Moçambique, onde reafirmou o compromisso do governo em apoiar a empresa no processo de migração digital. Os serviços de urgências e reanimação do Hospital Central da Beira, em Sofala, ressentem-se da pressão causada pela entrada de pacientes em estado grave, com fraturas ósseas e traumatismo crânio-encefálico. Segundo o responsável dos serviços de urgências e reanimação, Renovado Big, o Hospital Central da Beira atende por mês mais de 300 pacientes com ferimentos maioritariamente causados por acidentes envolvendo mototáxis.
11: É muito preocupante, realmente, porque percebe que são camadas jovens que se envolvem nesses acidentes, a maioria. E ceifa vida, realmente. É com certeza que nós pedimos também a identidade competente para ter medidas rigorosas em termos de reduzir esses acidentes que ocorrem na via pública. Com esses dados que nós temos, é muito preocupante.
2: O Hospital Central da Beira ressente-se da pressão causada pela entrada de pacientes em estado grave associados a acidentes de mototáxi. O Conselho Empresarial em Inhambane está a levar a cabo ações que visam combater a contratação de mão de obra estrangeira ilegal entre os associados. Jornalista Armindo Massink.
12: Trata-se de cidadãos provenientes, na sua maioria, da vizinha África do Sul e do Zimbábue, que se encontram no país com visto de trabalho, que mesmo depois de findar o prazo de validade dos seus documentos, continuam a trabalhar nas empresas que operam em Inhambane. Para reverter a situação, o Conselho Empresarial em Inhambane está a levar a cabo palestras de divulgação da legislação migratória no seio dos seus associados que contratam trabalhadores estrangeiros. As campanhas que são realizadas em parceria com a Direção Provincial de Migração em Inhambane visam reduzir as complicações que os investidores encontram no processo de contratação de mão de obra estrangeira, bem como na sua permanência no país. O presidente do Conselho Empresarial em Inhambane, Abdul Razak, disse que a primeira palestra com as autoridades migratórias da província veio clarificar algumas zonas de penumbra a que pairavam no seio da classe. Armindo Massing, a partir de Inhambane, bom dia.
2: Muito bom dia, Armindo Massing. E no plano internacional, Dwayne Davis, antigo membro de um gangue de Los Angeles, nos Estados Unidos, foi considerado culpado do homicídio do rapper Tupac Shakur, ocorrido em 1996. A morte de Tupac não estava esclarecida desde a sua ocorrência há 30 anos. E esta segunda-feira, o júri fez a deliberação do caso, tendo culpado Ben Davis, também conhecido por KFD, pelo homicídio, de acordo com a Lusa. Na alegação final, o procurador Bino Palal, em representação do Estado do Nevada, insistiu na tese da acusação de que se tratava de uma retaliação pela agressão ao sobrinho de KFD, Orlando Anderson, na qual Tupac Shakur teria participado. A sentença vai ser anunciada no dia 13 de outubro próximo, apesar da insistência da defesa na ausência de provas materiais. Apresentamos as notícias no próximo bloco às 9 horas.

0: ponto final desta edição do Jornal da Manhã. Dissemos que o Presidente da República, Daniel Chapo, participa hoje na conferência designada Justiça Constitucional e Estado de Direito Global, organizada pelo Conselho Constitucional e pela Organização Europeia de Direito Público. A Universidade Eduardo Mondlane instala em Quelimane estação geofísica para a prevenção de terremotos e tsunamis no centro do país. No Café da Manhã falamos do programa Eu Sou Capaz, o estágio deste programa governamental. E nosso convidado foi Fernando Macanana, que é diretor dos Serviços Centrais de Promoção e Gestão do Associativismo Juvenil no Instituto Nacional de Saúde. Em nome de uma vasta equipa que tornou possível esta transmissão, despedem-se Sidónio Pires, que esteve na sonorização, Vitor África nas notícias, Ernesto Chauque na edição e apresentação. Obrigado pela preferência. Bom dia e até amanhã.
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3: Olá, pai, você me quer noite 8 horas nem 8 minutos. Tive hora de narrar os avós, ele me tem uma. Me tem um narrar os avós, e eu olho lá, Nicuna na Willy. Na Willy, Nicuna Pachara Mueri, o setembro. É aqui que eu pili, mas como ele que não é. Tanuna moha. É o grupo onde William só pajou essa profecia, Zambésia, ninguém vai cantar, mas não me tocou. É aí que tem recuperado em Hikina Kuiwe. Alex Flip, bom dia.
4: Estimado ouvinte, muito bom dia e bom dia, Melcar da Conceição. O Hospital Central de Quelimane, Zambésia, atendeu durante o fim de semana mais de 570 pacientes, dos quais 4 por ferimentos devido a acidentes de viação. O porta-voz do Hospital Central de Quelimane, Pedro Valentim, disse que uma parte considerável de doentes atendidos apresentou problemas relacionados com tensão arterial. Ainda o Hospital Central de Quelimane, Zambésia, promove desde esta segunda-feira até sábado cirurgias massivas de glaucoma, cataratas e outras doenças oculares. O oftalmologista Vasco Gama, do Hospital Central de Quelimane, disse que a campanha vai beneficiar a 115 pessoas. Deste número, 75 são adultos e restantes são crianças. A iniciativa abrange doentes provenientes da província de Nampula. A presidente interina da Associação dos Médicos Tradicionais da Zambésia apela aos pacientes a usar a medicina tradicional como alternativa, tendo o Serviço Nacional de Saúde como referência no tratamento de doenças. Maria de Oliveira falava esta segunda-feira à margem da celebração das festividades do Dia Internacional da Medicina Tradicional Africana. A fonte apela igualmente os médicos tradicionais a encaminhar às unidades sanitárias pessoas com problemas de tuberculose, HIV e outras doenças que não são do seu domínio. Este ano, mais de 1000 pacientes foram encaminhados a unidades sanitárias. Vamos à província de Inhambane, onde decorre o 16º Festival Nacional de Jogo e Desportivos Escolares. A radiografia sonora do certame, por Abner Tchernenko.
5: As seleções masculinas de futebol e voleibol da Zambésia podem garantir esta terça-feira passagem às meias-finais, caso vençam os seus jogos no 16º Festival Nacional de Jogos Desportivos Escolares em Inhambane 2026. No voleibol, Zambésia defronta Maputo Província e no futebol bate-se com Maputo Cidade. No futebol, por exemplo, em caso de vitória, a província passa a somar 9 pontos e garante automaticamente qualificação às meias-finais. Esta segunda-feira, em desafio da segunda jornada do torneio de futebol, Zambésia somou a sua segunda vitória seguida ao golear Sofala por 4-0. No voleibol masculino, a seleção da Zambésia igualmente somou a segunda vitória consecutiva, batendo o mesmo adversário por 3-7-0, com os parciais de 29-27, 25-23 e 25-17.
6: Nós batalhamos muito para estar nesse lugar. Nós tentamos jogar, jogamos imenso mesmo. Apesar da dificuldade que nós temos no campo, nós conseguimos vencer essa batalha. Sim, sim, foi o mais difícil. O primeiro set.
5: O resultado de ontem, de hoje, próximo jogo, o que é que se pode esperar?
6: Já, aí já não sei, porque cada jogo é um jogo. Não sabe a adversário que vamos ter amanhã.
5: Mas qual é a vossa convicção, o vosso pensamento?
6: Eu, como jogador, sempre vou pensar em ganhar.
5: William Almeida, capitão da Zambésia em voleibol masculino, confiante à passagem à fase seguinte do torneio de voleibol. A satisfação da Zambésia contrastava com o fraco desempenho de Sofala, que somou a segunda derrota, mas pretende reverter esta tendência, como a seguir explicam Pereira António, treinador, e Faimo Rajab, atleta.
7: O jogo foi fácil no primeiro set, e os meninos não se concentraram, perdemos o primeiro set. E valorizaram o adversário, esteve bem, cometeu poucos erros, conseguiu ganhar o jogo. Vamos trabalhar para o próximo jogo, vermos o que podemos fazer.
5: E olha as possibilidades de passar a fase seguinte.
7: Só ganhando os dois jogos que falta, podemos conseguir passar. Tendo em conta que ainda tem mais dois jogos, e os adversários também perderam no primeiro jogo. Acredito que podemos ter mais uma chance. Depende do jogo de amanhã. Se nós ganharmos amanhã, ainda há uma esperança.
8: O jogo foi bom. Começamos muito bem. Só depois a equipa começou a reduzir um pouco. Mas vamos continuar. Tenho a máxima certeza que amanhã a jornada será mais diferente.
5: Para completar o quadro de jogos esta terça-feira no voleibol, teremos os jogos em Inhambane, Maputo Cidade. Niassa bate-se com Cabo Delgado e Manica defronta Tete. Abreu Tchernenko, Inhambane.
4: Nosso colega de redação, que acompanha a delegação da província da Zambésia ao 16º Festival Nacional de Jogos Desportivos Escolares e vai trazendo as incidências do certame. Realiza-se meados de setembro a gala final do concurso Meu Talento Zambésia, que decorre desde julho em Quilmane. A terceira gala realizada recentemente editou a eliminação da Escola Secundária Geral Engenheiro Felipe Nhusse, deixando 10 escolas na corrida. A informação é avançada pelo técnico do Departamento de Indústrias Culturais na Direção Provincial da Cultura e Turismo, Xando Domingos. O concurso contempla 5 expressões culturais, nomeadamente dança, teatro, música, poesia e cinema. Ouvindo, acabamos de apresentar o bloco de notícias a esta hora. Bom dia.
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1: Oito horas, 21 minutos. 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
1: Estimado ouvinte, a sua especial atenção à atualização das notícias a esta hora, apresentadas por Jacinta Nhamitambo. Bom dia.
2: Bom dia, Henrique Dias. Bom dia, ouvinte. O presidente da República, Daniel Chapo, participa esta manhã na cidade de Maputo na conferência sobre justiça constitucional e Estado de Direito Global, diálogo entre o Conselho Constitucional e a Organização Europeia de Direito Público. Os detalhes com o jornalista Jeremias Mondan.
3: Bom dia. Trata-se de um encontro organizado pelo Conselho Constitucional e a Organização Europeia do Direito Público. É um momento de partilha e reflexão em torno de experiências sobre matérias de natureza constitucional. A participação do Presidente da República, Daniel Chapo, insere-se no quadro das iniciativas de promoção do Estado de Direito, fortalecimento das instituições de justiça e consolidação do respeito pela Constituição e princípio democrático. Nesta cerimónia já se encontram presentes representantes do governo, nomeadamente do setor da administração da justiça e representantes do corpo diplomático. Dentro de instantes traremos mais informações relativo a esta cerimónia da justiça constitucional e Estado do Direito Global, diálogo entre o Conselho Constitucional e esta organização de caráter europeia. Direi mesmo olhando a partir de In the Village.
2: Bom, as províncias da região sul do país apresentam esta manhã estratégias de captação de investimentos para diversas áreas de atividade na Feira Internacional de Maputo, que decorre desde ontem em Ricalta, no distrito de Marraquena. Os detalhes em direto com o jornalista Domingos Macalan. Bom dia.
4: Bom dia. Muito bom dia, Jacinta Nhamitambo. Bom dia, ouvinte. A atividade vai marcar o segundo dia da 61ª edição da Feira Internacional de Maputo, que decorre aqui em Recagla, no distrito de Marraquene, província de Maputo. A agricultura, o turismo e infraestruturas são algumas áreas nas quais Inhambane, Gaza, cidade e província de Maputo poderão destacar durante o seminário de apresentação das oportunidades de investimentos. O evento vai contar com a presença de investidores internacionais e estrangeiros convidados para a 61ª edição da Feira Internacional de Maputo. Ainda hoje, Moçambique vai debater oportunidades de investimentos com a província chinesa de Hunan, num evento que poderá contar com a presença do ministro da Economia, Basílio Muat. São estas notas que podemos avançar neste momento, a partir daqui da Feira Internacional de Maputo, para a Rádio Moçambique, Domingos Magalhães. Bom dia.
2: Bom dia. O Fundo de Fomento de Habitação realiza hoje e amanhã na Feira Internacional de Maputo sorteios públicos para atribuição de talhões infraestruturados gratuitos. Poderão participar no sorteio os cidadãos que visitarem a exposição do Fundo de Fomento de Habitação no pavilhão do Ministério das Obras Públicas, Habitação e Recursos Hídricos, de acordo com o comunicado recebido na nossa redação. A atribuição de talhões infraestruturados gratuitos e outras atividades do Fundo de Fomento de Habitação na FACIM estão inseridas na iniciativa presidencial que prevê a infraestruturação de cerca de 49.200 talhões em todo o país. O Presidente da República, Daniel Chapo, nomeou ontem Valdemar Fernando de Sousa para o cargo de Governador do Banco de Moçambique. Valdemar Fernando de Sousa substituiu no cargo Rogério Zandamela, que dirigiu a instituição durante 10 anos. Um comunicado da Presidência da República indica que o chefe de Estado nomeou igualmente Felisberto Diniz Navalha para o cargo de vice-governador do Banco de Moçambique. Valdemar Fernando de Sousa e Felisberto Diniz Navalha tomam posse amanhã na Presidência da República. A polícia em Nampula frustrou tentativa de recrutamento de 11 menores de idade no posto administrativo de Namina, distrito de Mecubur. Os detalhes por Olívio Mateus.
5: Muito bom dia. Os menores foram interpelados último sábado na estação ferroviária de Namina, quando pretendiam seguir a Mandimba e Quamba, no Niassa, supostamente para trabalharem numa farma. Em conexão com o caso, dois indivíduos indiciados no recrutamento foram detidos pela polícia e contam que foram mandados por um cidadão, algures na província do Niassa, para recrutar pessoas com a finalidade de trabalharem nas machambas. O chefe do Departamento de Relações Públicas da Polícia da República de Moçambique, em Nampula, Dércio Samuel, explicou que com este incidente, nos últimos 3 meses, passam para 3 casos de tentativa de tráfico de menores para fins de exploração laboral, com um total de 38 crianças travadas e detenção de 5 indivíduos indiciados no seu recrutamento. Olívio Mateus, Nampula.
2: Na atualidade internacional, Don Davis, antigo membro de uma gangue de Los Angeles, nos Estados Unidos da América, foi considerado culpado do homicídio do rapper Tupac Shakur, ocorrido em 1996. A morte de Tupac não estava esclarecida desde a sua ocorrência há 30 anos e esta segunda-feira o júri fez a deliberação do caso, tendo culpado Don Davis, também conhecido por KFD, pelo homicídio de acordo com a Lusa. O tempo. Temperaturas máximas previstas para hoje. A cidade de Tete poderá registrar 35 graus centígrados, seguida por Maputo e Xai-Xai com 31, Quelimane 30. Beira, Chimoio, Nampula e Pemba, 29. Inhambane, 28. Vilanculo, 27. E, por fim, Lixinga, 25 graus centígrados de temperatura máxima. Foram as notícias das 9 escutas próximas, quando for 10 horas.

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1: Também busca entender o Estado de Direito nas diferentes civilizações e também deve ver aspectos históricos, experiências constitucionais e também realidades constitucionais, como se desenvolver, e precisa examinar e entender fatores importantes que a racionalidade de várias manifestações e considerações de fenômenos legais e práticas que têm a ver dessas considerações, incluindo onde existem ou podem existir algumas injustiças. A nossa comissão busca desenvolver um conceito global de Estado de Direito e a África não pode um objeto de estudo. A África deve ser um espaço de diálogo, de conhecimento, de contribuição e também de liderança. E os membros da Comissão Global do Estado de Direito são todos meus colegas que estão aqui em frente de nós. Somos particularmente honrados em termos sido convidados em estar neste evento aqui em Moçambique. É um grande significado, grande fazer parte dessa conversa. Os membros desta comissão procuramos desenhar o equilíbrio na representação geográfica, onde os nossos membros vêm de diferentes países do mundo e incluem juízes, antigos chefes de Estado e também grandes figuras públicas. De todos os nossos membros temos professores, temos a professora Lúcia Ribeiro, que é presidente do Conselho Constitucional de Moçambique, e também membros distintos de Angola, Cabo Verde e Quênia. Estou esperançoso na nossa conversa, debate hoje sobre o Estado de Direito, que será muito enriquecedor para todos nós. O Estado de Direito é sobre está acima de tribunais, onde o exercício do poder é feito com base na lei, onde esta lei tem a ver com o contrato social e a maximização daquilo que são os direitos humanos. É sobre se as leis estão previsíveis e implementadas de forma eficaz, com confidência. É sobre se as instituições podem estar serem responsabilizadas, é sobre se os juízes podem exercer o exercício de forma independente, é sobre se as pessoas podem obter a justiça, é sobre os direitos são protegidos ou a dignidade humana está no centro dos direitos legais. Estes princípios podem ser feitos dentro dos diferentes sistemas constitucionais, podem operar em diferentes instituições ou podem ser influenciados por diferentes histórias de regiões e costumes e tradições legais, e com o objetivo de reconhecer aquilo que são as importâncias em garantir que o poder é baseado na lei, que as instituições são responsáveis e fazem a prestação de contas e os indivíduos são protegidos pelas arbitrariedades. É tudo que nós falamos sobre leis universais. Universal significa simplesmente universal. A diversidade, respeito, não significa abandonar princípios. Diálogo não significa impor um princípio legal sobre o outro. O Estado de Direito é fortificar conhecimento, a comparação, um diálogo honesto institucional, onde a aprendizagem conjunta e reconhecimento de se alcançar e defender e confrontar os desafios que podem advir desse processo. É importante sublinhar que, ao identificar lacunas, problemas e fraquezas, a ideia não é assistir e prover soluções e consolidar a prevalência da justiça e de igualdade no espaço público. Excelências, distintos convidados, senhoras e senhores, a nossa comissão continua a trabalhar e busca expandir o nosso relatório vai ter uma perspectiva importante no, na evolução do Estado de Direito no espectro global e também no continente. E tendo em consideração este relatório, algo que é importante acima dos Estados regionais são bases onde buscamos entender as necessidades e a diversidade extraordinária, os sistemas legais que são comuns, uma estrutura comum sobre o Estado de Direito. E esta arquitetura busca fortificar as instituições de direito. Isto é a mensagem mais importante para o nosso governo em Maputo. Não estamos aqui na África para discutir o Estado de Direito em África, mas estamos aqui para discutir o Estado de Direito a partir de África, para ouvir igualmente, para trocar ideias e também aprender. E também estamos aqui para contribuir. No Estado global, esta comissão está feliz em estar aqui, não porque seja a primeira reunião em África, mas também representa uma grande afirmação na visão da comissão. E esta comissão deve ser capaz de passar as fronteiras e deve reconhecer valores universais e não negar a história, e deve defender princípios com não fingir que as instituições devem ser idênticas em todo o mundo. E, acima de tudo, deve permanecer fiel às convicções que a lei deve ser o caminho de proteger a dignidade humana, e limitando o poder arbitrário e criando condições nas quais os indivíduos e a sociedade civil podem viver na justiça e segurança e também liberdade. O Estado de ter formas diferentes e garantir que o seu propósito seja partilhável. E nesta conferência hoje, o nosso a Comissão Global do Estado de Direito vai contribuir, mesmo nos aspectos mínimos de trazer as experiências e de forma respeitosa e com conversas intelectuais e honestas, e será o propósito grande de qualquer relatório que possamos ter. Antes de concluir, permita que possa adicionar algumas notas sobre esta organização. A Organização Europeia do Estado de Direito é uma organização intergovernacional estabelecida por TID Headquarters na Grécia, com atividades em mais de 75 países, está atualmente com 14 membros e está a expandir, tem mais de 75 universidades a participar em todo o mundo. Sua missão é fortificar o Estado de Direito, direitos humanos e instituições democráticas através da pesquisa, educação e apoio institucional e na cooperação internacional, e também trabalhando com governos, universidades, entidades públicas e organizações internacionais e sociedade civil a promover direitos humanos e governança. E a sua base de pilares é que o direito público tem a fundação básica para justiça, democracia e desenvolvimento inclusivo, e criando conhecimento partilhado e também reformas institucionais, e criando diálogo além fronteiras e criando também sociedades mais resilientes e fortes. A organização trabalha
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4: Uma plataforma internacional dedicada à reflexão, ao diálogo institucional e à promoção de princípios do Estado de Direito. Por outro lado, temos o Conselho Constitucional, órgão de soberania e guardião da Constituição da República de Moçambique, vocacionado à administração da justiça em matérias jurídico-constitucionais. O tema do seminário Justiça Constitucional e Estado de Direito Global, que hoje nos reúne, não podia ser mais atual. Vivemos num tempo de profundas transformações políticas, económicas, sociais e tecnológicas, onde as democracias enfrentam novos desafios e as instituições são confrontadas com expectativas cada vez maiores dos cidadãos. A circulação instantânea de informação e desinformação a nível global está a alertar a forma como os cidadãos se relacionam com o poder. As manipulações através das novas tecnologias e, sobretudo, a inteligência artificial abrem extraordinárias oportunidades, mas criam igualmente riscos para a privacidade, para a verdade material, para os processos eleitorais, para os direitos fundamentais, para os direitos humanos e para a própria soberania dos Estados ao nível do mundo. Ao mesmo tempo, conflitos armados, terrorismo, extremismo, crime organizado transnacional, corrupção, desigualdades económicas e sociais, mudanças climáticas e tensões geopolíticas globais colocam à prova os princípios sobre os quais edificamos a ordem jurídica nacional, regional, continental e internacional. É precisamente nestes momentos que devemos regressar ao essencial, que é compreender que não existe democracia sustentável sem Estado de Direito. Não existe Estado de Direito sem instituições fortes. Não existem instituições verdadeiramente fortes sem respeito pela Constituição, e não existe Constituição verdadeiramente viva quando os direitos nela consagrados não chegam à vida concreta do cidadão. Por isso, a justiça constitucional não pode ser entendida apenas como um exercício técnico de interpretação de normas jurídicas. Ela representa uma

todos nós, governantes e governados, instituições públicas e privadas, devemos orientar a nossa conduta, pois ninguém está acima da Constituição da República de Moçambique e acima da lei. Minhas senhoras e meus senhores, em Moçambique, estamos empenhados na consolidação do Estado de Direito, assente na legalidade, onde todos nós temos que respeitar a lei e respeitar as instituições do Estado, o Estado e os órgãos de soberania. Na justiça social, na participação dos cidadãos, no respeito pelos direitos fundamentais e no funcionamento regular das instituições democráticas. A verdadeira força de uma lei fundamental mede-se pela sua capacidade de transformar a vida das pessoas. Por isso, devemos permanentemente fazer uma distinção entre aquilo que poderíamos chamar Constituição no papel e Constituição na vida. A Constituição do papel proclama direitos, consagra a igualdade, garante o acesso à justiça. A Constituição na vida garante que esses direitos sejam efetivamente exercidos, exige que o cidadão pobre, o cidadão que vive numa zona rural, a mulher, a juventude, a criança, o idoso e o deficiente encontrem no Estado a mesma dignidade e a mesma proteção. A Constituição na vida exige tribunais acessíveis, céleres, imparciais e próximos do cidadão. A Constituição efetiva obriga que todos nós, como cidadãos, possamos cumprir a lei e respeitar as instituições do Estado, respeitar os órgãos de soberania. É por isso que temos reiteradamente defendido uma governação orientada para resultados, pois o cidadão não avalia o Estado apenas pela qualidade das nossas leis, dos nossos discursos ou dos nossos planos, mas sim avalia-nos pelos resultados que produzimos na sua vida. Por isso, falamos da Constituição da vida. O cidadão, quando procura uma instituição pública, quer ser atendido com celeridade e com dignidade. Quando procura os tribunais, quer uma decisão justa e em tempo útil. Quando denuncia um ato de corrupção, espera que o Estado atue e puna um infrator. Quando exerce um direito, espera que esse direito seja respeitado. É aqui que a Constituição deixa de ser um documento jurídico e passa a ser uma realidade social. Minhas senhoras, meus senhores, o programa deste seminário coloca no centro da reflexão matérias particularmente importantes para o nosso tempo. Direitos fundamentais, justiça constitucional, separação de poderes, integridade institucional, justiça eleitoral, ética, independência judicial e confiança no Estado de Direito. Gostaria de destacar uma palavra: confiança. Nenhum Estado se sustenta por muito tempo quando os cidadãos deixam de confiar nas suas instituições. A confiança constrói-se através da coerência entre aquilo que as instituições dizem e aquilo que os seus agentes efetivamente fazem. E, sobretudo, pode-se perder rapidamente a confiança quando o cidadão percebe que existe dois pesos e duas medidas, quando a lei é aplicada de maneira diferente consoante a condição social, econômica ou política do cidadão, quando a corrupção permanece impune, quando os processos se eternizam ou quando os interesses particularmente se sobrepõem aos interesses públicos, ou quando os interesses particulares se impõem sobre os interesses públicos. Por isso, a independência das instituições deve caminhar lado a lado com a confiança e responsabilidade institucional. O conceito do Estado de Direito Global, que constitui uma das dimensões centrais deste seminário, merece igualmente uma reflexão. A globalização aproximou os povos, as economias e os sistemas jurídicos. Hoje, uma

0: decisão tomada num país pode produzir efeitos noutros ordenamentos jurídicos. Uma crise financeira atravessa fronteiras em segundos, apenas com um clique num simples computador. Uma plataforma digital opera simultaneamente em centenas de estados ao nível do mundo. A desinformação, a manipulação nas redes sociais, o crime organizado, os ataques cibernéticos, as ameaças ambientais não respeitam fronteiras. Por isso, devemos reconhecer que a construção de um Estado de Direito global enfrenta uma questão essencial: como conciliar valores universais com a soberania, a história, a cultura e a identidade constitucional de cada Estado ao nível do mundo. É nosso entendimento que não devemos transformar o diálogo constitucional global numa simples importação de modelos. A África e, consequentemente, tem experiências próprias, tem culturas próprias, tem pensamentos jurídicos próprios, tem instituições próprias e tem valores e soluções que devem contribuir para a construção do pensamento constitucional global. E o pensamento constitucional global deve contribuir para o pensamento constitucional moçambicano. O diálogo constitucional deve ser um espaço onde todos aprendem e todos ensinam. Os valores universais do Estado de Direito devem dialogar com a identidade constitucional, a história política, a cultura, a antropologia e a diversidade cultural dos povos, neste caso, do povo moçambicano. É neste equilíbrio entre a universalidade e a diversidade que poderemos construir um Estado de Direito global verdadeiramente inclusivo. Caros participantes, um desafio incontornável no tempo em que vivemos é o de transformação digital e inteligência artificial, como já tinha dito. Estamos a entrar numa época em que algoritmos podem influenciar decisões económicas, políticas e sociais. A informação circula numa velocidade nunca antes conhecida a nível mundial. Mas também a mentira, o boato, a desinformação e a manipulação circulam nesta mesma velocidade. As plataformas digitais podem aproximar cidadãos e instituições, podem facilitar a vida, mas podem igualmente amplificar discursos de ódio, de manipulação, de violência, de desinformação, de boato, do extremismo ao nível global, a nível dos nossos países, da região e do continente. Neste sentido, precisamos de um constitucionalismo capaz de responder às questões do nosso tempo. Quem protege a privacidade do cidadão na era dos grandes dados? Quem responde quando uma decisão automatizada viola direitos fundamentais? Como protegermos os processos democráticos contra manipulações digitais? Como garantirmos a liberdade de expressão sem transformar as plataformas digitais em espaços de impunidade perante a lei? Gostaria que estas questões fizessem parte da reflexão neste seminário. Em boa verdade, estas questões não pertencem apenas ao futuro, já fazem parte do nosso presente, pois a tecnologia, a inteligência artificial, a digitalização estão a uma velocidade supersónica e exigem de juristas, magistrados, académicos, governos e organizações internacionais uma reflexão séria e urgente por forma a mitigar os seus efeitos nefastos. Distintos convidados, minhas senhoras e meus senhores, queremos aproveitar este fórum para deixar algumas exortações. Primeira, às instituições de justiça para que continuem a colaborar e a colocar o cidadão no centro da sua atuação. Uma justiça que chega tarde pode deixar de ser justiça. Devemos trabalhar para reduzir a morosidade processual, simplificar procedimentos, aproveitar as oportunidades de transformação digital e aproximar os serviços de justiça das comunidades. Segunda, aos magistrados e demais servidores públicos, para que façam da integridade uma regra de vida profissional. A autoridade das instituições começa na ética, na deontologia e na integridade das pessoas que nelas servem. Não existe nenhuma instituição séria, íntegra e confiante sem pessoas sérias, íntegras, com ética, moral e deontologia profissional. Terceira, a academia, para que não se limite a observar os problemas nacionais à distância. Precisamos de universidades que investiguem os nossos desafios e problemas, proponham soluções e contribuam ativamente para a formulação das políticas públicas. Quarta exortação, aos jovens estudantes. A Constituição não pertence apenas aos juristas, pertence a todos os cidadãos. Estudem-na, conheçam os vossos direitos, conheçam igualmente os vossos deveres. Sejam uma geração que defende a liberdade, mas também defende a responsabilidade e a responsabilização, que exige direitos, mas cumpre também com os deveres, que questiona instituições, mas também participa na sua construção. Quinta exortação às instituições públicas, para que cultivem permanentemente a cultura de transparência, de integridade, de responsabilidade, de competência e de prestação de contas. Quem exerce poder público deve estar preparado para explicar como exerce, para que o exerce e quais os resultados que produz para o cidadão. Sexta exortação, aos atores políticos e sociais, para que façamos do diálogo um instrumento privilegiado para a resolução das nossas diferenças, como moçambicano. A democracia não elimina diferenças. Pelo contrário, as diferenças enriquecem a democracia. Mas ensina-nos a geri-las dentro da Constituição e das leis, e não fora da Constituição e fora das leis. Por isso, caros participantes, esperamos que deste seminário resultem ideias, recomendações e propostas concretas capaz de fortalecer a justiça constitucional, as instituições democráticas e a cultura do Estado de Direito. Esperamos igualmente que esta parceria entre o Conselho Constitucional de Moçambique e a Comissão Global para o Estado de Direito da Organização Europeia do Direito Público se consolide e se traduza em cooperação permanente, intercâmbio de mestrados e académicos, investigação conjunta, formação e partilha de jurisprudência e boas práticas jurídicas. Que daqui saia também uma mensagem para o mundo. A democracia precisa de instituições fortes. As instituições precisam de confiança dos cidadãos. A confiança exige integridade de quem exerce o poder público. A integridade exige responsabilidade. E todo o exercício do poder deve submeter-se à Constituição e à lei. Esta é a essência do Estado de Direito que queremos consolidar em Moçambique. Um Estado de Direito que proteja o forte e o fraco com o mesmo rigor da lei. Um Estado de Direito que não permita que o poder substitua a lei. Um Estado de Direito em que o cidadão saiba que, independentemente da sua origem, condição econômica, social, convicção ou posição social, a República de Moçambique o reconhece como igual perante a lei. É esta República que queremos continuar a construir, uma República de paz, de justiça e de instituições credíveis. Uma República em que a Constituição seja respeitada não apenas porque a lei assim determina, mas porque todos compreendemos que nela reside uma das principais garantias da nossa convivência democrática, da nossa estabilidade como um país e do futuro das próximas gerações. A terminar, renovamos as felicitações ao Conselho Constitucional e à Comissão Global para o Estado de Direito, da Organização Europeia de Direito Público, pela organização deste importantíssimo seminário internacional. A todos os participantes, desejamos debates profundos, abertos, livres, construtivos e orientados para soluções concretas. Com estas palavras, declaro oficialmente aberto o Seminário Internacional Justiça Constitucional e Estado de Direito Global. Diálogo entre o Conselho Constitucional de Moçambique e a Comissão Global para o Estado de Direito da Organização Europeia do Direito Público. Muito obrigado pela vossa atenção e vamos trabalhar.
1: Com estas palmas, acompanhamos o discurso do Presidente da República, Daniel Jap, nesta conferência sobre justiça constitucional e Estado de Direito Global. O Presidente da República disse na sua mensagem que há valores que devem nos dignificar e constituem uma valiosa oportunidade singular por juntar diferentes instituições que defendem valores comuns. Mas antes do Presidente da República, tivemos o Presidente da Comissão Global para o Estado de Direito, Andrés Novares, que disse que o encontro vem para discutir a partir de África e com os africanos o direito público. Estas eram as palavras que podíamos avançar a esta altura. Em outros momentos, poderemos avançar com mais detalhes. Estiveram a trabalhar para si nesta transmissão da Conferência sobre Justiça Constitucional e Estado de Direito Global, Pedro Chamane, nos cuidados técnicos, e Jeremias Mondlane, a partir do Indy Village. Bom dia.
2: Muito bom dia. Continuação de um bom trabalho neste momento, 10 horas e 36 minutos. Amigo ouvinte, o Presidente da República, Daniel Chapo, participou na Conferência sobre a Justiça Constitucional e Estado de Direito Global. A conferência foi organizada pelo Conselho Constitucional e pela Organização Europeia de Direito Público.
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2: Depois desta transmissão da conferência, retomamos a transmissão a partir da FACIM.
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4: Estimado ouvinte, estamos a falar diretamente do coração da Feira Internacional de Maputo, o maior encontro empresarial, portanto, do nosso país. Estou a falar, sim, da FACIM 2026.

0: estamos, amigo ouvinte, que sim, aqui na Feira, o canal de destaque da Rádio Moçambique é a antena nacional. Isto quer dizer que sim, amigo ouvinte, se vier a Facim, poderá vir encontrar o nosso stand, os nossos microfones, o nosso serviço, toda a nossa equipa pronta para lhe atender, para conversar consigo, para mostrar tudo o que a nossa cinquentenária Rádio Moçambique tem para oferecer. 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E por falar em música moçambicana, amigo ouvinte, hoje estamos a tocar alguns sons que fazem parte de um bom Moçambique 2026, as 60 canções apuradas.
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1: Atenção às notícias já a seguir, apresentadas por Jacinta Nhamitambo. Bom dia.
2: Bom dia, Rosa Freitas. Bom dia, ouvinte da Rádio Moçambique. O presidente da República quer que os órgãos de administração da justiça coloquem o cidadão no centro da sua atuação, garantindo um sistema mais célere, transparente e acessível. Daniel Chapo exige, por isso, que as instituições pautem pela integridade e responsabilidade na prestação de serviços ao cidadão. O chefe de Estado falava esta manhã na conferência sobre Justiça Constitucional e Estado de Direito Global, promovida pelo Conselho Constitucional e Organização Europeia de Direito Público.
3: As instituições de justiça para que continuem a colaborar e a colocar o cidadão no centro da sua atuação. Uma justiça que chega tarde pode deixar de ser justiça. Devemos trabalhar para reduzir a morosidade processual, simplificar procedimentos, aproveitar as oportunidades de transformação digital e aproximar os serviços de justiça das comunidades. Segunda, aos magistrados e demais servidores públicos, para que façam da integridade uma regra de vida profissional. A autoridade das instituições começa na ética, na deontologia e na integridade das pessoas que nelas servem. Não existe nenhuma instituição séria, íntegra e confiante sem pessoas sérias, íntegras, com ética, moral e deontologia profissional.
2: Presidente da República Daniel Chapo na abertura da Conferência sobre Justiça Constitucional e Estado de Direito Global. O economista Derek Mulatinho considera que o novo governador do Banco Central tem como principais desafios garantir a estabilidade macroeconômica, fortalecer o sistema financeiro e criar condições para uma rápida recuperação econômica e sustentável do país. Ouvido pela Rádio Moçambique, Derek Mulatinho sublinha que a indicação de Valdemar de Sousa vai contribuir para conciliar a estabilidade monetária e o fortalecimento do sistema financeiro moçambicano.
4: O país precisa, ao mesmo tempo, preservar a estabilidade macroeconómica e criar condições para uma recuperação mais robusta desse mesmo crescimento. Então, Valdemar de Sousa vai ter, neste momento, uma vantagem institucional importante. Por quê? Porque ele conhece o banco por dentro, conhece os instrumentos de política monetária, conhece a supervisão bancária, conhece o funcionamento da economia moçambicana. Portanto, não estamos perante alguém que é um outsider ou alguém que vem de fora. Ele não vem para vir aprender, ele já conhece a instituição por dentro. Isso pode permitir uma maior rapidez na leitura dos desafios e na definição das prioridades e na resolução de alguns bottlenecks que ele possa estar a enfrentar.
2: O economista Derek Mulatinho diz que o novo governador do Banco Central deverá acelerar reformas no sistema financeiro com vista a melhorar o ambiente de negócios no país. O presidente da República, Daniel Chapo, nomeou ontem Valdemar Fernandes Sousa e Felisberto Diniz Navalha para os cargos de governador e vice-governador do Banco de Moçambique. Os dois nomeados vão tomar posse amanhã. O antigo primeiro-ministro Carlos Agostinho de Rosário destaca que a região sul do país dispõe de potencialidades econômicas suficientes para assegurar a estabilidade macroeconômica do país. Os detalhes em direto com o jornalista Domingos Macalane na Feira Internacional de Maputo, em Ricacha, no distrito de Marraquém. Bom dia, Macalane.
5: Muito bom dia, Jacinta Nhamitambo. Carlos Agostinho do Rosário explica que, para o efeito, os governos das três províncias da região sul do país devem apostar no aumento dos níveis de financiamento, transformação digital e industrial, incluindo a valorização do capital nacional. O antigo governante falava hoje aqui na Feira Internacional de Maputo, durante o seminário de apresentação das estratégias de captação de investimentos para as províncias da região sul do país, onde discursou na qualidade de padrinho da região.
6: O grande desafio das nossas províncias e do país em geral é como transformar o crescimento económico em capacidade produtiva. Este é um desafio estruturante. Precisamos de produzir mais, precisamos de transformar mais e precisamos de fazer com que uma parcela cada vez maior do valor que criamos permaneça, circule e esteja reinvestido na província e no país no geral. Para isso, vejo três pilares fundamentais: o pilar de financiamento, o pilar de transformação local, industrialização, e o pilar do capital nacional.
5: Daqui a pouco, os governadores e o secretário de Estado das províncias do sul do país vão apresentar as áreas que devem merecer atenção por parte dos investidores nacionais e estrangeiros no que diz respeito aos investimentos. É tudo por hora. Jacinta Nhamitambo, bom dia.
2: Bom dia. Na atualidade internacional, mais de 1,000 pessoas morreram na sequência das cheias que assolaram a fronteira entre o Nepal e a região autónoma do Tibete, na China. A Agência Nepalesa de Gestão de Catástrofes disse hoje que foram contabilizados 987 mortos no país e que 3.900 pessoas continuam desaparecidas, entre as quais 583 estrangeiros. As autoridades chinesas tinham contabilizado 16 mortos na atualização feita no domingo, elevando para 1.003 o número de vítimas mortais nos dois países. Foram as notícias das 11, escuta as próximas às 12:30 no Jornal da Tarde. 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
1: 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Até às 13 horas e 55 minutos, fala-vos José Germano, com a técnica ali assegurada por Eliseu Salequim. Vamos ter aí um jeito de propostas para as próximas. Para, portanto, as próximas duas horas. Vamos então levar até si os tópicos do Jornal da Tarde, quando forem pontualmente 12 horas. Lá mais adiante, às 12h05, vamos recordar o 1 de setembro dos anos já lá passados. Vai ser através do programa Uma Data na História. Às 12h30, o Jornal da Tarde, e às 13h, a primeira edição do Jornal da Zambézia. Às 13h15, as informações de interesse público, e quando forem 13h30, mais uma edição de Bem Viver. 13h55, passamos a transmitir a programação em Chuabo. Será mais uma para hoje. Hoje, terça-feira, 1 de setembro de 2026. É bom também desse lado, fazemos votos então para que a nossa transmissão seja das mais perfeitas possíveis.

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1: 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Boa tarde, ouvinte. Nero Armando já seguir com os tópicos.
2: Boa tarde, Rosa Freitas, e boa tarde aos ouvintes da Rádio Moçambique. Distrito de Bongosa, em Sofala, projeta a construção de uma barragem hidroelétrica no investimento orçado em quase 32 mil milhões de meticais. Garantia de segurança alimentar para mais de 29 mil habitantes para os próximos 2 meses no distrito de Mapai, em Gaza. Na página internacional, arranca hoje a campanha nacional de amnistia na Tanzânia a todos os cidadãos de forma voluntária entregarem armas de fogo que estejam em sua posse ilegalmente. São tópicos do Jornal da Tarde, os desenvolvimentos quando forem 12 horas e 30 minutos. Até já.
1: Melo Armando e os tópicos do Jornal da Tarde, o jornal que ouvinte poderá acompanhar quando forem 12 horas e 30 minutos.
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0: Ah, ainda bem que já chegamos na esquadra. Hoje vais ficar presa aqui.
1: Mas marido, eu não fiz nada de errado.
2: 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Silêncio. 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
2: Exatamente. Esse é o dever como chefe de família. 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
0: Ei. Senhor polícia, eu não tinha pensado nisso dessa forma.
2: Afinal de contas, o senhor ama a sua esposa ou não?
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2: Então, faça o correto.
0: Está bem, senhor. Minha esposa, imensas desculpas. A partir de agora, vou partilhar o frango contigo, para que tu e o bebê possam ficar fortes e saudáveis.
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9: 12 horas e 5 minutos.
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11: 1 de setembro de 1969. Golpe de Estado na Líbia instala o coronel Muammar al-Gaddafi no poder.

antigo assentamento de povos tão díspares quanto os fenícios, os romanos e os turcos, a Líbia recebeu o seu nome de colonos gregos do século II, antes da era cristã. Durante grande parte da sua história, a Líbia foi povoada por árabes e nómadas berberes e somente na costa e no oásis se estabeleceram colônias. Fenícios e gregos chegaram ao país no século VII a.C. e fundaram colônias e cidades. Em 1911, sob o pretexto de defender os seus colonos estabelecidos na Tripolitânia, a Itália declarou guerra à Turquia e invadiu a Líbia, desencadeando a Guerra Italo-Turca. No decurso da Segunda Guerra Mundial, o território líbio foi cenário de combates decisivos. Depois da sua admissão na Liga Árabe, em 1953, a Líbia firmou acordos para a implantação de bases estrangeiras no seu território. Em 1954, houve a concessão de bases militares e aéreas aos norte-americanos. A influência econômica dos Estados Unidos e do Reino Unido, autorizados a manter-se no país, tornou-se cada vez mais poderosa. A descoberta de jazigos de petróleo em 1959 constituiu um fato decisivo para que o governo líbio exigisse a retirada das forças estrangeiras, o que provocou graves conflitos políticos com aquelas duas potências e com o Egito. Em 1961, teve início a exploração do petróleo. A nova história da Líbia começou a 1 de setembro de 1969, quando um grupo de oficiais derrubou a monarquia e criou a República Árabe Popular e Socialista da Líbia, muçulmana, militarizada e de organização socialista. O Conselho da Revolução era presidido pelo coronel Muammar al-Gaddafi. Em 1970, já como chefe de Estado, Muammar al-Gaddafi expulsou os efetivos militares estrangeiros e decretou a nacionalização das empresas, dos bancos e dos recursos petrolíferos do país. Gaddafi procurou desencadear uma revolução cultural, social e económica que provocou graves tensões políticas com os Estados Unidos da América, o Reino Unido e países árabes moderados como o Egito e o Sudão. Em 2011, perante protestos que pediam a sua derrocada do poder, Gaddafi respondeu aos manifestantes com violência. Porém, as manifestações contrárias ao seu governo intensificaram-se. Foi a partir daí que eclodiu no país uma violenta guerra civil, colocando em confronto forças leais e contrárias ao regime. Durante esse conflito, Gaddafi foi acusado de cometer vários crimes contra a humanidade, tendo sido expedido um mandado de prisão contra ele pelo Tribunal Penal Internacional. Já em agosto de 2011, tropas do Conselho Nacional de Transição, apoiadas por forças externas, atacaram e conquistaram a capital Trípoli, colocando assim Gaddafi e o seu governo em fuga. Foi neste contexto que os Estados Unidos da América assumiram inicialmente o comando da operação aliada para criar uma zona de exclusão aérea na Líbia, sob o argumento de que era necessário garantir a proteção dos civis. A zona de exclusão permitiu o abate de aeronaves do ex-ditador líbio. A intervenção foi autorizada pelo Conselho de Segurança das Nações Unidas, registando-se 5 abstenções: da Alemanha, do Brasil, da China, da Índia e da Rússia. A 20 de outubro, após 8 meses de guerra, o ex-líder foi morto em Sirte, supostamente por simpatizantes do Conselho Nacional de Transição. O coronel Muammar al-Gaddafi esteve 42 anos no poder e tornou-se o líder com mais tempo de governação tanto em África quanto no mundo árabe. Com a morte de Muammar al-Gaddafi, nascia uma etapa crucial para estabelecer um futuro de democracia e reconciliação nacional na Líbia.

0: Em uma data na história, recordamos o derrube da monarquia na Líbia e a consequente tomada do poder pelo coronel Muammar al-Gaddafi, a 1 de setembro de 1969. O texto foi escrito por Alberto Mazanga, a sonorização esteve a cargo de Musa Gigalibo e a locução de Vitor Reis.
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5: Manedum? Vovó? 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Este peixe está tão delicioso. De certeza vou fazer essa receita para o Natal, aniversário e dias especiais. 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
6: Natal, aniversários. 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
7: Sim. 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Sempre que possível, não é? 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
7: 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E é saboroso, porque congelar conserva tudo de bom do peixe.
6: Agora eu vou te explicar como fazer. Já sabes que antes de cozinhar, sempre lavamos as mãos e os alimentos que vamos usar com água limpa.
7: Sim.
6: 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E refoga até todos os legumes ficarem macios.
5: Okay.
6: 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Fecha a panela e deixa cozinhar por cerca de 10 minutos até a mandioca estar quase pronta. Junta os pedaços de peixe, um pouco de repolho cortado, sal iodado e deixa cozer.
7: Sim.
6: Depois de 7 minutos, o prato já está pronto.
7: Dá para acompanhar com shima. Fica muito bom.
5: Sem fritar ou grelhar?
6: Sim.
5: E cozinhou o peixe cru no molho. Isto é diferente.
6: E também troquei batatas por mandioca. Ficou bom, não é?
5: Sim. Isso não parece ser muito difícil de fazer.
7: E para tornar este um verdadeiro favorito do dia a dia, podes fazer esta receita com ovos cozidos ou com pedaços de galinha em vez de peixe. 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

Pois bem, estamos então com 12 horas e 29 minutos. O ouvinte continua ligado ao emissor provincial da Zambésia. Estamos então a transmitir esta emissão referente à terça-feira, 1 de setembro de 2026. Desejar a si que vai entrando para esta bela província, este belo pedaço de Moçambique, né? Uma ótima estadia, se vem serviço, vem de passeio, desfrute do melhor que por cá existe, que não é pouco, não é? Desejamos também a si que completa mais um aniversário, sucessos, muitos parabéns e que a vida continue correndo da melhor maneira possível.

0: 12 horas e 30 minutos no país, já seguir o Jornal da Tarde.
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0: Boa tarde e seja bem-vindo. O Presidente da República quer que os órgãos da Administração da Justiça coloquem o cidadão no centro da sua atuação, garantindo um sistema mais célere, transparente e acessível. Distrito de Gorongosa, em Sofala, projeta a construção de uma barragem hidroelétrica no investimento orçado em quase 32 mil milhões de meticais. Garantida a segurança alimentar para mais de 29 mil habitantes para os próximos 2 meses no Distrito de Mapai, em Gaza. No estrangeiro, arranca hoje na Tanzânia a campanha nacional de amnistia a todos os cidadãos que de forma voluntária entregarem armas de fogo que estejam em sua posse ilegalmente. Destaques do Jornal da Tarde desta terça-feira, 1º de setembro de 2026, transmitido a partir da cidade da Beira. Na edição e apresentação, Nelo Urbano e Rogério Matralha. Na sonorização, desanços de uma ótima escuta. Jornal da Tarde é uma das manchetes. O Presidente da República, Daniel Chapo, quer que os órgãos da Administração da Justiça coloquem o cidadão no centro da sua atuação, garantindo um sistema mais célere, transparente e acessível. Desenvolve esta notícia em direto o jornalista Jeremias Mondlane. Boa tarde.
1: Boa tarde. Daniel Chapo exige, por isso, que as instituições pautem pela integridade e responsabilidade na prestação de serviços ao cidadão. O chefe de Estado falava hoje na Conferência sobre Justiça Constitucional e Estado de Direito Global, promovida pelo Conselho Constitucional e a Organização Europeia de Direito Público.
2: É por isso que temos reiteradamente defendido uma governação orientada para resultados, pois o cidadão não avalia o Estado apenas pela qualidade das nossas leis, dos nossos discursos, ou dos nossos planos, mas sim avalia-nos pelos resultados que produzimos na sua vida. Por isso, falamos da Constituição da vida. O cidadão, quando procura uma instituição pública, quer ser atendido com celeridade e com dignidade. Quando procura os tribunais, quer uma decisão justa e em tempo útil. Quando denuncia um ato de corrupção, espera que o Estado atue e puna o infrator. Quando exerce um direito, espera que esse direito seja respeitado.
1: O Presidente da República frisou que a consolidação do Estado de Direito assente na legalidade, compreende o respeito pela lei e às instituições do Estado. Daniel Chapo disse ainda que é preciso distinguir a Constituição no papel e Constituição exercida no cotidiano.
2: Quem protege a privacidade do cidadão na era dos grandes dados? Quem responde quando uma decisão automatizada viola direitos fundamentais? Como protegermos os processos democráticos contra manipulações digitais? Como garantirmos a liberdade de expressão sem transformar as plataformas digitais em espaços de impunidade perante a lei? Gostaria que estas questões fizessem parte da reflexão neste seminário. Em boa verdade, estas questões não pertencem apenas ao futuro, já fazem parte do nosso presente, pois a tecnologia, a inteligência artificial, a digitalização estão a uma velocidade supersónica.
1: O Presidente da República destacou a necessidade de a sociedade manter-se vigilante contra as manipulações através das novas tecnologias, sobretudo a inteligência artificial, que abre espaço para a invasão à privacidade. A Conferência sobre Justiça Constitucional e Estado de Direito Global, com a duração de um dia, conta com debates sobre legitimidade da justiça constitucional no Estado, entre outros temas.
0: Era o jornalista Jeremias Mondlane e esta nota aqui dá conta de que o Presidente da República quer que os órgãos da Administração da Justiça coloquem o cidadão no centro da sua atuação, garantindo um sistema mais célere, transparente e acessível. E a Primeira-Ministra participou na Sérvia nas celebrações do 65º aniversário do Movimento dos Países Não Alinhados. Nesta sua deslocação, a Primeira-Ministra manteve um encontro com estudantes moçambicanos residentes na Sérvia. Jornalista Jacinta Nyamitambo.
3: A primeira-ministra encoraja os estudantes moçambicanos a apostarem na qualidade da sua formação e no desenvolvimento de competências que possam responder às necessidades do país. Bem-vinda, Levi. Aponta o setor de petróleo e gás como exemplo de uma área em que a formação feita em países com experiência e conhecimento avançado pode constituir uma vantagem para os candidatos ao emprego no país. A dirigente falava ontem, no encontro com estudantes moçambicanos em Belgrado, na Sérvia, sobre os mecanismos de enquadramento profissional dos jovens moçambicanos que beneficiam de bolsas de estudo no estrangeiro após o seu regresso ao país. Bem-vinda, Levi. Explicou que o acesso ao emprego em instituições públicas ocorre através dos mesmos mecanismos aplicados aos demais candidatos formados em Moçambique. O encontro com os moçambicanos que vivem na Sérvia decorreu no âmbito da participação de Bevinda Levi nas comemorações do 65º aniversário da primeira conferência do Movimento dos Países Não Alinhados em representação do Presidente da República, Daniel Chapo. No prosseguimento da visita de trabalho à Sérvia, Bevinda Levi foi recebida ontem em Belgrado pelo Presidente da Sérvia. Ainda no Palácio da Sérvia, a primeira-ministra manteve um encontro com o homólogo sérvio, com quem abordou o reforço das relações de amizade e cooperação entre os dois países. À margem das comemorações dos 65 anos do Movimento dos Países Não Alinhados, Maria Bem-vinda Levi manteve igualmente contatos bilaterais com a presidente do Parlamento da República do Azerbaijão.
0: Era a jornalista Jacinta Nyamitambo. São 13 horas, ou melhor, 12 horas e 37 minutos. O economista Derek Mulatinho considera que o novo governador do Banco de Moçambique tem como principais desafios garantir a estabilidade macroeconómica, fortalecer o sistema financeiro e criar condições para uma rápida recuperação económica e sustentável do país. Ernesto Chauca.
4: Mulatinho sublinha que Valdemar de Sousa vai, sem dúvida, contribuir para conciliar a estabilidade monetária com o fortalecimento do sistema financeiro.
5: Valdemar de Sousa vai ter, neste momento, uma vantagem institucional importante. Porquê? Porque ele conhece o banco por dentro, conhece os instrumentos de política monetária, conhece a supervisão bancária, conhece o funcionamento da economia moçambicana. Portanto, não estamos perante alguém que é um outsider ou alguém que vem de fora. Ele não vem para vir aprender, ele já conhece a instituição por dentro. Isso pode permitir uma maior rapidez na leitura dos desafios e na definição das prioridades e na resolução de alguns bottlenecks que ele possa estar a enfrentar. As reformas vão se tornar cada vez mais fundamentais. No caso das finanças públicas, será importante continuar a melhorar a gestão da dívida, melhorar a disciplina orçamental, melhorar a previsibilidade dos sistemas de pagamento, neste caso, pagamento do Estado. No sistema financeiro, precisamos de aprofundar a concorrência, a digitalização e a inclusão financeira, mas também precisamos de dar um passo adicional, que é transformar essa inclusão financeira que está a crescer em inclusão produtiva.
4: O presidente da República, Daniel Chapo, tem colocado a independência econômica como um dos grandes desafios de Moçambique. Até que ponto a indicação de Valdemar de Sousa para governador do Banco Central pode ajudar a transformar esta pretensão em realidade?
5: É neste quadro que eu também colocaria a questão da independência económica que o presidente Daniel Chapo tem definido. E aqui temos de ter em conta que a independência económica não significa fechar o mundo, nem fechar-se ao mundo e nem deixar de precisar de capital estrangeiro. Isto também o presidente da República esclareceu, explicou exatamente o que é que funciona, que é, significa aumentar a nossa capacidade de escolha de parceiros, significa produzir mais internamente, transformar mais recursos dentro do país, mobilizar mais poupança doméstica, financeira, mais investimento produtivo, reduzir as vulnerabilidades excessivas perante choques externos e internos e por aí em diante. O Banco de Moçambique pode contribuir para essa agenda, garantindo o quê? Uma moeda mais credível, reservas adequadas, um sistema financeiro sólido e com mecanismos de pagamentos modernos e mais eficientes. Eu diria que o grande desafio do governador será construir uma ponte entre estabilidade e desenvolvimento. Se nós conseguirmos combinar essa disciplina macroeconómica, estabilidade financeira, reformas estruturais e maior capacidade produtiva, então a mudança da liderança do Banco de Moçambique poderá não contribuir não apenas para gerir a conjuntura, mas também apoiar a transformação económica mais profunda do país.
4: Economista moçambicano Derek Mulatinho defende que a estabilidade da moeda e o controle da inflação devem estar entre as primeiras prioridades do novo governador do Banco de Moçambique.
0: Era o Ernesto Chauk da nossa redação central. Arrancou hoje na Zambésia a campanha de vacinação contra o sarampo. Os distritos abrangidos são Mucuba, Lugela, Mupeia e Luabo. Caetano Alberto, boa tarde. Quantas crianças serão imunizadas?
6: Perto de 180 mil crianças menores de 5 anos serão vacinadas contra sarampo até sexta-feira em 4 distritos da província da Zambésia. A campanha iniciada esta segunda-feira abrange os distritos de Mucuba, Lugela, Mupeia e Luabo. O médico-chefe provincial na Zambésia, Isaías Marcos, diz que a vacinação de crianças naqueles distritos deve-se ao facto de se registrar casos de sarampo.
7: Infelizmente, ainda temos algumas zonas, algumas crianças não têm completado a vacinação. Um lado porque os cuidadores não levam aos postos fixos, ainda continuamos com algum grupo de pessoas ou famílias que ainda não levam as suas crianças às unidades sanitárias para vacinação de rotina, mas também ainda continuamos com o desafio de não conseguirmos mesmo chegar em todas as áreas dos distritos. Então, estas campanhas ajudam porque na campanha nós temos mais recursos humanos, temos mais recursos como meios de transporte.
6: Até sexta-feira serão aplicados cerca de 5 milhões de meticais. O médico-chefe provincial na Zambésia, Isaías Marcos, diz que mais de 700 técnicos, ativistas e líderes comunitários estão envolvidos na campanha de vacinação contra sarampo.
7: Como dados do primeiro dia, nós conseguimos fazer 28.818, ou seja, vacinamos 28.818 crianças, o que corresponde, portanto, a uma cobertura de 16.5. A vacinação está a decorrer ao nível dos postos fixos, estou-me a referir das unidades sanitárias, mas também temos equipas nas brigadas móveis, em algumas concentrações já previamente definidas. Temos aqui um total de 174 motorizadas, 16 viaturas e 2 barcos, mesmo para ajudar aquelas zonas que precisam de alguma travessia com este meio.
6: Isaías Marcos, médico-chefe provincial na Zambésia. Kilimani, Caetano Alberto.
0: No distrito de Mapai, norte de Gaza, está garantida a segurança alimentar dos mais de 29 mil habitantes daquela região para os próximos 2 meses. A reportagem de Rogério Madeda.
8: A garantia resulta da colheita de mais de 40 mil toneladas de culturas diversas numa área de cerca de 15 mil hectares na presente campanha agrícola. O diretor do Serviço Distrital de Atividades Econômicas em Mapai indicou que esta produção corresponde a 75% dos mais de 53 mil toneladas de culturas diversas projetadas para esta campanha. Isaac Coave diz que o distrito poderá alcançar ou ultrapassar a produção planificada para a presente safra agrícola, tendo em conta que ainda há culturas em campo, sobretudo as que foram semeadas depois das enxurradas deste ano.
9: Quando a segurança alimentar, devido às inundações e cheias que nós tivemos, estamos a ter um devido atraso naquilo que é a produção, porque até este momento temos algumas culturas em campo, temos algumas culturas que estão na fase vegetativa e nós esperamos atingir aquilo que era o nosso plano, ou um pouco mais acima daquilo que nós havíamos planificado, que era produzir 53.634 toneladas. Esperamos que até este momento a segurança alimentar durante os 2 meses está garantida e acreditamos que isso vai poder suprir aquilo que são as necessidades alimentares.
8: Diretor do Serviço Distrital de Atividades Econômicas em Mapai, norte de Gaza, Isaac Coave, os resultados preliminares da presente campanha agrícola. As culturas de milho, mapira, mexoeira, feijão e hortícolas diversas constituem a base de produção agrícola para os produtores do distrito de Mapai. Rogério Maded, em Xaxai.
0: E o Instituto Nacional de Ação Social, INAS, em Manica, está a registrar avanços significativos na retoma do pagamento do subsídio no quadro dos programas de proteção social. Nelson Mainato.
10: O Instituto Nacional de Ação Social, INAS, está a registrar avanço significativo na retoma do pagamento dos subsídios no quadro dos programas de proteção social. depois do interregno de cerca de 3 anos, foram atendidos até o primeiro semestre do ano em curso 540 mil beneficiários de um universo de cerca de 600 mil inscritos. A diretora-geral do INSS, Maria da Glória Siaca, disse que a dinâmica de pagamento registrou melhorias, embora os desembolsos não ocorram com a regularidade desejada. Segundo a fonte, o processo de desembolso decorre de forma gradual em coordenação com o Tesouro Nacional. A diretora-geral do INAS, Maria da Glória Siaca, falou à margem da 6ª Reunião Nacional de Planificação, que teve lugar esta terça-feira na cidade de Chimoio, em Manica.
11: É verdade que nem todas as delegações têm uma assistência equilibrada. Há umas delegações que fizeram pelo menos uma assistência, mas há outras que fizeram assistência até ao mês de março. E o processo continua, temos estado em estreita coordenação com o Tesouro Nacional e houve também desembolso de outros programas que estavam num estado de latência, como é o caso das unidades sociais. Este ano conseguimos atender as unidades sociais e neste momento, pelo menos em todas as delegações, houve desembolso para assistência de pelo menos o primeiro trimestre deste ano. Então, significa que estamos num processo bastante encorajador, em que a retoma da assistência está em curso, mas o que nos falta é aquela regularidade que nos foi habituada e acreditamos que a breve trecho poderemos ter esta questão resolvida.
10: Paralelamente à assistência direta, o Programa Ação Social Produtiva conta no primeiro semestre com cerca de 21 mil beneficiários. Da cidade de Chimoio, Nelson Mainato.
0: Enquanto isto, 100 famílias de 3 comunidades do distrito de Nipepe, no Niassa, beneficiam de títulos de uso e aproveitamento de terra no quadro de acesso seguro à terra, tal como apurou o Januário Eduardo.
12: Numa primeira fase, o projeto abrange as comunidades de Moarula, Metarica Lúrio e Nipepe Sede. Implementado pelo governo e parceiros de cooperação, o projeto tem por objetivo reduzir o conflito de terras nas comunidades e garantir a exploração sustentável de recursos naturais. O secretário permanente do distrito de Nipepe, Celestino White, diz que até ao momento foram entregues 50 duates e igualmente prosseguem trabalhos de parcelamento das outras áreas. Celestino White explicou que com a descoberta de recursos minerais, o distrito de Nipepe é suscetível à ocorrência de conflitos de terra nas comunidades.
13: O Nipepe agora é um distrito singular com a entrada de novos projetos. Tem aqui os chineses que querem doar e estão fazendo levantamento de futuras forças minerais. Estamos a pensar que com a entrega de duates, as populações têm a segurança jurídica e estão protegidos com duates, têm terras seguras, evitar conflito contra o homem, né? As populações vão ter segurança.
12: Secretário permanente do distrito de Nipepe, Celestino White, e a atribuição de 100 duates, título de uso e aproveitamento de terra, a igual número de beneficiários no distrito de Nipepe este ano. Januário Eduardo, a partir de Lixinga.
0: É uma das manchetes no Jornal da Tarde, barragem hidroelétrica em projeção no distrito de Gorongosa, aqui na província de Sofala. O financiamento é do Banco Africano de Desenvolvimento, BAD. A notícia é desenvolvida por Santos Nunes.
14: No distrito de Gorongosa, em Sofala, projeta-se a construção de uma barragem hidroelétrica num projeto orçado em quase 32 milhões de meticais. O valor será disponibilizado na íntegra pelo Banco Mundial de Desenvolvimento. O administrador distrital de Gorongosa, Pedro Mussenga, disse que a infraestrutura será construída na região de Povoa e fornecerá eletricidade às províncias de Sofala e Manica. Pedro Mussenga fez saber que já foram realizados alguns trabalhos preliminares, nomeadamente as consultas públicas e o estudo de impactos ambientais.
15: Neste momento falta duato para que o banco possa desembolsar uma parte dos valores. Já tivemos a fase das consultas públicas, dos impactos ambientais. Já estamos numa fase muito grande, então neste momento já falta apenas o duato. Então o governo distrito já fez e já submeteu ao nível provincial. O que falta apenas é receber o duato.
14: O dirigente sublinhou que a barragem hidroelétrica trará muitas vantagens socioeconómicas.
15: Os ganhos socioeconómicos, porque estamos a dizer que vai ter retenção de água e uso sustentável da água. Onde tem uma barragem pode até se criar uma pesca desportiva. Podemos ter a criação de peixe. Vamos ter uma rega, água sempre permanente para muita rega. Também para o beberamento do gado e não só para o consumo humano. Então são ganhos humanos incalculáveis.
14: O administrador do distrito de Gorongosa, Pedro Mussenga, e o projeto de construção de uma barragem hidrelétrica.
0: Doze horas e 50 minutos, no ar o Jornal da Tarde, a partir dos estúdios da Rádio Moçambique, na cidade de Beira. A Polícia da República de Moçambique, em Tete, desarticula a rede de três indivíduos envolvidos em assaltos e roubo de telemóveis na via pública. Orlando Cananegas.
16: Na posse dos detidos, com idades compreendidas entre 19 e 24 anos, as autoridades apreenderam 5 telemóveis e 2 motorizadas suspeitas de serem usadas nas incursões criminais. O porta-voz do Comando Provincial da PRM em Tete, Feliciano da Câmara, descreve que os indiciados circulavam em dupla para surpreender as vítimas, sobretudo em centros comerciais e em locais de maior aglomerado populacional. A maior parte das vítimas foi surpreendida pelos larápios quando usava o telemóvel. Feliciano da Câmara considera que a neutralização dos suspeitos poderá contribuir para travar e criar a tranquilidade dos cidadãos, sobretudo quando usam telemóveis em plena via pública.
17: Queremos chamar a atenção dos nossos concidadãos para que aumentem ainda os seus mecanismos de garantia de segurança de seus itens sempre que estiverem a se fazer a circular na via pública e, de igual modo, que continuem a colaborar com as autoridades policiais na denúncia de cidadãos que ainda tentam efetuar e também praticar estas ações ilícitas aqui, para que haja pronta responsabilização judicial desses indivíduos.
16: Os três cidadãos indiciados assumem a sua participação nos roubos de telemóveis ocorridos na via pública na cidade de Tete.
18: Um amigo me levou, ficamos numa zona, arrancou o telefone, eu que estava a dizer, vi que não tinha saída, parei, fugiu, eu devolvi o telefone à dona, aqueles jovens começaram a me bater, me levaram a moto, foram esconder, me levaram para cá.
16: Ali tem 5 telefones, você levou quantos?
18: Eu só roubei 3 telefones, e não foi nesse dia não, foi dia anterior.
19: Eu estou aqui, com o mesmo caso, era um telefone, o único telefone. E a rua de hóspedes provinciais.
16: Cidadãos neutralizados por acusação no roubo de telemóveis. Da cidade de Tete, Orlando Caranecas.
0: E os agentes de trânsito em Tete intensificam ações de penalização aos mototaxistas. Um assunto para desenvolvermos dentro de alguns instantes. Para já seguimos em Nhambana, palco da festa do desporto escolar. E as emoções desta competição com Daniel Oliveira, em Nhambana.
20: A província de Tete já contabiliza 4 medalhas de ouro no Festival Nacional dos Jogos Desportivos Escolares, depois de conquistar mais 2 esta terça-feira nas provas dos 100 metros, no terceiro escalão e na categoria de pessoas com deficiência. As novas medalhas foram conquistadas por Paciência Abelardo e Neima Ernesto, que se sagraram vencedoras nas respectivas provas dos 100 metros. Sinódia Feliz, de Maputo Cidade, conquistou a medalha de prata, enquanto Bendita Inês, também de Maputo Cidade, ficou com a medalha de bronze. Na prova masculina, Faustino Celeste, de Maputo Cidade, conquistou a medalha de ouro. Sousa Pinto, de Maputo Província, garantiu a prata, enquanto Narciso Ezequiel, da província de Tete, ficou com a medalha de bronze. Os medalhados mostram-se visivelmente satisfeitos com os resultados alcançados.
21: Faustino Celeste Comando. Primeiramente, dizer que estou muito feliz.
22: Sousa Pinto. Me sinto muito bem, apesar de não ter conseguido dar o meu máximo, mas me sinto bem. Falhei na partida.
20: Entretanto, no voleibol, a seleção feminina de Inhambane tornou-se na primeira equipa a garantir a qualificação para as meias finais da 16ª edição do Festival Nacional dos Jogos Desportivos Escolares. As anfitriãs venceram esta terça-feira Maputo Cidade por 3-7-1 num jogo disputado na quadra do Instituto Industrial Eduardo Mogliani, na cidade de Inhambane. Com a qualificação já assegurada, a capitã da equipa anfitriã, Cíntia Maurício, revela que o objetivo passa agora por chegar à conquista do título.
23: Foi um gol agressivo, mas Inhambane, como sempre, é forte. Conseguimos ganhar de novo. Inhambane é forte. Quero dar força a todos que estão de casa para também nos darem força.
20: Do lado de Maputo Cidade, Anirácia Danilza reconhece a superioridade das anfitriãs, mas considera que a derrota foi decidida por pequenos detalhes.
24: Para nós, o jogo não foi bom, porque nós perdemos, mas em parte foi bom.
1: porque para uma equipe sempre há derrotas e sempre há vitórias.
20: Maputo Cidade consente a sua primeira derrota e fica com as contas cada vez mais complicadas na luta por uma vaga na fase seguinte da competição.
0: As emoções do Festival dos Jogos Desportivos Escolares na província de Inhambane. De regresso ao Tete, agentes de trânsito intensificam ações de penalização aos mototaxistas que insistem em não respeitar a lotação no exercício das suas atividades. Diolinda Matavel.
2: Segundo o chefe da secção de instrução e educação pública na Polícia de Trânsito, nota-se com frequência casos de mototaxistas que chegam a carregar 4 passageiros nas suas motas, colocando em risco a vida dos utentes. Januário António referiu que o setor já está a sancionar aos infratores como forma de estancar a este mal que está a criar luto e dor nas famílias.
3: Para ciclomotores e motociclo, a lotação é apenas, estamos a falar de 2 ocupantes, estamos a falar do condutor e o passageiro. Isto que é correto. Acima disto, não é lícito. Acima disto, não é recomendável. Temos sensibilizado por forma a observarem a lotação. Esta atividade também é extensiva. Quando participamos das reuniões de ligação polícia-comunidade, nós temos exortado aos pais encarregados de educação, na medida que forem a celebrar o contrato com o operador de mototáxi, a observarem a lotação, sobretudo nos alunos. Eles celebram o contrato para poder transportar seus filhos para a escola, assim como vice-versa. Há necessidade de respeitar lotação.
2: Chefe da secção de instrução e educação pública na Polícia de Trânsito em Tete, Januário António, e a necessidade da observância da lotação por parte dos mototaxistas. Januário António apela igualmente aos mototaxistas e automobilistas a obedecer os sinais luminosos como forma de evitar os acidentes. De Tete, Diolinda Matavel.
0: Página internacional. Na Tanzânia iniciou hoje a campanha nacional de amnistia a todos os cidadãos que de forma voluntária entregarem-se armas de fogo que estejam na sua posse ilegalmente. Jornalista Monteiro Bonifácio.
5: A campanha, com a duração de 2 meses, abrange portadores de armas sem licença e faz parte dos esforços mais amplos do governo para aprimorar a segurança interna e apoiar iniciativas internacionais para conter a disseminação de armas ilícitas. A amnistia está também alinhada com a Declaração das Nações Unidas, destinada a reduzir a proliferação de armas de fogo ilícitas, e a decisão da União Africana, que designou setembro como mês para a entrega voluntária de armas de fogo em todo o continente, com vigência até 2030. Em comunicado emitido pelo Comando-Geral da Polícia da Tanzânia, a corporação também insta aos familiares dos proprietários falecidos de armas de fogo legalizadas a devolverem caso os procedimentos legais adequados de transferência não tenham sido concluídos. A polícia tanzaniana alerta também às empresas de segurança privada que tenham herdado armas de fogo de outras empresas sem a devida autorização a fazerem a entrega por o empréstimo de armas de fogo entre indivíduos ou empresas ser um ato ilegal. O governo espera que a amnistia leve a uma redução significativa do número de armas de fogo ilegais em circulação e fortaleça os esforços para construir uma paz e segurança duradouras em todo o país. De Dar es Salaam, Monteiro Bonifácio.
0: Noutras notas da atualidade internacional, mais de 1000 pessoas morreram na sequência das cheias que assolaram a fronteira entre o Nepal e a região autónoma do Tibete, na China. A Agência Nepalesa de Gestão de Catástrofes disse hoje que foram contabilizados 987 mortos no país e que 3.900 pessoas continuam desaparecidas, entre os quais 583 passageiros. As autoridades chinesas tinham contabilizado 16 mortos na atualização feita no domingo, elevando para 1.003 o número de vítimas mortais nos dois países. E assim termina o Jornal da Tarde. Foram destaques. O Presidente da República quer que os órgãos da Administração da Justiça coloquem o cidadão no centro da sua atuação, garantindo um sistema mais célere, transparente e acessível. O Distrito de Gorongosa, em Sofala, projeta a construção de uma barragem hidrelétrica no investimento orçado em quase 32 mil milhões de medigaias. Termina o jornal. Ficam os cumprimentos de Rogério Matralha na sonorização e Nelo Urbano na edição e apresentação. Boa tarde.

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3: Boa tarde. Perto de 180 mil crianças menores de 5 anos serão vacinadas contra o sarampo até sexta-feira em 4 distritos da província de Zambézia. Menor de 12 anos perdeu a vida esta segunda-feira na sede distrital de Pebani, na Zambézia, após ser atingido por um coqueiro. O Fundo de Desenvolvimento Econômico Local impulsionou o aumento de postos de trabalho criados na Zambézia. Destaques da primeira edição do Jornal da Zambézia para a tarde desta terça-feira, 1 de setembro de 2026, a cargo de Teófilo Moronha e solicitação de Jacimilto Ernesto. Boa escuta. Notícias com o jornalista Alex Felipe.
4: O Hospital Central de Quilmana, Zambézia, atendeu durante o fim de semana mais de 570 pacientes, dos quais 4 por ferimentos devido a acidentes de viação. O porta-voz do Hospital Central de Quilmane, Pedro Valentim, disse que uma parte considerável de doentes atendidos apresentou problemas relacionados com tensão arterial. Ainda o Hospital Central de Quilmane, na Zambézia, promove desde esta segunda-feira até sábado cirurgias massivas de glaucoma, cataratas e outras doenças oculares. O oftalmologista Vasco Gama, do Hospital Central de Quilmane, disse que a campanha vai beneficiar a 115 pessoas. Deste número, 75 são adultos e restantes são crianças. A iniciativa abrange doentes provenientes da província de Nampula. A presidente interina da Associação dos Médicos Tradicionais da Zambézia apela aos pacientes a usar a medicina tradicional como alternativa, tendo o Serviço Nacional de Saúde como referência no tratamento de doenças. Maria de Oliveira falava esta segunda-feira à margem da celebração das festividades do Dia Internacional da Medicina Tradicional Africana. A fonte apela igualmente os médicos tradicionais a encaminhar as unidades sanitárias pessoas com problemas de tuberculose, HIV e outras doenças que não são do seu domínio. Este ano, mais de 1000 pacientes foram encaminhados a unidades sanitárias. Realiza-se meados de setembro a gala final do concurso Meu Talento Zambézia, que decorre desde julho em Quilmane. A terceira gala realizada recentemente editou a eliminação da Escola Secundária Geral Engenheiro Felipe Nunes, deixando 10 escolas na corrida. A informação é avançada pelo técnico do Departamento de Indústrias Culturais na Direção Provincial da Cultura e Turismo, Xando Domingos. O concurso contempla 5 expressões culturais, nomeadamente dança, teatro, música, poesia e cinema.
3: Era Alex Felipe e as notícias. Está em curso desde esta segunda-feira, nos distritos de Mucuba, Lugela, Mupeia e Luabo, na província de Zambézia, a campanha de vacinação contra sarampo. Jornalista Caetano Alberto.
5: Perto de 180 mil crianças menores de 5 anos serão vacinadas contra sarampo até sexta-feira em 4 distritos da província da Zambézia. A campanha iniciada esta segunda-feira abrange os distritos de Mucuba, Lugela, Mopeia e Luabo. O médico-chefe provincial na Zambézia, Isaías Marcos, diz que a vacinação de crianças naqueles distritos deve-se ao facto de se registrar casos de sarampo.
6: Infelizmente, ainda temos algumas zonas, algumas crianças não têm completado a vacinação. Um lado porque os cuidadores não levam aos postos fixos, ainda continuamos com algum grupo de pessoas ou famílias que ainda não levam as suas crianças às unidades sanitárias para vacinação de rotina, mas também ainda continuamos com o desafio de não conseguirmos mesmo chegar em todas as áreas dos distritos. Então, estas campanhas ajudam porque na campanha nós temos mais recursos humanos, temos mais recursos como meios de transporte.
5: Até sexta-feira serão aplicados cerca de 5 milhões de meticais. O médico-chefe provincial na Zambézia, Isaías Marcos, diz que mais de 700 técnicos, ativistas e líderes comunitários estão envolvidos na campanha de vacinação contra sarampo.
6: Como dados do primeiro dia, nós conseguimos fazer 28.818, ou seja, vacinamos 28.818 crianças o que corresponde, portanto, a uma cobertura de 16,5. A vacinação está a decorrer ao nível dos postos fixos, estou-me a referir das unidades sanitárias, mas também temos equipas nas brigadas móveis, em algumas concentrações já previamente definidas. Temos aqui um total de 174 motorizadas, 16 viaturas e 2 barcos, mesmo para ajudar aquelas zonas que precisam de alguma travessia com este meio.
5: Isaías Marcos, médico-chefe provincial na Zambésia.
3: Perto de 180 mil crianças menores de 5 anos serão vacinadas contra o sarampo até sexta-feira em 4 distritos da província da Zambésia. Coqueiro atinge mortalmente uma criança no distrito de Pebani. Jornalista Ernesta Missage com os pormenores da informação.
7: Menor de 12 anos perdeu a vida esta segunda-feira na sede do distrito de Pebani, na Zambésia, após a queda de um coqueiro. A informação é confirmada pelo médico clínico do Centro de Saúde de Pebani, Ivanildo Vitor. A fonte explica que um coqueiro em queda atingiu o menor, que perdeu a vida no local. O facto ocorreu no bairro Malaua, na sede do distrito.
8: Diretor clínico da Unidade Sanitária de Santa Maria. Sim, o corpo não está em perfeitas condições, mas é para se recolher, para ainda, se for possível, ainda acontecer o funeral ainda hoje.
9: Mas em que estado é que encontraram?
8: Não está num bom estado.
9: Encontrava com vida ou já?
8: Sim, sem vida, já tinha perdido.
7: Por seu turno, o secretário do bairro Malaua, Salimo Ossifo, diz que a situação deixa chocada os moradores.
10: Eu tomei conhecimento às 12h10. Eu saí de casa, ia procurar peixe no mangal. A vinda, ouvi, recebi esse barulho de coqueiro. Então, eu pensava que me atropelou na mesma pessoa. A estandas, porque estava a chamar, que estava de perto. Disse que o secretário volta lá. Vim ver o acidente que saiu aqui. Venho aqui, apanho uma criança, enquanto já está encatado com o coqueiro. Parecia-se cabeça, arranjei homens, consegui me puxar um pouco. Daí recorri para o comando, para dar informação.
7: Secretário do bairro Malaua, na sede do distrito de Pebani, na Zambésia.
3: Menor de 12 anos perdeu a vida esta segunda-feira na sede distrital de Pebani, na Zambésia, após ter sido atingido por um coqueiro. Postos de emprego aumentam na província de Zambésia. Jornalista Alex Felipe, de Novo Antena.
4: O Fundo de Desenvolvimento Econômico Local impulsiona o aumento de postos de trabalho criados na Zambésia. Os setores público e privado criaram no primeiro semestre 18 mil postos de trabalho, contra perto de 5 mil do período homólogo do ano passado. Do total de postos de trabalho criados este ano, cerca de 10 mil, correspondente a 55%, resultam de iniciativas financiadas no âmbito do Fundo de Desenvolvimento Econômico Local. Os dados foram revelados pela delegada do Instituto Nacional de Emprego na Zambésia, Marisa Jordão.
11: Esta mudança deveu-se, na sua maioria, ao FIDEL. O Fundo de Desenvolvimento Local conseguiu 10.987.000 empregos. Então, este aqui é que foi o fator que impulsionou mais ainda os empregos. Esta aqui é a iniciativa do Presidente da República.
4: Segundo Marisa Jordão, a agricultura e o comércio concentram a maior parte dos postos de trabalho criados no período em análise. Para além destas áreas, foram igualmente criadas oportunidades de emprego nos setores da indústria extrativa, construção, alojamento e restauração.
11: As áreas que mais foram criadas foi a área de agricultura e comércio.
4: Marisa Jordão, delegada provincial do Instituto Nacional de Emprego na Zambésia.
3: O Fundo de Desenvolvimento Econômico Local impulsionou o aumento de postos de trabalho criados na província da Zambésia. Desporto com o jornalista Abner Charrenco, que está a fazer a cobertura dos jogos escolares em Inhambane.
12: A equipa feminina de handebol de Niassa continua sem ganhar no 16º Festival Nacional de Jogos Desportivos Escolares que decorre em Inhambane. Esta terça-feira, no campo da Sagrada Família, na Machis, e ao terceiro dia de competições e com igual número de jogos, Niassa averbou a sua segunda derrota na prova diante do Sofala por 6-19. A capitã Nelson Orlando mostra-se preocupada com a descoordenação durante os jogos.
13: Acho que nos matam lá no campo. Falamos muito e matamos nosso jogo. E acabamos de nos dar o quê? Cartão sai amarelo ou vermelho. Se as colegas falam muito, está a dar 2 minutos.
12: Ainda por realizar mais 3 jogos, o técnico de Niassa, Ginésio, acredita que há chances de dar luta ao grupo onde está inserido e sonhar em melhorar o desempenho e classificação da equipa.
14: É possível, mas está a acusar o cansaço também aqui. A As meninas estão sempre a correr, acusam o cansaço por segunda parte, então baixam de rendimento, mas é possível mudar e vamos fazer o melhor no próximo jogo.
12: Ao ganhar hoje, Sofala soma a sua segunda vitória e vai à procura de amealhar mais pontos que garantam um lugar de destaque neste torneio.
15: Foi muito bom, mas teve alguma dificuldade. Muita mesmo. Não sabem jogar, só sabem empurrar, morder, bater.
16: O jogo foi bom, muito bom mesmo. E o jogo foi bom porque eu não esperava nem que nós íamos ganhar. Mas só por Deus, Deus nos concedeu mais uma vitória. Apesar de ontem nós tivemos que perder, mas sempre Deus faz o que Ele bem entender. Nós estamos muito felizes pelo desporto e pela vitória. Nós pedimos que a Sofala fique feliz por nós e que o jogo foi muito bom mesmo e muito fácil também.
12: Neste momento decorre o terceiro jogo do dia entre Inhambane e Zambésia, com sinal mais para Inhambane. Ainda hoje estão agendados os desafios Cabo Delgado, Maputo Cidade e mais logo Tete de Fronte a Maputo Província. Abner Tchernenko, a partir da Machis.
3: Perto de 180 mil crianças menores de 5 anos serão vacinadas contra o sarampo até sexta-feira em 4 distritos da província de Zambésia. Menor de 12 anos perdeu a vida esta segunda-feira na sede do distrito de Pebane, na Zambésia, após ser atingido por um coqueiro. O Fundo de Desenvolvimento Econômico Local impulsionou o aumento de postos de trabalho criados na província de Zambésia. Foram destaques da primeira edição do Jornal da Zambésia da tarde desta terça-feira, 1 de setembro de 2026, que esteve a cargo de Teófilo Moronha e saudação de Jacimilton Ernesto. Boa tarde.
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2: Três horas e 14 minutos. É tempo para levarmos até si as informações de interesse público. A comunidade islâmica de Miremene convida as demais mesquitas para participarem na cerimónia de Ziara, que se realizará nos dias 5 e 6 de setembro corrente. Portanto, com as seguintes mesquitas: Nicodala Central, Moíbo, Liquar, Mexixine, Yonge, Mucupia, Macuse, Colongone, Chico, Tchakweza, Idugo, Namakata, Irugo, Mesquita Jamat, Madina Naminami, ou melhor, Naminane, Nangoela, Mocaé, Namunho, Bazar, São Paulo, Muchoro, Gogone, Magrine, Marongane primeiro e Marongane segundo, Mudenga, Marrabo, Mazuere, Daúdo, Andasse, Azarate, ou melhor, Azarate, Safia, Macuse, Romana, Felipe, Xadulia, Mesquita da Groveta e Mesquita da Cabeça.

E do Serviço Distrital de Educação, Juventude e Tecnologia, passamos a apresentar anúncio de adjudicação. De acordo com a linha D, número 2, do artigo 35 do Regulamento de Contratação da Empreitada de Obras Públicas, Fornecimento de Bens e Prestação de Serviços ao Estado, aprovado pelo Decreto número 79/2022, de 30 de dezembro, comunica-se que objeto do concurso para a contratação de fornecimento de combustíveis e lubrificantes foi adjudicado por ajuste direto à Zambésia Agropecuária pelo valor de 640 mil meticais, incluindo o IVA. Igualmente, por ajuste direto, foi adjudicado também o concurso para a contratação de fornecimento de alojamento e jantar para participantes da reunião ou das reuniões de capacitações. Portanto, adjudicado a Irmão Ernesto Mafuca Limitada pelo preço de 119.200 meticais, incluindo o IVA. Ainda do Serviço Distrital de Educação, Juventude e Tecnologia, de acordo com a linha D, número 3, do artigo 35 do Regulamento de Contratação da Empreitada de Obras Públicas, Fornecimento de Bens e Prestação de Serviços ao Estado, aprovado pelo Decreto número 79/2022, de 30 de dezembro, comunica-se, portanto, que o objeto do concurso para a contratação de fornecimento de alojamento e jantar para participantes de reuniões e capacitações, foi adjudicado à empresa Iara Comercial pelo preço de 180 mil meticais, por ajuste direto, incluindo o IVA. Foi igualmente adjudicado por ajuste direto concurso para fornecimento de computador laptop a Bilfauzung Service Limitada, ou melhor, Bilfauzung Service Limitada, pelo preço de 179.570 meticais, incluindo o IVA. Necrologia. Seus pais, tios, irmãos e filhos comunicam com profunda dor e consternação o desaparecimento físico de Nel da Graça Bartolomeu Empoia. Ocorrido este domingo no Hospital Central de Quelimane, cujo funeral já deve estar a ser realizado hoje, terça-feira, 1 de setembro, a partir das 13 horas, no cemitério familiar de Impingui. O cortejo partiu da sua residência no bairro Sangarveira, na cidade de Quelimane. Paz à sua alma.

0: Ainda bem que já chegamos na esquadra. Hoje vais ficar presa aqui.
1: Mas marido, eu não fiz nada de errado.
2: Ei. Silêncio. Silêncio. Sentem-se. Digam-me, o que é que se passa?
0: Senhor polícia, esta minha mulher tem que ser presa. Comeu as minhas partes.
2: Eu? Comeu as suas partes?
0: As partes do frango que eu pedi para ela cozinhar. No almoço, comi uma perna. Quando voltei para jantar, não encontrei a outra. Será que essa galinha andava com uma perna só? Hã?
2: Ah. Minha senhora, o que é que aconteceu com a outra perna?
1: Eu comi.
0: Está a ver? Está a ver, senhor polícia?
1: Eu estou grávida. Eu ouvi na unidade sanitária que preciso comer mais proteína animal para que o meu bebê possa crescer bem e para que eu possa ter uma boa saúde.
2: Entendi, meu senhor.
0: Uhum.
2: A sua mulher tem razão.
0: Mas como?
2: Por que que ela não pode comer também as partes da galinha?
0: Porque eu sou homem da casa.
2: Exatamente. Esse é o dever como chefe de família. Cuidar da sua mulher grávida e do seu bebê.
0: Senhor polícia, eu não tinha pensado nisso dessa forma.
2: Afinal de contas, o senhor ama sua esposa ou não?
0: É claro que eu amo minha esposa.
2: Então, faça o correto.
0: Está bem, senhor. Minha esposa. Imensas desculpas. A partir de agora, vou partilhar o frango contigo, para que tu e o bebê possam ficar fortes e saudáveis.
1: Obrigada, meu marido.

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0: 13:30.
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0: Ouvinte, saudações, este é mais um Bem Viver, onde falamos sobre as boas práticas para uma saúde melhor nas famílias e nas comunidades. Hoje vamos falar da importância da estratégia da mãe mentora para a retenção ao tratamento antirretroviral. Note que tudo roda à volta do HIV-Sida, pois ainda não estamos livres deste flagelo e ainda há que desconstruir alguns hábitos e costumes que comprometem a toma dos antirretrovirais e o seguimento nas unidades sanitárias, dentre outros aspectos. Hoje estamos com Ana Paula Oliveira e António Nhanala, neste programa conduzido por José Germano e sonorização de Pedro Gustavo. Primeiro, bem-vindos. Uma mulher vivendo com HIV pode engravidar?
1: Sim, uma mulher vivendo com HIV pode engravidar, sim.
0: E uma mulher vivendo com HIV pode ter um bebê seropositivo, por exemplo?
1: Pode ter um bebê seropositivo se não acompanhar, não fizer o tratamento adequado, o TARV.
0: Se não fizer, e se ela fizer, se tiver algum acompanhamento, esse bebê pode não ser seropositivo?
1: Sim. Se ela fazer corretamente o acompanhamento, fazer os antirretrovirais, seguir com as recomendações dadas na unidade sanitária sobre o TARV, ela vai sim nascer um bebê seronegativo, um bebê saudável.
0: Para que serviços na unidade sanitária as mulheres grávidas e mulheres lactantes HIV positivas devem se dirigir, portanto, para melhor seguimento, de modo a evitar a contaminação de transmissão vertical do HIV?
1: Primeiro falar da mulher grávida. A mulher grávida deve ir à consulta da SMI, nesse caso, nem como está grávida, vai à consulta pré-natal. Na unidade sanitária temos um setor chamado SMI, que faz consulta pré-natal a partir da mulher grávida, maternidade e consulta de criança em risco. Então, são esses setores onde a mulher grávida e a mulher lactante pode se dirigir para fazer o devido seguimento.
0: O que é que a mulher grávida e também a mulher lactante vivendo com HIV deve fazer para garantir que seu bebê seja seronegativo? O que é que podem fazer?
1: Primeiro, a mulher grávida, desde o momento que ela descobre que está grávida, deve ir o mais rápido possível à unidade sanitária, nesse caso, na consulta pré-natal, para fazer o devido seguimento. Ela vai ser submetida a um aconselhamento, vai fazer o teste de HIV. Então, se ela for positiva, vai receber o devido seguimento, vai fazer profilaxias, vai iniciar logo imediatamente com o tratamento antirretroviral para garantir que o bebê não seja infectado pelo HIV da mãe. E para a mulher lactante, também faz seguimento na consulta de criança em risco. Nesse caso, a mulher lactante, a sua criança é designada criança exposta ao HIV por causa da condição do HIV que a mãe tem. Então, faz o seguimento na SMI também, mas na consulta de criança em risco, onde ela vai ser dada todo aquele acompanhamento necessário para uma criança exposta ao HIV nesse caso.
0: Quando é que, portanto, quem é a mãe mentora e qual é o seu papel, então, no seguimento da mulher grávida e também a mulher lactante e crianças expostas, como já disse agora?
1: Ok. A mãe mentora é uma figura que... Primeiro temos a estratégia, né? Falamos da estratégia de mães mentoras. Então, essa estratégia de mãe mentora consiste na formação de mulheres que vivem com HIV. Nesse caso, são mulheres com experiência de prevenção de transmissão vertical para que sirvam de modelo nas comunidades e apoiem as outras mulheres seropositivas e suas crianças e família a aderirem aos serviços de cuidado de saúde. Então, na unidade sanitária, a mãe mentora realiza palestras educativas para os utentes, com foco no aconselhamento e testagem do HIV e sífilis, porque também a sífilis Uma das doenças de transmissão sexual e que pode passar para a criança. Ligação de cuidados e tratamentos e reforço da adesão. A adesão também é um tema que nós já tratamos aqui em alguns dias atrás. Ainda na unidade sanitária, a mãe mentora apoia na revelação do diagnóstico. A revelação do diagnóstico consiste em ajudar. Às vezes as mulheres têm receio de falar o seu estado de saúde. Então, a mãe mentora, como tem esse papel fundamental com sua vaga experiência que ela já tem, com os desafios que ela já passou, então ajuda as outras mulheres a terem coragem, a terem força de revelar o seu estado ao seu parceiro ou à família. Aconselha os utentes no segmento de calendários de chamadas de visitas e serviços marcados, porque durante a consulta, durante o seguimento, sabemos que estamos a falar de mulheres grávidas e mulheres lactantes, então tem um calendário de consultas que esse grupo-alvo tem de seguir. Apoia também na adesão e na retenção da mulher grávida e mulher lactante e crianças menores de 10 anos nos cuidados e tratamentos dos antirretrovirais, para garantir a ligação de criança exposta, identificada em diversos setores na unidade sanitária, porque também há crianças, há mães, há mulheres, aliás, há mulheres lactantes que não sabem do seu ser o estado. Então, podem ir à consulta nos outros setores da unidade sanitária. Então, um dos papéis de mãe mentora é garantir esta ligação dessas crianças ou dessas mulheres lactantes que ficam perdidas nos outros setores para irem ao devido setor. E também tem um papel fundamental, o outro papel fundamental na comunidade da estratégia de mãe mentora ou das mães mentoras é de realizar palestras educativas sobre saúde, prevenção, transmissão, aliás, prevenção de doenças transmissíveis. E também, além de falar de doenças transmissíveis, falam também de outras doenças não transmissíveis. Falam do planeamento familiar, do estilo de vida saudável, de sexo seguro, de saneamento do meio. Fazem aconselhamento e testagem do HIV, fazem ligação aos cuidados e tratamentos de reforço a adesão da fazem palestras na comunidade para reforçar, para fazer criação de demanda da comunidade para a unidade sanitária. Identificam também mulheres grávidas na comunidade e fazem a mobilização delas para irem à consulta pré-natal logo no início da gravidez, porque nós sabemos que nossa tradição africana e muito mais moçambicana, temos que esperar até a barriga crescer, ser visível. Então, um dos papéis da mãe mentora na comunidade é identificar essas mulheres e encaminhá-las à unidade sanitária o mais rápido possível ou o mais cedo possível para a consulta pré-natal. Faz a sensibilização às mulheres grávidas, às mulheres lactantes negativas, também aquelas que já fizeram teste, já passou 3 meses, a adotarem medidas de prevenção positiva, né? Nesse caso. E na comunidade também a mãe mentora tem um dos papéis fundamentais, que é promover o parto na maternidade. Então, discutem, conversam junto com outras mulheres grávidas, nesse caso, a darem o parto institucional, nesse caso que é melhor dar o parto na maternidade, porque lá há garantia de segurança, de cuidados da mãe e do bebê. Promovem também a adesão imediata de mulher lactante seropositiva à consulta de pós-parto. Consulta pós-parto é aquela consulta que se faz logo depois da criança, aliás, da mulher ter o parto, sim, para o devido segmento.
0: Assim, a jeito de...
1: E mais, são tantas e tantas, tanto é muito o papel das mães mentoras, assim como na comunidade e na unidade sanitária.
0: Estamos a falar aqui da importância e também estratégia das mães mentoras para a retenção ao TARF, não é? Esta modalidade de que estas mães mentoras, não sei se aqui foi dito, se passou despercebido, desde quando ter sido implementado?
2: Esta é uma experiência que Moçambique aprendeu de países como Quênia, países como Uganda, que tinha uma alta taxa de mulheres positivas e crianças a nascerem com HIV. E em Moçambique está-se a implementar sensivelmente desde 2013, mais ou menos isso, então, em que está-se a implementar esta abordagem de mãe mentora. Então, ao longo dos anos, ela foi expandindo, foi abrangindo todo o país e praticamente todos os distritos e unidades sanitárias.
0: Apesar de serem, delas serem, fazerem parte das comunidades e também estarem a ver com esta condição, não tem enfrentado algum desafio, né, nas comunidades? Há algum desafio que tem?
2: Bem, o HIV, como o HIV e seu tratamento antirretroviral, tem desafios. E isto não é diferente para essa abordagem ou estratégia de mãe mentora. O que acontece é que, embora as mães mentoras sejam das mesmas comunidades, nem todas as pessoas se sentem confortáveis em serem atendidas por alguém que lhes conhece desde casa. Há sempre aquele receio de que, depois daqui, pode divulgar a informação com o vizinho, não sei o quê. Então, este é um dos desafios, né? Garantir que as pessoas compreendam que há confidencialidade, que há segredo. O que vai ser tratado entre a mãe mentora e o utente ou paciente fica apenas entre eles. Então, esse é um dos principais desafios. Algumas mulheres podem preferir não serem seguidas na comunidade, mulheres grávidas ou lactantes. Algumas preferem não ser seguidas na comunidade pela mãe mentora para serem seguidas somente na unidade sanitária. Sim, é mesmo este receio que as pessoas já vão de ver a mãe mentora a entrar mensalmente, entrar e sair da minha casa. Sempre vão questionar o que é que ela vem fazer. Sim, que tipo, então, este receio faz com que se torne uma barreira para aceder aos serviços ou abordagem ou estratégia de mãe mentora. Então, essa. Recebem, sim, mas não de forma linear. Cada pessoa é uma pessoa. Então, algumas pessoas resistem um pouco mais, já que não aceita logo na primeira consulta pré-natal, é seguida na unidade sanitária. Ao longo do tempo, vai-se reforçando o aconselhamento e provavelmente durante o segmento aceita, mas há quem entra e sai das consultas pré-natais até a maternidade sem nunca aceitar ser seguida pela mãe mentor.
0: Pois bem, talvez para fechar, algumas palavras.
1: Opa, a mensagem aqui é aderir mesmo, porque essa estratégia de mãe mentora foi criada para adesão ao TARV.
0: Sr. António?
2: Reforçar o apelo que a colega deixou aqui ficar, parto seguro é o parto na maternidade. É seguro não só para a mulher grávida, mas também para o seu recém-nascido, o seu bebê, porque temos lá uma equipe de profissionais devidamente treinados para oferecer, primeiro, prever e responder a eventuais complicações do parto, do trabalho do parto, e oferecer os cuidados necessários para o recém-nascido e a mãe neste âmbito de prevenção da transmissão vertical, ou seja, para reduzir o risco de infectar ou transmitir o vírus para o seu bebê. Então, ter o parto na maternidade é o que se recomenda, é o mais seguro para todos. E mais uma vez reforçamos para que é vizinho, é vizinha, é qualquer parente que conheça uma mulher grávida, incentive a ir à consulta pré-natal o mais cedo possível e incentive a escolher que o seu parto seja na maternidade.
3: Bem viver.
0: Pois bem, hoje ficamos por aqui. Estivemos a abordar sobre a importância da estratégia da mãe mentora para a retenção ao tratamento antirretroviral. Até à próxima.
3: Bem-vindo.

Macalelo e Adabuno aqui, balanço de João Paulo. É com este tema que eu aproveito me despedir de si, caro ouvinte, volto para a próxima. Dentro de instantes ficaram então com, vai ficar então com Domingos Alberto e a programação em Chuabo. Feliz terça-feira para si.

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1: O presidente da República nomeou Felisberto Diniz Navalha para o cargo de governador do Banco de Moçambique. Daniel Chapo nomeou igualmente Benedita Maria Guimino para o cargo de vice-governador do Banco de Moçambique. Um comunicado da Presidência da República refere que, antes das duas nomeações, o chefe de Estado revogou, por conta de questões supervenientes, os dois instrumentos análogos, através dos quais nomeava Valdemar Fernando de Sousa para o cargo de governador do Banco de Moçambique e Felisberto Diniz Navalha para o cargo de vice-governador da mesma instituição. O documento indica ainda que Felisberto Diniz Navalha vai tomar posse amanhã numa cerimónia a ser dirigida pelo Presidente da República e Benedita Maria Guimino para tomar posse numa data a anunciar. O Presidente da República quer que os órgãos de administração da justiça coloquem o cidadão no centro da sua atuação, garantindo um sistema mais célere, transparente e acessível. Daniel Chapo exige, por isso, que as instituições pautem pela integridade e a responsabilidade na prestação de serviços ao cidadão. O chefe de Estado falava hoje na conferência sobre justiça constitucional e Estado de Direito Global, promovida pelo Conselho Constitucional e a Organização Europeia de Direito Público.
2: Uma justiça chega tarde ou de deixar de ser justiça. Devemos trabalhar para reduzir a morosidade processual, simplificar procedimentos, aproveitar as oportunidades de transformação digital e aproximar os serviços de justiça das comunidades, aos magistrados e demais servidores públicos, que façam da integridade uma regra de vida profissional. A autoridade das instituições começa na ética, na deontologia e na integridade das pessoas. Nela serve. Não existe nenhuma instituição séria, íntegra e confiante sem pessoas sérias, íntegras, com ética, moral e deontologia profissional.
1: Presidente da República Daniel Chapo, na abertura da Conferência sobre a Justiça Constitucional e Estado de Direito Global, que decorre na cidade de Maputo. A primeira-ministra encoraja os estudantes moçambicanos dos estrangeiros a apostarem na qualidade da sua formação e desenvolvimento de competências que respondem às necessidades do país. Bem-vindo a Levi, aponta o setor de petróleo e gás como exemplo de uma área em que a formação em países com experiência e conhecimento avançado pode constituir uma vantagem para os candidatos ao emprego no país. A dirigente falava ontem, num encontro com estudantes moçambicanos em Belgrado, na Sérvia, sobre os mecanismos de enquadramento profissional dos jovens moçambicanos que beneficiam de bolsas de estudo no estrangeiro. O encontro com os moçambicanos que vivem na Sérvia insere-se no âmbito da participação de Bem-vinda Levi nas comemorações do 65º aniversário da primeira Conferência do Movimento dos Países Não Alinhados, em representação do Presidente da República, Daniel Chapo. No distrito de Gorongosa, em Sofala, projeta-se a construção de uma barragem hidrelétrica num projeto orçado em quase 32 mil milhões de meticais. O administrador de Gorongosa, Pedro Mussenga, diz que o valor será disponibilizado pelo Banco Africano de Desenvolvimento.
3: Neste momento falta o ato para que o banco possa desembolsar uma parte dos valores. Já tivemos a fase das consultas públicas, dos impactos ambientais. Já estamos numa fase muito grande, então neste momento já falta apenas o ato. Então o governo, distrito, já fez e já se submeteu ao nível provincial. O que falta apenas é receber o ato.
1: Pedro Mussenga sublinhou que a infraestrutura será construída na região de Póvoa, devendo fornecer energia elétrica às províncias de Sofala e Manica. O distrito de Mapai, em Gaza, tem garantida a segurança alimentar dos mais de 29 mil habitantes da região para os próximos dois meses. Desenvolve a notícia Rogério Madet.
3: A garantia resulta da colheita de mais de 40 mil toneladas de culturas diversas numa área de cerca de 15 mil hectares na presente campanha agrícola. O diretor do Serviço Distrital de Atividades Econômicas em Mapai indicou que esta produção corresponde a 75% dos mais de 53 mil toneladas de culturas diversas projetadas para esta campanha. Isaac Coave diz que o distrito poderá alcançar ou ultrapassar a produção planificada para a presente safra agrícola, tendo em conta que ainda há culturas em campo, sobretudo as que foram semeadas depois das enxurradas deste ano. Rogério Madede, em Xaxai.
4: O antigo primeiro-ministro Carlos Agostinho do Rosário destaca que a região sul do país dispõe de potencialidades económicas suficientes para assegurar a estabilidade macroeconómica do país. Carlos Agostinho do Rosário explica que, para o efeito, os governos das províncias da região sul do país devem apostar no aumento dos níveis de financiamento, transformação digital e industrial, incluindo a valorização do capital nacional.
5: O grande desafio das nossas províncias e do país em geral é como transformar o crescimento económico em capacidade produtiva. Este é um desafio estruturante. Precisamos produzir mais, precisamos transformar mais. Precisamos fazer com que uma parcela cada vez maior do valor que criamos permaneça, circule e seja reinvestido na província e no país no geral. Para isso, vejo três pilares fundamentais: o pilar de financiamento, o pilar de transformação local, industrialização e o pilar de capital nacional.
4: O antigo governante falava hoje na Feira Internacional de Maputo durante o seminário de apresentação das estratégias de captação de investimentos para as províncias da região sul do país, onde discursou na qualidade de padrinho da região. Foram as notícias das 14, o próximo serviço quando forem 15 horas.

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1: O que a vovó está a cozinhar hoje?

0: precisado físico, tá, Vitorino? Obrigado.
1: Não vamos mais parar, vamos caminhar.
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4: Boa tarde, chamo-me Teoflu Moronha e passo a apresentar as notícias em língua portuguesa a esta hora. Menor de 12 anos perdeu a vida esta segunda-feira na sede do distrito de Pebani, na Zambézia, após ser atingido por um coqueiro. A informação é confirmada pelo médico clínico do Centro de Saúde de Pebani, Ivanildo Vitor. A fonte explica que um coqueiro em queda atingiu um menor que perdeu a vida no local. O facto ocorreu no bairro Malawa, na sede do distrito. Perto de 180 mil crianças menores de 5 anos serão vacinadas contra o sarampo até sexta-feira em 4 distritos da província da Zambézia. A campanha iniciada esta segunda-feira abrange os distritos de Mocuba, Lugela, Mopeia e Luabo. O médico-chefe provincial da Zambézia, Isaías Marcos, diz que a vacinação de crianças naqueles distritos deve-se ao facto de se registrar casos de sarampo. Até sexta-feira, serão aplicados cerca de 5 milhões de meticais. O Fundo de Desenvolvimento Econômico Local, FIDEL, impulsiona o aumento de postos de trabalho criados na Zambézia. Os setores público e privado criaram no primeiro semestre cerca de 18 mil postos de trabalho contra 5 mil do período homólogo do ano passado. Do total dos postos de trabalho criados este ano, cerca de 10 mil corresponde a 55%, resultam de iniciativas financiadas no âmbito do Fundo de Desenvolvimento Econômico Local. Os dados foram revelados pela delegada do Instituto Nacional de Emprego na Zambézia, Marisa Jordão. O Hospital Central de Kilimani, na Zambézia, promove desde esta segunda-feira até sábado cirurgias massivas de glaucoma, cataratas e outras doenças oculares. O oftalmologista Vasco da Gama, do Hospital Central de Kilimani, disse que a campanha vai beneficiar a 115 pessoas. Desde o número, 75 são adultos e o restante são crianças. A iniciativa abrange doentes provenientes da província de Nampula. A presidente interina da Associação dos Médicos Tradicionais na Zambézia apela aos pacientes a usarem a medicina tradicional como alternativa, tendo o Serviço Nacional de Saúde como referência no tratamento de doenças. Maria de Oliveira falava esta segunda-feira à margem da celebração das atividades do Dia Internacional da Medicina Tradicional Africana. A fonte apela igualmente os médicos tradicionais a encaminharem às unidades sanitárias pessoas com problemas de tuberculose, HIV-Sida e outras doenças que não são do seu domínio. Este ano, mais de 1.000 pacientes foram encaminhados às unidades sanitárias. Realiza-se em meados de setembro a gala final do concurso Meu Talento Zambézia, que decorre desde julho em Kilimani. A terceira gala realizada recentemente ditou a eliminação da Escola Secundária Geral Engenheiro Felipe Jacinto Nunes, deixando 10 escolas na corrida. A informação é avançada pelo técnico do Departamento de Indústrias Culturais na Direção Provincial de Cultura e Turismo, Xando Domingos. O concurso contempla 5 expressões culturais, nomeadamente dança, teatro, música, poesia e cinema. Foram as notícias a esta hora.

0: 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O como é o Maputo?
1: A República nomeou Felisberto Diniz Navalha para o cargo de governador do Banco de Moçambique. Daniel Chapo nomeou igualmente Benedita Maria Guimino para o cargo de vice-governador do Banco de Moçambique. Um comunicado da Presidência da República refere que, antes das duas nomeações, o chefe de Estado revogou, por conta de questões supervenientes, os dois instrumentos análogos através dos quais nomeava Valdemar Fernando Sousa para o cargo de governador do Banco de Moçambique e Felisberto Diniz Navalha para o cargo de vice-governador da mesma instituição. O documento indica ainda que Felisberto Diniz Navalha vai tomar posse amanhã, numa cerimónia a ser dirigida pelo Presidente da República, e Benedita Maria Guimino vai tomar posse numa data a anunciar. O Presidente da República quer que os órgãos de administração da Justiça coloquem o cidadão no centro da sua atuação, garantindo um sistema mais célere, transparente e acessível. Daniel Chapo exige, por isso, que as instituições pautem pela integridade e responsabilidade na prestação de serviços ao cidadão. O chefe de Estado falava hoje na Conferência sobre Justiça Constitucional e Estado de Direito Global, promovida pelo Conselho Constitucional e Organização Europeia de Direito Público.
2: Quem protege a privacidade do cidadão na era dos grandes dados? Quem responde quando uma decisão automatizada viola direitos fundamentais? Como protegermos os processos democráticos contra manipulações digitais? Como garantirmos a liberdade de expressão sem transformar as plataformas digitais em espaços de impunidade perante a lei? Gostaria que estas questões fizessem parte da reflexão neste seminário. Em boa verdade, estas questões não pertencem apenas ao futuro, já fazem parte do nosso presente, pois a tecnologia, a inteligência artificial, a digitalização estão a uma velocidade supersónica.
1: Presidente da República Daniel Chapo, na abertura da Conferência sobre Justiça Constitucional e Estado de Direito Global, que decorre na cidade de Maputo. A Primeira-Ministra encoraja os estudantes moçambicanos no estrangeiro a apostarem na qualidade da sua formação e desenvolvimento de competências que respondam às necessidades do país. Bem-vinda a Levi aponta o setor do petróleo e gás como exemplo de uma área em que a formação em países com experiência e conhecimento avançado pode constituir uma vantagem para os candidatos ao emprego no país. A dirigente falava ontem num encontro com estudantes moçambicanos em Belgrado, na Sérvia, sobre os mecanismos de enquadramento profissional dos jovens moçambicanos que beneficiam de bolsas de estudo no estrangeiro. O encontro com os moçambicanos que vivem na Sérvia insere-se no âmbito da participação de Bem-vinda Levi nas comemorações do 65º aniversário da primeira Conferência de Movimento dos Países Não Alinhados, em representação do Presidente da República, Daniel Chapo. A Agência de Desenvolvimento do Vale do Zambeze anuncia a criação de mais de 250 mil postos de trabalho para os próximos 5 anos no país. Pormenores com a jornalista Ana Vanilla. Boa tarde.
3: Muito boa tarde. A criação destes empregos vai resultar da implementação da iniciativa Jobs Now, que visa apoiar projetos de desenvolvimento económico do setor empresarial. Falando no âmbito da Feira Internacional de Maputo, que decorre aqui em Ritacha, distrito de Marraquena, província de Maputo, o diretor-geral da Agência do Desenvolvimento do Vale do Zambeze, Celso Cunha, disse que o programa a ser lançado este sábado no âmbito do distrito de Mucuba, na província de Zambézia, será desencadeado em parceria com os Ministérios do Trabalho, da Juventude e Desportos, bem como Finanças.
4: Vamos apoiar estes jovens, tanto na criação de condições para o desenvolvimento das suas atividades. E os orçamentos envolvidos são em cerca de 160 milhões.
3: neste momento, o segundo dia da 60ª edição da 61ª, aliás, edição da Feira Internacional de Maputo, está a ser marcado por realização de assinatura de memorando entre o Fundo de Fomento de Habitação e o Governo da Província de Cabo Delgado, de Marraquene, Ana Venila.
1: Atualidade internacional. O presidente iraniano Massoud Pezeshkian declarou hoje que o seu país vai retomar os seus compromissos caso os Estados Unidos da América respeitem o memorando de entendimento assinado com a guerra no Médio Oriente. O memorando de entendimento visa pôr fim à guerra entre Teherã e Washington, que começou em finais de fevereiro com ataques aéreos dos Estados Unidos da América e de Israel contra a República Islâmica. O acordo entrou em colapso em julho, com ambos lados a acusarem-se mutuamente de violar os seus termos. Apresentamos as notícias próximas às 17 horas.
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e aí, 65 anos. 65 anos. Aí, longa reforma. Sim, senhora Samora. 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Não estou com ele, amo, não é nada.

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1: Presidente da República nomeou Felisberto Diniz Navalha para o cargo de Governador do Banco de Moçambique. Daniel Chapo nomeou igualmente Benedita Maria Guimino para o cargo de Vice-Governador do Banco de Moçambique. Um comunicado da Presidência da República refere que, antes das duas nomeações, o chefe de Estado revogou, por conta de questões supervenientes, os dois instrumentos análogos através dos quais nomeava Valdemar Fernando de Sousa para o cargo de Governador do Banco de Moçambique e Felisberto Diniz Navalha para o cargo de Vice-Governador da mesma instituição. O documento indica ainda que Felizmino Diniz Navalha vai tomar posse amanhã numa cerimónia a ser dirigida pelo Presidente da República e Benedita Maria Guimino vai tomar posse numa data a anunciar. Quem é Felizmino Navalha? Felisberto Diniz Navalha é doutorando em Economia pela Universidade Católica de Moçambique, em parceria com a Faculdade de Economia do Porto, Portugal. Mestrado em Economia de Desenvolvimento e licenciado em Economia pela Universidade Eduardo Mondlane. Foi trabalhador do Banco de Moçambique entre os anos 1996 e 2022, onde exerceu várias funções técnicas e de gestão, destacando-se a de administrador e membro do Conselho de Administração do Banco de Moçambique e de diretor do Departamento de Estudos Económicos. Atualmente é docente da Faculdade de Economia da Universidade Eduardo Mondlane, lecionando as cadeiras de Introdução à Macroeconomia, Macroeconomia 1 e Economia Monetária. Moçambique e Portugal pretendem reforçar as relações de cooperação nas áreas de mobilidade de cidadãos, investimento e educação, cultura e criação de oportunidades para as novas gerações. A pretensão foi avançada hoje em Maputo pelo secretário-geral do PS, José Luís Carneiro, após uma audiência com o presidente da República, Daniel Chapo.
2: Encontro com o Sr. Presidente da República foi da maior importância para reiterarmos o nosso compromisso com a defesa das nossas relações de cooperação, em termos de língua, de cultura, mas também de investimento e de criação de oportunidades de vida para as mais jovens gerações. Podemos passar em revista as questões da mobilidade dos cidadãos, dos investidores e dos estudantes, mas também o modo como olhamos para a comunidade dos países de língua portuguesa em termos futuros, para a inserção empresarial e económica, na medida em que faz a ponte com a Europa, com a África, com a América e faz também a ponte com a Ásia.
1: No encontro, José Luís Carneiro reiterou o compromisso dos deputados socialistas na Assembleia da República Portuguesa com os propósitos do desenvolvimento de Moçambique com a comunidade moçambicana residente nos dois países. Moçambique e a República da Sérvia pretendem aprofundar a cooperação bilateral com destaque para agricultura, indústria, formação e comércio. Os dois países manifestaram interesse no quadro da visita de trabalho da Primeira-Ministra bem-vinda Levi àquele país.
3: Moçambique e a antiga Jugoslávia, da qual a Sérvia é parte, já tem uma relação que foi estabelecida nos tempos da luta de libertação nacional, mas consolidou-se com o estabelecimento das relações diplomáticas há 51 anos, quando Moçambique alcançou a independência. Nos últimos anos, essas relações decidiram-se mais ao lado político-diplomático, mas entendemos que esta é uma oportunidade para restabelecer essas relações e avançar para outras áreas de cooperação, como a área comercial e outras.
1: A Primeira-Ministra falava esta terça-feira no final da sua participação na cimeira comemorativa do 65º aniversário da primeira Conferência dos Chefes de Estado e do Governo do Movimento dos Países Não Alinhados. O governo reitera o compromisso em assegurar a expansão progressiva, inclusiva e equitativa da educação pré-escolar e promoção do desenvolvimento integral da criança no país. Para efeito, o governo aprovou hoje a Estratégia de Educação Pré-Escolar 2026-2036. A informação foi avançada hoje em Maputo pelo porta-voz do Conselho de Ministros, Inocêncio Impisa, no final de mais uma sessão do Executivo.
4: Resolução que aprova a Estratégia de Educação Pré-Escolar 2027-2036. A estratégia é um instrumento orientador que assegura a expansão progressiva, inclusiva e equitativa da educação pré-escolar e promoção do desenvolvimento integral da criança. A resolução que autoriza os ministros que superintendem as áreas da transformação digital e das finanças a constituir uma equipa técnica para negociar com o consórcio Fiscalis os termos do contrato de gestão, implementação e operação do sistema integrado para a administração tributária na modalidade de parceria público-privada.
1: Porta-voz do Governo, Inocêncio Impisa. O tempo. As cidades de Maputo e Tete poderão registrar amanhã 35 graus centígrados de temperatura máxima, seguidas por Xai-Xai e Nampula com 31 graus, Quelimane 30, Chimoio 29, Inhambane, Beira e Pemba 28, Vilanculo 27 e Lixinga 25 graus centígrados de temperatura máxima. Apresentamos as notícias a esta hora, as próximas às 19h30, inseridas no Jornal da Noite.
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1: O que a vovó está a cozinhar hoje?

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1: Ouvinte muito, boa noite. Universidade Eduardo Mondlane instala em Quelimane estação geofísica para previsão de terremotos e tsunamis no centro do país. Perto de 180 mil crianças menores de 5 anos serão vacinadas contra o sarampo até sexta-feira em 4 distritos da província da Zambézia. Estes são alguns dos assuntos de reportagem preparados para esta segunda edição do Jornal da Zambézia para 1 de setembro de 2026. Sérgio Mamudo está na edição e apresentação, com a sonorização e montagem de Citoi Teixeira. Mas primeiro as notícias apresentadas por Teófilo Moronha.
2: O Hospital Central de Quelimane, na Zambézia, promove desde esta segunda-feira até sábado cirurgias massivas de glaucoma, cataratas e outras doenças oculares. O oftalmologista Vasco da Gama, do Hospital Central de Quelimane, disse que a campanha vai beneficiar a 115 pessoas. Deste número, 75 são adultos e restantes são crianças. A iniciativa abrange doentes provenientes da província de Nampula. A presidente interina da Associação dos Médicos Tradicionais na Zambézia apela aos pacientes a usarem a medicina tradicional como alternativa, tendo o Serviço Nacional de Saúde como referência no tratamento de doenças. Maria de Oliveira falava esta segunda-feira à margem da celebração das atividades do Dia Internacional da Medicina Tradicional Africana. A fonte apela igualmente os médicos tradicionais a encaminharem às unidades sanitárias pessoas com problemas de tuberculose, HIV-Sida e outras doenças que não são do seu domínio. Este ano, mais de 1000 pacientes foram encaminhados às unidades sanitárias. Realiza-se em meados de setembro a gala final do concurso Meu Talento Zambézia, que decorre desde julho em Quelimane. A terceira gala realizada recentemente ditou a eliminação da Escola Secundária Geral Engenheiro Felipe Jacinto Nunes, deixando 10 escolas na corrida. A informação é avançada pelo técnico do Departamento de Indústrias Culturais na Direção Provincial de Cultura e Turismo, Xando Domingos. O concurso contempla 5 expressões culturais, nomeadamente dança, teatro, música, poesia e cinema.
1: Depois das notícias, passemos aos assuntos de reportagem. Universidade Eduardo Mondlane instala em Quelimane estação geofísica para previsão de terremotos e tsunamis no centro do país. Rizik Zacarias.
3: A estação é montada em parceria com o Instituto Oceanográfico da China. Neste momento decorre a construção do edifício na Escola Superior de Ciências Marinhas da Universidade Eduardo Mondlane, em Quelimane. As obras orçadas em US$500 mil, o equivalente a 31 milhões de meticais, serão executadas em 3 meses. O diretor da Escola Superior de Ciências Marinhas e Costeiras, Avelino Langa, diz que a infraestrutura vai comportar uma torre de sensores, laboratório de análise de dados sobre o movimento de placas tectônicas e águas do mar.
4: No mundo, quem tem estado a fazer o monitoramento, sobretudo da componente geológica, são os Estados Unidos. Então a China surge como um outro parceiro que quer também obter esse dado. Mas também este equipamento poderá fazer o monitoramento de movimentos da Terra a larga escala. Estamos a falar, por exemplo, de movimentos de placas tectônicas que podem depois resultar, por exemplo, em terremotos ou mesmo em tsunamis, sismos, sim. Portanto, vai fazer a medição e transmissão em tempo real. Portanto, e pode ser acessados os dados a partir de qualquer canto do mundo. Neste momento vai ser para a comunidade científica, sobretudo para a escola e para o Instituto Oceanográfico da China, o segundo instituto.
3: A Estação Geofísica para Análise de Dados Oceanográficos vai ser conectada à Rede Mundial de Avaliação do Movimento da Terra e Oceanos.
4: Esta infraestrutura está sendo implantada pela Universidade Eduardo Mondlane em parceria com o segundo instituto de Oceanografia da China, mas é para o benefício do mundo. E o que nós pedimos é a colaboração, portanto, que seja mantido o equipamento lá e que não sejam criados atos que possam criar situações anómalas ao funcionamento destes mesmos equipamentos.
3: Avelino Langa, diretor da Escola Superior de Ciências Marinhas e Costeiras na Universidade Eduardo Mondlane, em Quelimane.
1: Perto de 180 mil crianças menores de 5 anos serão vacinadas contra sarampo até sexta-feira em 4 distritos da província da Zambésia. Caetano Alberto.
5: A campanha iniciada esta segunda-feira abrange os distritos de Mucuba, Lugela, Mopeia e Luabo. O médico-chefe provincial na Zambésia, Isaías Marcos, diz que a vacinação de crianças naqueles distritos deve-se ao facto de se registrar casos de sarampo.
6: Infelizmente, ainda temos algumas zonas, algumas crianças que não têm completado a vacinação. Um lado porque os cuidadores não levam aos postos fixos, ainda continuamos com algum grupo de pessoas ou famílias que ainda não levam as suas crianças às unidades sanitárias para vacinação de rotina, mas também ainda continuamos com o desafio de não conseguirmos mesmo chegar em todas as áreas dos distritos. Então, estas campanhas ajudam porque na campanha nós temos mais recursos humanos, temos mais recursos como meios de transporte.
5: Até sexta-feira serão aplicados cerca de 5 milhões de meticais. O médico-chefe provincial na Zambésia, Isaías Marcos, diz que mais de 700 técnicos, ativistas e líderes comunitários estão envolvidos na campanha de vacinação contra sarampo.
6: Como dados do primeiro dia, nós conseguimos fazer 28.818, ou seja, vacinamos 28.818 crianças, o que corresponde, portanto, a uma cobertura de 16.5. A vacinação está a decorrer ao nível dos postos fixos, estou-me a referir das unidades sanitárias, mas também temos equipas nas brigadas móveis, em algumas concentrações já previamente definidas. Temos aqui um total de 174 motorizadas, 16 viaturas e 2 barcos, mesmo para ajudar em aquelas zonas que precisam de alguma travessia com este meio.
5: Isaías Marcos, médico-chefe provincial na Zambésia.
1: Fundo de Desenvolvimento Econômico Local impulsiona o crescimento de postos de emprego na província da Zambésia. Alex Felipe.
2: Os setores público e privado criaram no primeiro semestre 18 mil postos de trabalho, contra perto de 5 mil do período homólogo do ano passado. Do total de postos de trabalho criados este ano, cerca de 10 mil, correspondente a 55%, resultam de iniciativas financiadas no âmbito do Fundo de Desenvolvimento Econômico Local. Os dados foram revelados pela delegada do Instituto Nacional de Emprego na Zambésia, Marisa Jordão.
7: Esta mudança deveu-se, na sua maioria, ao FIDEL. O Fundo de Desenvolvimento Local conseguiu 10.987 empregos. Então, este aqui é que foi o fator que impulsionou mais ainda os empregos. Esta aqui é a iniciativa do Presidente da República.
2: Segundo Marisa Jordão, a agricultura e o comércio concentram a maior parte dos postos de trabalho criados no período em análise. Para além destas áreas, foram igualmente criadas oportunidades de emprego nos setores da indústria extrativa, construção, alojamento e restauração.
7: As áreas que mais foram criadas foi a área de agricultura e comércio.
2: Marisa Jordão, delegada provincial do Instituto Nacional de Emprego na Zambésia.
1: Alguns alfabetizadores em Quelimane, na Zambésia, queixam-se de escassez de livros para a educação de adultos e jovens. A preocupação foi manifestada esta terça-feira na abertura da Semana de Alfabetização. Os alfabetizadores afirmam que exercem atividades com manuais descontinuados há mais de 3 anos.
8: Fátima Lourenço Abrujado. Conseguimos adaptar assim, da nossa maneira, porque nós já estamos já, esse é o terceiro ano com mesmo livros. Os alunos estão a reclamar, estamos em que classe, senhora professora? Nós não podemos falar que estamos na classe, os livros são mesmo, como é que vamos mudar de classe?
9: É Américo Augusto, estou há 12 anos como alfabetizador. O subsídio ainda é muito magro. É, do trabalho que nós realizamos, alfabetizar adulto não é tarefa fácil. E temos problemas ainda de material didático. Os próprios alunos também têm essa dificuldade de não receberem esse material.
10: Chamo-me Alima Gulufo Manheta. O problema que nós temos é um problema de livros. Temos problema de livros, temos problema de quadro. São materiais necessários que nós precisamos para o nosso trabalho.
1: Por seu turno, a diretora do Serviço Distrital de Educação, Juventude e Tecnologia de Quelimane, Luísa San, reconhece a preocupação, mas evita avançar detalhes. Entretanto, a nossa entrevistada diz que o subsistema de alfabetização e educação de adultos e jovens enfrenta outros desafios, a destacar a desistência dos alfabetizandos.
11: Em termos de alfabetizadores, temos 80 em todo o distrito de Quelimane. Temos cerca de 39 centros alfabetizandos, nós temos 1.712. Desses 1.712, 1.395 são mulheres. Hoje abre-se sim a semana com o desafio de continuarmos cada vez mais a mobilizar, sensibilizar. Temos tido algumas dificuldades, sobretudo quando chega na época de cultivo. Muitas alfabetizadoras abandonam. Então, temos tido mesmo o desafio de continuar a mobilizar, sensibilizar, na medida que elas sim podem ir, mas, no entanto, depois voltarem e continuarem com as aulas de alfabetização e não apenas desistir, como tem se verificado em alguns pontos.
1: Luísa San, diretora do Serviço Distrital de Educação, Juventude e Tecnologia de Quelimane. Menor de 12 anos, perdeu a vida esta segunda-feira na sede do distrito de Pebane, após ser atingido por um coqueiro. Ernesta Missage.
12: A informação é confirmada pelo médico clínico do Centro de Saúde de Pebane, Ivanildo Vitor. A fonte explica que um coqueiro em queda atingiu o menor, que perdeu a vida no local. O facto ocorreu no bairro Malaua, na sede do distrito.
13: Diretor clínico da Unidade Sanitária de Santa Maria. Sim, o corpo não está em perfeitas condições, mas é para se recolher, para ainda, se for possível, ainda acontecer o funeral ainda hoje.
14: Mas em que estado é que encontraram?
13: Não está num bom estado.
14: Encontrava com vida ou já?
13: Sem vida, já tinha perdido.
12: Por seu turno, o secretário do bairro Malaua, Salimo Ossifo, diz que a situação deixa chocada os moradores.
15: Eu tomei conhecimento às 12h10. Eu saí de casa, ia procurar peixe no mangal, à vinda. Ouvi, recebi esse barulho de coqueiro. Então, eu pensava que não atropelou nenhuma pessoa. Aí estava a chamar, que estava de perto. Disse que o camarada secretário volta lá. Vira ver o acidente que saiu aqui. Venho aqui, apanho uma criança, enquanto já está encatado com coqueiro. Parecia-se cabeça, arranjei homens, conseguimos puxar um pouco. Daí recorri para o comando, para dar informação.
12: Secretário do bairro Malaua, na sede do distrito de Pebane, na Zambésia.
1: Com este trabalho chegamos ao final desta segunda edição do Jornal da Zambésia para 1 de setembro de 2026. Sérgio Mamudo editou e apresentou, com a sonorização e montagem de Stoy Teixeira.
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1: Para trás, o Jornal da Zambézia, a assinatura hoje foi de Sérgio Mamudo. Estamos com 19 horas e 13 minutos. Quando forem 19 horas e 30, melhor, 19 e 20, teremos o bloco de informações de utilidade pública. E às 19h30, sim, teremos desta feita a atualização das notícias no Jornal em Cadeia Nacional, um jornal que irá até às 20 horas e das 20 às 21 horas também continuaremos em Cadeia Nacional. Eu sou Kim Monteiro, faço esta emissão com apoio técnico de Júlio Poço. Juntos e em nome da Rádio Moçambique, fazemos votos para que tenha uma ótima noite de terça-feira. Vamos a esta agenda musical com Kizomba e a Esquadra.

0: Ora, bem-vindo uma vez mais a este canal de rádio. Estamos com 19 horas e 17 minutos. Temos um vasto bloco de informações de utilidade pública, portanto, vasta lista de informações de utilidade pública para este espaço das 19 às 19 horas e 30 minutos. Pedimos desde já a sua atenção para a apresentação destas informações de utilidade pública. Começamos pelo anúncio do Governo do Distrito de Xinde. Concurso por ajuste direto para a contratação de fornecimento de combustíveis e lubrificantes. De acordo com o Decreto 79/2022 de 30 de dezembro, comunica-se que o objeto de concurso indicado foi adjudicado à ZAP Zambésia Agropecuária pelo preço de 640 mil meticais, incluindo IVA. Ainda do Governo do Distrito de Xinde, Serviço Distrital de Educação, Juventude e Tecnologia, apresentamos anúncio de adjudicação desta feita, concurso por ajuste direto para contratação de fornecimento de alojamento e jantares para participantes da reunião e capacitações. De acordo com o Decreto 79/2022 de 30 de dezembro, comunica-se que o objeto ora indicado foi adjudicado a Irmão Ernesto Mafuca Limitada pelo preço de 119.200 meticais, incluindo IVA. Permanecemos no distrito de Xinde desta feita para anúncio de concurso de adjudicação, cuja modalidade é por ajuste direto, para fornecimento de alojamento e jantar para participantes da reunião e capacitações. De acordo com o mesmo decreto, portanto 79/2022, comunica-se que a contratação de fornecimento de alojamento e jantar para participantes das reuniões e capacitações foi adjudicado à empresa Iara Comercial pelo preço de 180 mil meticais, incluindo IVA. Ainda do Xinde, fornecimento de computador laptop adjudicado a Bill Fausuns Service Limitada pelo preço de 179.570 meticais, incluindo IVA. 19 horas e 20 minutos. Seguimos com o anúncio necrológico. Seus pais, tios, irmãos e filhos comunicam com pesar e consternação o desaparecimento físico de Nel da Graça Bartolomeu Impoia, ocorrido este domingo no Hospital Central de Climane, cujo funeral foi realizado hoje, dia 1 de setembro, pelas 13 horas, no cemitério familiar de Impingué, partindo do cortejo fúnebre da sua residência no bairro Sangariveira. Que a sua alma descanse em paz. Apresentamos assim, amigo ouvinte, espaço informações de utilidade pública, anúncios do distrito de Xinde e necrológico.
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Boa noite. Felisberto Diniz Navalha assume amanhã o posto de governador do Banco de Moçambique. Navalha será empossado pelo presidente da República, Daniel Chapo. Cerca de 5 milhões e 300 mil pessoas de 52 distritos do país poderão enfrentar crise de água devido ao fenómeno El Niño. O governo aprova novo regulamento para o fomento, produção e comercialização do algodão. Está a começar o Jornal da Noite, hoje, segundo dia da maior montra comercial do país, a Facim 2026, esta terça-feira, dedicada às províncias da região sul do país. Nelson Muano está na apresentação e Jerônimo Muamba na sonorização. Fique conosco.

0: É bem-vindo. O Presidente da República nomeou Filiberto Diniz Navalha para o cargo de Governador do Banco de Moçambique, um assunto para acompanharmos ao longo deste jornal. Para já, o fomento, produção, comercialização, transporte, armazenamento, exportação e importação do algodão tem novas regras no país. Disso nos dá conta Leopoldo Agapito, da nossa redação central.
1: O Conselho de Ministros já aprovou o regulamento para a cultura do algodão e revogou um decreto anterior. O regulamento estabelece as regras para o fomento, produção, comercialização, transporte, armazenamento, exportação e importação do algodão. Esta informação foi avançada nesta terça-feira em Maputo pelo porta-voz do Conselho de Ministros em conferência de imprensa que marcou o fim da reunião do governo. Inocêncio Mpisa disse que, com a revisão, o Executivo pretende melhorar o ambiente regulatório e promover maior transparência e disciplina entre os principais intervenientes da cadeia de valor do algodão.
2: Auguramos que se verifique uma recuperação significativa da produção, atingindo uma média de 60 mil toneladas por ano, o que poderá gerar receitas de exportação na ordem de 65 milhões de dólares provenientes da venda da fibra e dos seus subprodutos. Prevê-se, com esta operação, ou esta alteração que se faz, o aumento das receitas em mais de 105 milhões de meticais, bem como a recuperação de cerca de 50% dos postos de trabalho no subsetor do algodão, ou reforçando de forma significativa tanto os cofres do Estado e o dinamismo da economia rural, podendo naturalmente servir para maior disponibilidade financeira nacional.
1: O Conselho de Ministros aprovou igualmente na sessão desta terça-feira a política pesqueira, documento que fortalece a cadeia de valor do setor das pescas e da aquacultura. Inocêncio Mpisa notou que o governo pretende aumentar a oferta regular de produtos pesqueiros no mercado nacional e aumentar empregos e renda das famílias que vivem da pesca.
2: A pesca é uma atividade que é realizada por aproximadamente cerca de 400 mil famílias em Moçambique e elas sobrevivem da pesca. Mas a pesca pode ser melhorada para garantir que ela não só continue a alimentar as famílias, mas também continue a produzir, portanto, a proteína animal na base do peixe para as populações, mas também é uma boa commodity para a importação, para a exportação, dizia. A nova política que é aprovada hoje, este instrumento que é aprovado nesta sessão, permite ou valoriza todos estes aspectos e garante que nos próximos tempos seja possível valorizar todos os elementos da cadeia da pesca para garantir que tenha uma melhor contribuição para o PIB nacional, mas acima de tudo para a saúde dos moçambicanos através da proteína animal produzida na base do peixe, mas também, e por que não, aumentar os cofres do Estado com uma melhor importação.
1: Porta-voz do Conselho de Ministros, Inocêncio Mpisa. O governo aprovou o decreto que cria o Instituto de Investigação em Biotecnologia e Águas e a resolução que aprova a Estratégia de Educação Pré-Escolar para o período 2027-2036. Ainda na sessão desta terça-feira, o Conselho de Ministros aprovou a resolução que autoriza o Ministro das Finanças e o da Transformação Digital a criarem uma equipa para negociar a implementação e operações do Sistema Integrado para a Administração Tributária.
0: Leopoldo Agapito e as notas da sessão de hoje do Conselho de Ministros. O Presidente da República nomeou Filiberto Diniz Navalha para o cargo de Governador do Banco de Moçambique. Daniel Chapo nomeou igualmente Benedita Maria Guimino para o cargo de vice-governador do Banco de Moçambique. Um comunicado da Presidência da República refere que antes das duas nomeações, o chefe de Estado revogou, por conta de questões supervenientes, os dois instrumentos análogos através dos quais nomeava Valdemar Fernando de Souza para o cargo de governador do Banco de Moçambique e Filiberto Diniz Navalha para o cargo de vice-governador da mesma instituição. O documento indica ainda que Filiberto Diniz Navalha vai tomar posse amanhã numa cerimónia a ser dirigida pelo Presidente da República e Benedita Maria Guimino vai tomar posse numa data a anunciar. Filiberto Diniz Navalha é doutorando em Economia pela Universidade Católica de Moçambique em parceria com a Faculdade de Economia do Porto em Portugal. Mestrado em Economia de Desenvolvimento e licenciado em Economia pela Universidade de Eduardo Mondlane, foi trabalhador do Banco de Moçambique entre os anos 1996 e 2022, onde exerceu várias funções técnicas e de gestão, destacando-se a de administrador e membro do Conselho de Administração do Banco de Moçambique e de diretor do Departamento de Estudos Económicos. O porta-voz do governo diz que o presidente da República, Daniel Chapo, usou razões supervenientes para recuar da decisão de nomear Waldemar de Souza para o cargo de governador do Banco de Moçambique. Inocêncio Mpisa fez este pronunciamento hoje em Maputo, durante a conferência de imprensa que marcou o fim da sessão do Conselho de Ministros.
2: Para quem viu o comunicado, está lá indicado que este recuo foi por razões supervenientes. O Presidente da República tomou uma decisão diferente daquela que tinha tomado há menos de 24 horas. Razões supervenientes significa que obteve alguma informação adicional, um dado adicional, que inviabilizasse a continuidade da nomeação que terá feito. Então, é nesses termos que o Presidente da República deu. Agora, qual é a razão? O Presidente da República não partilhou com ninguém e nem é obrigado a partilhar. Está dentro do seu poder discricionário de nomear e cessar qualquer entidade que julgar relevante para um determinado momento ou irrelevante para esse mesmo momento. Está certamente sob auspícios exclusivos do Presidente da República.
0: E o comentador residente da Rádio Moçambique, Dércio Alfazema, espera que os novos dirigentes do Banco de Moçambique trabalhem para a estabilidade domitical no mercado.
3: A reforçar o poder de compra dos moçambicanos, também olhar para a questão da gestão e a questão da transparência na gestão financeira, sobretudo focada nessa questão que tem a ver com a gestão de fundo soberano. Temos desafios relacionados também com a disponibilidade de moeda estrangeira, que tem sido uma preocupação dos investidores. Esta questão da transação em termos de comércio internacional, é muito importante que esta nova gestão venha a priorizar isto com maior ênfase. E depois temos a questão do setor bancário, que é um setor leonino, que sempre quer maximizar os ganhos, mas é preciso que esta maximização de ganhos seja dentro de uma plataforma transparente, onde as regras são cumpridas.
0: Comentador residente da Rádio Moçambique, Dércio Alfazema, reagindo à nomeação pelo Presidente da República dos novos dirigentes para o Banco de Moçambique. O Presidente da República recebe esta quarta-feira na cidade da Beira, em Sofala, o seu homólogo do Zimbábue, Emerson Mnangagwa, que efetua uma visita de trabalho a Moçambique. Durante a visita, os dois chefes de Estado vão proceder, no distrito de Inhamatanda, ao lançamento da primeira pedra para o projeto de aumento da capacidade do oleoduto Moçambique-Zimbábue. O projeto resulta dos esforços dos dois países para o incremento da capacidade de transporte de combustíveis através do Corredor da Beira, contribuindo para o fortalecimento das ligações económicas e energéticas entre Moçambique e o Zimbábue. O oleoduto Moçambique-Zimbábue, com 294 km de extensão, liga o Porto da Beira, em Moçambique, à zona de Feruca, no Zimbábue, constituindo uma infraestrutura estratégica para o abastecimento de combustíveis ao mercado zimbabuiano e com potencialidade para servir outros países do Interland e da África Austral. A visita do presidente Emerson Mnangagwa insere-se no quadro das relações de amizade e cooperação existentes entre Moçambique e Zimbábue. Moçambique e a República da Sérvia pretendem aprofundar a cooperação bilateral com destaque para a agricultura, indústria, formação e comércio. É um facto que os dois países manifestaram um interesse no quadro da visita de trabalho da Primeira-Ministra bem-vinda àquele país.
4: Moçambique e a antiga Jugoslávia, da qual a Sérvia é parte, já tem uma relação que foi estabelecida nos tempos da luta de libertação nacional, mas consolidou-se com o estabelecimento das relações diplomáticas há 51 anos, quando Moçambique alcançou a independência. Nos últimos anos, essas relações cingiram-se mais ao lado político-diplomático, mas entendemos que esta é uma oportunidade para restabelecer essas relações e avançar para outras áreas de cooperação, como a área comercial e outras.
0: A primeira-ministra falava esta terça-feira, no final da sua participação na cimeira comemorativa do 65º aniversário da primeira conferência dos chefes de Estado e de Governo do Movimento dos Países Não Alinhados. Bem-vinda, Livia, notou que a cooperação com a Sérvia poderá ainda ser alargada ao setor da educação, com envio de estudantes moçambicanos para cursarem naquele país.
4: A Sérvia está interessada em conceder bolsas de estudo a estudantes moçambicanos. Neste momento temos apenas 7 estudantes moçambicanos aqui na Sérvia, que é muito pouco, mas eles mostraram-se abertos para alargar o número de bolsas. E certamente vamos estudar com a Sérvia e com Moçambique como fazer para maximizar esta potencialidade. Também iremos desenvolver outros contactos, vamos criar grupos de trabalho para ver em que áreas nós temos maior potencial, as boas partes e avançar.
0: Primeira-Ministra, bem-vinda. Alivia o interesse de Moçambique na cooperação com a Sérvia, país do continente europeu. Aproxima-se a época chuvosa no país, que este ano, de acordo com as projeções meteorológicas, poderá ser marcada pela ação do fenómeno El Niño, que em alguns pontos de Moçambique será caracterizado por baixa precipitação ou mesmo escassez de chuva. O facto, segundo as autoridades, poderá deixar mais de 5 milhões de pessoas em dificuldades de obter água para diversos fins. Lília Langa.
5: Cerca de 5 milhões e 300 mil pessoas de 52 distritos do país poderão enfrentar a crise de água nos próximos tempos devido à seca decorrente do fenómeno climático El Niño. É um alerta lançado pelo Diretor Nacional de Gestão de Recursos Hídricos na terceira sessão do Conselho Técnico de Gestão e Redução do Risco de Desastres, que avaliou hoje a preparação do país para responder a possíveis efeitos do El Niño. Agostinho Vilanculo explica que o levantamento feito pelas autoridades identificou 106 distritos em risco de serem afetados, dos quais 52 são considerados críticos.
6: Neste momento temos alguma reserva de água, em média estamos com cerca de 70% de nível de armazenamento a nível nacional. Na região sul temos armazenado cerca de 9 mil milhões de metros cúbicos e na região centro temos qualquer coisa como cerca de 33 mil milhões de metros cúbicos armazenados, olhando para aquilo que é o recurso superficial. Se nós adicionarmos isto à disponibilidade subterrânea, estamos a falar de cerca de 8 milhões, estamos com qualquer coisa como 44 mil milhões de metros cúbicos armazenados. Só que esta água não está igualmente distribuída no tempo e no espaço. Está concentrado cerca de 60 ou 80% na barragem de carga base. Foi nesta senda que nós fizemos o mapeamento e do mapeamento que nós fizemos, identificamos cerca de 106 distritos a nível nacional que vão ser impactados pela escassez de água, mas desse consideramos cerca de 52 distritos mais críticos.
5: Para mitigar o impacto da seca, Agostinho Vilanculos diz que são necessários 37 milhões de dólares para reabilitar 59 pequenas barragens e reservatórios cavados, para além de investimentos no abastecimento de água e saneamento.
6: Precisamos reabilitar os sistemas de abastecimento de água, reabilitar também os reservatórios, os cavados e pequenas barragens. Nós identificamos cerca de 1.300 fontes dispersas que precisam ser reabilitadas nestas zonas para garantir a água potável para a população. E também identificamos cerca de 240, mais ou menos aproximadamente, sistemas de abastecimento de água que temos que repor para garantir a sustentabilidade dos recursos hídricos e cerca de 79 reservatórios cavados e pequenas barragens. E nós achamos que com este volume, se nós conseguirmos reabilitar para fazer a captação da pouca chuva que vai cair, nós podemos conseguir, pelo menos, manter aquilo que é o nosso nível agora em termos de abastecimento.
5: A previsão meteorológica continua a apontar para a redução da chuva nas regiões sul e centro do país na próxima época chuvosa, devido à ocorrência do fenómeno climático El Niño. Segundo o investigador no Instituto Nacional de Meteorologia, Bernardino Nhantumbo, Moçambique poderá registrar um fenómeno El Niño mais forte das últimas décadas.
0: Lília Langa, da nossa redação central. O distrito de Nampula registra um cumulativo de mais de 500 casos de sarampo notificados desde março último. O setor da saúde procura estancar a propagação do vírus, por isso está a levar a cabo uma campanha de vacinação em crianças com menos de 5 anos. Júlio Moro.
7: Mais de 180 mil crianças serão imunizadas contra sarampo até próxima sexta-feira no distrito de Nampula. A diretora do Serviço Distrital de Saúde, Mulher e Ação Social de Nampula, Isabel Manga, disse que a campanha decorre em todas as 22 unidades sanitárias que dispõem de serviços alargados de vacinação nesta região, em locais de aglomerado populacional prontamente identificados. Daí que a titular da pasta de saúde no distrito de Nampula pede a colaboração das comunidades, levando as crianças à vacinação, de modo que a campanha tenha êxitos desejados.
8: Foi feito o primeiro bloqueio há alguns meses, mas não surtiu o efeito desejado, tendo em conta que tinha sido apenas nas unidades sanitárias que tinham sido declaradas. Neste caso, tivemos em 5 unidades sanitárias. Pedir a colaboração de todos para que tragam as crianças nestes locais de concentração, de forma que toda criança seja vacinada. E toda criança que apresentar alguns sintomas, recomendamos que dirija-se a uma unidade sanitária. Uma criança com febres, que apresentar erupção, isto é, borbulhas ao nível do corpo, que ela tiver coriza, isto é, constipação, e criança que nós pudermos ver os olhos avermelhados, na boca, aparecimento de alguma placa branca. Esses são sinais sugestivos de sarampo.
7: Diretora do Serviço Distrital de Saúde, Mulher e Ação Social de Nampula, Isabel Manga, e o nível de prontidão do setor para responder à demanda face à campanha de vacinação contra sarampo iniciada esta segunda-feira. Da cidade de Nampula, Júlio Maro.
0: São 19 horas e 47 minutos. A seguir, abrimos a janela para a FACIM e hoje na apresentação, Benícia Faiano.
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10: Boa noite. Os governos das províncias da região sul do país convidam investidores nacionais e estrangeiros a direcionarem seus recursos para as áreas de desenvolvimento econômico e social da região. Domingos Macalane.
11: O convite neste sentido foi feito esta terça-feira no seminário de apresentação das estratégias de captação de investimentos para diversas áreas de atividades na região sul do país. O governador da província de Maputo, Manuel Turi, destaca que a província alberga o maior parque industrial do país, o que oferece oportunidades imensuráveis para investimentos.
12: Neste momento, decorre a instalação de mais 3 parques industriais. Estamos a falar do Parque Industrial de Muamba, também estamos a falar do Parque de Matutuíne, assim como do Parque aqui de Maracuene.
11: O secretário de Estado na cidade de Maputo, Vicente Joaquim, anotou que a capital do país é âncora da região sul e do país,
13: permitindo o escoamento de produtos via porto de Maputo para o resto do mundo. Segundo, é rica em recursos marinhos.
11: Em casa, o governador Alfeu Cunha aponta o setor da agricultura como oportuna para investimentos.
14: A província de Gaza desempenha um papel crucial na agricultura do país, historicamente, que fornece colheitas substanciais de cultura de rendimentos e alimentares, tanto para o consumo interno como também para a exportação.
11: Na província de Inhambane, a aposta está virada para o setor energético, tal como explica o governador Francisco Pagula.
15: Neste momento estamos também com um grande grupo nigeriano, que é a ITEL, que está fazendo também a prospeção de gás no bloco de Mazenga, o que nos leva a ter certeza que, como província de Inhambane, temos tudo também para que possamos ser o hub energético do país.
11: Durante este seminário, o antigo primeiro-ministro Carlos Agostinho do Rosário destacou que a região sul do país dispõe de potencialidades económicas suficientes para assegurar a estabilidade macroeconómica do país.
10: O Gabinete de Reconstrução Pós-Ciclones construiu e reabilitou mais de 11.400 casas nos últimos 5 anos, beneficiando famílias afetadas por calamidades naturais em Moçambique. As habitações estão localizadas nas províncias de Manica, Sofala, norte de Inhambane, Nampula e Cabo Delgado. A informação foi avançada pelo coordenador da Unidade Técnica de Habitação no Grepoque, Zefania Chitsungo, que falava em entrevista à Rádio Moçambique no quadro da sua participação à Feira Internacional de Maputo, FACIM. Segundo o responsável, as famílias beneficiadas pelas novas infraestruturas são, na sua maioria, vulneráveis e chefiadas por crianças, mulheres e idosos. Para a execução destas obras, foi aplicado um valor total de US$ 150 milhões. No entanto, o montante representa apenas uma fração dos US$ 700 milhões inicialmente estimados como necessários para cobrir na totalidade as mais de 280 mil habitações afetadas nestas regiões.
16: O ciclone não só retirou as casas, como também retirou os ativos econômicos das famílias. Então era preciso promover o emprego. Criamos uma nova linha também, que era de produção de materiais de construção, com envolvimento da comunidade, formar comunidades cooperativas, sobretudo mulheres, para fornecerem tijolos, por exemplo, para as obras.
10: Coordenador da Unidade Técnica de Habitação no Gabinete de Reconstrução Pós-Ciclones, Zefania Chitsungo. A empresa Portos e Caminhos de Ferro de Moçambique está a apostar na digitalização dos sistemas ferroportuários, visando assegurar que o país se torne o principal ponto logístico da região austral da África. Gerson Jamisi.
17: Para o efeito, está em curso a implementação de projeto denominado Ecossistema Digital Integrado, que permite uma melhor gestão de operações, garantindo mais eficiência no transporte e desembaraço de carga. É um dado avançado esta terça-feira na FACIM pela chefe do Gabinete Técnico dos CFM Sul, Wanda Augusto, no seminário subordinado ao tema A Nova Ponte para Clientes e Parceiros.
18: Falando de Ecossistema Digital Integrado, SGOF é Sistema de Gestão de Operações Ferroviárias. Nesse sistema, toda a informação operacional é registada. Portanto, nós passamos também para o mobile, porque sentimos que a aplicação desktop não era suficiente para termos os dados em tempo real. Esta migração para o mobile permite-nos ter a informação mais detalhada em tempo real e permite também que o cliente possa ter todos os dados que lhe permitem tomar decisões. Temos ali também o nosso STC, que é o Safe Train Control, é o sistema que está no nosso comando de circulações e instalado nas locomotivas. Esse sistema permite que os comboios circulem em segurança. E também temos o portal de utilizador ferroviário. Como dizia, o CFM está comprometido em criar uma proximidade dos clientes. A partir deste portal de utilizador ferroviário, os clientes conseguem intervir no processo de transporte de carga e conseguem ter maior visibilidade.
17: Chefe do Gabinete Técnico do CFM Sul, Wanda Augusto, e a aposta na digitalização dos sistemas ferroportuários, com vista a assegurar que o país se torne no principal ponto logístico da região austral de África.
10: Benícia Faiani, na cobertura da Feira Internacional de Maputo, FACIM.
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0: A mobilidade de cidadãos entre Moçambique e Portugal, investimento, educação, cultura e criação de oportunidades para as novas gerações são temas abordados hoje no encontro que o Presidente da República, Daniel Chapo, manteve com o secretário-geral do Partido Socialista Português, Luís Carneiro. O dirigente socialista considerou o encontro de grande importância para reafirmar o compromisso com o aprofundamento das relações entre os dois países, destacando os laços construídos em torno da língua e da cultura, mas também do investimento e da criação de oportunidades.
19: O encontro com o Sr. Presidente da República foi da maior importância para reiterarmos o nosso compromisso com a defesa das nossas relações de cooperação, em termos de língua, de cultura, mas também de investimento e de criação de oportunidades de vida para as mais jovens gerações. Podemos passar em revista as questões da mobilidade dos cidadãos, dos investidores e dos estudantes, mas também o modo como olhamos para a comunidade dos países de língua portuguesa em termos futuros, para a inserção empresarial e económica, na medida em que faz a ponte com a Europa, com a África, com a América e faz também a ponte com a Ásia.
0: No mesmo encontro, José Luís Carneiro reiterou o compromisso dos deputados socialistas na Assembleia da República Portuguesa com os propósitos de desenvolvimento de Moçambique com a comunidade moçambicana residente nos dois países. A Federação das Mulheres da província chinesa de Hunan vai apoiar a reabilitação da escola primária completa da Costa do Sol na cidade de Maputo. A intervenção vai incidir sobre a cobertura, pavimentação do chão, disponibilização de material digital e equipamento desportivo. O anúncio foi feito pela diretora do gabinete da primeira-dama, Laura Machava, no termo da visita de uma delegação da província de Hunan, da China, à instituição de ensino no âmbito do reforço da cooperação entre as mulheres dos dois países. Mais de 14.300 beneficiários do subsídio social básico de três distritos da província de Sofala estão a receber os valores referentes ao mês de fevereiro, disse-nos da conta Mário Malua.
20: Foi retomado o pagamento do subsídio social básico nos distritos de Búzios, Babava e Machanga, em Sofala. O subsídio social básico faz parte da assistência prestada pelo Instituto Nacional de Ação Social, INAS, a pessoas em situação de vulnerabilidade. O delegado do INAS na Zona Sul de Sofala, Ricardo Aroni, explica que o objetivo do governo é a melhoria das condições de vida dos beneficiários, permitindo-lhes fazer face às necessidades básicas do dia a dia. Segundo o responsável, o INAS está engajado no reforço da proteção social dos grupos vulneráveis.
21: Temos duas vertentes. Temos um programa de subsídio social básico e temos outro programa que é apoio social direto pós-emergência. E os parceiros, que é o Banco Mundial, houve esse cuidado para poder exatamente entrar nesse distrito e fazer o devido apoio ou assistência social. Nesta ordem de ideia, a nível do distrito de Búzios, essas atividades estão sendo implementadas diretamente com a delegação do INAS de Muxungue, enquanto para o distrito de Machanga, tanto como de Xibabava, está sendo implementado com o nosso parceiro que é a PMA, que também subcontratou o Conselho Cristão de Moçambique e que está fazendo essas atividades.
20: O delegado do INAS na Zona Sul de Sofala, Ricardo Aroni, e a retoma do pagamento do subsídio social básico. Mário Malua, Cidade da Beira.
0: Sexo Desporto no Jornal da Noite. Jogos escolares. Cumpriu hoje o quarto dia de competições. Jornalista Abneiro Tcharrenko.
22: Ao terceiro dia de competições, algumas modalidades coletivas são conhecidos alguns semifinalistas da 10ª edição do Jogo Desportivo dos Escolares em Nhambane 2026. No handball masculino, Sofala e Tete carimbaram esta tarde o passaporte, mesmo com a qualificação. As duas seleções provinciais somaram 9 pontos. Sofala bateu Niassa por 37-21 e Tete venceu Maputo Província por 36-19. Os atletas das duas seleções estão confiantes na disputa à fase eliminar. Estava atento o jornalista Nicolau Mucavel.
23: Tivemos dificuldade, os árbitros não apitaram bem às vezes, mas o jogo foi bom.
24: Do lado de Tete, a satisfação tomou conta do grupo.
25: Pelo nome de Ricardo Abílio Xaxuana, para mim não tenho muito a dizer, mas o jogo foi bom, sim. Tentamos poucos, todos nós somos bons, somos família e acredito que iremos chegar ao final.
22: No voleibol, Zambésia garantiu apuramento esta terça-feira ao derrotar por 3-7-0 Maputo Cidade. A reação dos jogos com Avelino António.
26: O jogo foi tão bom, apesar da dificuldade que nós temos, mas vencemos assim, com essa dificuldade.
27: A última jornada vai ser determinante. Esta terça-feira, Inhambane despachou Maputo Cidade por 3-0, o mesmo resultado com que Cabo Delgado deu cabo de Niassa.
22: No basquetebol feminino, Maputo Província conseguiu qualificação ao vencer Cabo Delgado por 48-15. Felipe Jorge acompanhou a partida.
28: Kelly Jorge Chem, foi um jogo, primeiro começamos fracas, não tínhamos aquele moral, mas depois com o apoio das nossas colegas começamos a jogar bem.
29: Os outros jogos da terceira jornada em femininos forneceram os seguintes resultados: Maputo Cidade 49, Zambésia 32, Manica 19, Tete 16 e Nampula 34, Gaza 18.
22: Abner Ternenco a partir da Machis.
0: Temperaturas máximas previstas para amanhã: Maputo e Tete poderão restar 35 graus centígrados, Xai-Xai e Nampula 31, Quelimane 30, Chimoio 29, Inhambane, Beira e Pemba 28, Vilanculo 27, Lixinga 25 graus centígrados de temperatura máxima. É o fim do Jornal da Noite. Recebo os cumprimentos de Nelson Muando na apresentação e Jerônimo Muamba na sonorização. Boa noite.

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1: Saudações, ouvinte da Rádio Moçambique. Inicia esta quarta-feira em Maputo a 8ª sessão ordinária do Parlamento Infantil, que vai decorrer sob o lema "O bem-estar da criança é nossa prioridade". O Parlamento Infantil assegura a participação da criança nos debates sobre o cumprimento dos seus direitos e deveres. A cerimónia de abertura da 8ª sessão ordinária do Parlamento Infantil será orientada pelo presidente do Parlamento Infantil, Elisha Caetano. Começamos assim o panorama político desta terça-feira. Nos próximos minutos, o ouvinte estará na companhia de Cláudio Duane e Hermínia Bell na sonoração. Votos de boa escuta. Presidente da Assembleia da República, Margarida Talapa, recebeu esta segunda-feira em Maputo membros do Secretariado-Geral do Partido Socialista Português. O porta-voz do encontro, Ariel Chimane, explicou que a audiência serviu para reforçar os laços de cooperação parlamentar entre Moçambique e Portugal.
2: E nesta audiência, a senhora Presidente da Assembleia da República saudou a cooperação bilateral que é caracterizada entre os dois parlamentos por uma dinâmica bastante forte, uma vez que Moçambique e Portugal têm um memorando de entendimento rubricado para a cooperação mútua e, além disso, ainda na presente legislatura foi renovada a Liga de Amizade e Solidariedade entre os dois parlamentos. E neste contexto desta cooperação bilateral e para além de que Moçambique e Portugal são parceiros de longa data na concertação político-diplomática nos organismos internacionais, nomeadamente na União Interparlamentar, na CPLP, renovou o convite ao Presidente do Parlamento Português a efetuar uma visita ao Parlamento Moçambicano ainda no presente ano, provavelmente ainda no mês de outubro.
1: Já o secretário-geral do Partido Socialista Português, José Luís Carneiro, disse que o encontro serviu para reforçar as relações existentes entre o PS e a Assembleia da República.
3: Este encontro com a senhora Presidente da Assembleia da República Moçambicana serviu para reiterar os compromissos do Partido Socialista com uma agenda bilateral e também com uma agenda multilateral que dá centralidade política aos temas que são relevantes para a vida das nossas comunidades nacionais. No quadro da agenda bilateral, nós reiteramos relações de amizade e de cooperação que desde 1976 podemos realizar em benefício dos nossos povos. Benefícios no domínio da promoção da língua, da cultura, da história que também é comum, tendo em vista garantir que esses alicerces contribuem para uma cooperação que também é empresarial, que é económica e que tem vindo a criar oportunidades de investimento de Portugal em Moçambique, mas também e cada vez mais oportunidades para os moçambicanos que querem investir em Portugal. A começar pelos mais jovens, são mais de 1.200 jovens que estudam nas universidades e nas instituições de ensino superior em Portugal. E nós reiteramos à senhora Presidente da Assembleia da República que continuaremos a ser um baluarte na defesa daqueles que procuram Portugal para estudar, para investir e para contribuírem para o desenvolvimento económico e social do nosso país. Fazemo-lo na Assembleia da República, por intermédio do Grupo Parlamentar do Partido Socialista, que aqui é representado pelo seu Presidente Eurico Brilhante Dias, mas fazemo-lo também procurando garantir que os instrumentos de cooperação bilaterais conseguem ganhar dimensões novas no domínio dessa mesma cooperação, quer no que respeita às garantias de investimento para as empresas que se encontram a investir em Moçambique, perguntando ao atual governo, apoiando o atual governo para que esses instrumentos possam passar à prática, nomeadamente a garantia dos 500 milhões de euros de garantias para que as empresas possam investir em Moçambique, criar riqueza e contribuir para o seu desenvolvimento.
1: As duas partes falaram da necessidade de se reverem instrumentos de cooperação no âmbito da proteção social dos povos dos dois países.
3: Da comunidade portuguesa em Moçambique, mas também da comunidade moçambicana em Portugal. Nós temos cerca de 40 mil portugueses registados nos nossos serviços consulares e diplomáticos e, naturalmente, que estes instrumentos de cooperação, de proteção social, de proteção da mobilidade são essenciais para estes trabalhadores, para estes empresários e também para os investidores que reciprocamente procuram ter garantias para esse investimento. No âmbito multilateral, reiteramos o nosso compromisso com os objetivos políticos da comunidade dos países de língua portuguesa, nomeadamente no quadro parlamentar, porque a diplomacia parlamentar pode contribuir para desenvolver os objetivos da comunidade, nomeadamente no que respeita à cooperação dessa diplomacia nos fora internacionais, no âmbito multilateral, quer seja promovendo e defendendo os valores das Nações Unidas, quer seja desenvolvendo e defendendo projetos de cooperação para o desenvolvimento lançados e desenvolvidos pela União Europeia, quer seja na defesa e na promoção da língua e da cultura comuns que formam o chão desta comunidade dos países da língua portuguesa. Esta cooperação é especialmente relevante no domínio da mobilidade de cidadãos no quadro da Cplp. Foram dados passos importantes com o protocolo de cooperação entre os seus Estados-membros e com o acordo de mobilidade desenvolvido a partir de 2017 e que teve depois uma materialização a partir de 2021, mas há ainda obstáculos que importa remover.
1: Sobre esses obstáculos, as partes concordam que os parlamentos de Moçambique e Portugal devem continuar a trabalhar para remover as barreiras.
3: E os parlamentos nacionais devem continuar a pugnar, devem continuar a trabalhar para remover alguns dos obstáculos que ainda se colocam aos cidadãos que procuram nessa mobilidade oportunidades de vida, oportunidades de estudo, oportunidades de investimento e de criação de riqueza para cada uma das comunidades que integram o conjunto que faz a comunidade dos países de língua portuguesa. Ficou, portanto, uma disponibilidade para que agora nas frentes parlamentares, quer no âmbito dos grupos de amizade Portugal-Moçambique, Moçambique-Portugal, quer também no âmbito dos deputados que estão na comunidade dos países de língua portuguesa, quer ainda também na União Interparlamentar, são os três grandes, digamos, dimensões da cooperação parlamentar, os nossos deputados trabalharem em conjunto para desenvolverem esses instrumentos institucionais de cooperação multilateral. Portanto, foi uma reunião muito positiva e foi possível mostrar que algo de muito importante para os nossos povos é que sempre que os nossos povos vivem oportunidades, vivem alegrias, nós vivemos essas alegrias em comum. Quando vivem momentos difíceis de tragédia, como têm sido os momentos das tempestades, nós vivemos também esses momentos de tristeza em comum. Ou seja, nós partilhamos também muitos sentimentos em comum e isso é que faz com que as nossas comunidades sejam tão fortes.
1: E ainda esta segunda-feira, o grupo parlamentar do Partido Socialista foi recebido pela bancada parlamentar da Frelimo. O chefe da bancada parlamentar da Frelimo, Felipe Silva, diz que o encontro serviu para passar em revista assuntos de interesse comum.
4: Passamos em revista aspectos que têm a ver com a nossa participação em organismos multilaterais, falo da Assembleia Parlamentar da CPLP, mas também da União Interparlamentar. Mas sabemos que a nível do Parlamento Moçambicano temos uma liga de amizade de Moçambique-Portugal, mas no Parlamento Português também tem uma liga de amizade Portugal-Moçambique. Passamos em revista questões que têm a ver com a agenda econômica e nós achamos que como Moçambique precisamos de trocar muitas experiências a nível legislativo, por forma a continuarmos a legislar com vista a garantir a independência econômica, que é a agenda atual de Sua Excelência o Presidente Daniel Francisco Chapo. E eles estão cá também para visitar a Feira Internacional de Maputo, que decorre a partir de hoje, 31 de agosto. E em relação a outros aspectos, como a mobilidade a nível da CPLP, a certificação acadêmica, mas mesmo também a certificação em termos de produtos que circulam nesta comunidade dos países da língua portuguesa. E sabemos que Moçambique, neste momento, preside a Assembleia Parlamentar da CPLP e no próximo biênio esta presidência vai passar para Portugal. Daí que achamos que é extremamente importante continuarmos a dialogar com Portugal e mantermos uma agenda parlamentar muito bem consistente, por forma que esses dois países continuem a cimentar esses laços históricos de amizade, de irmandade dos povos de Moçambique e de Portugal.
1: E o líder do grupo parlamentar do PS, o português Eurico Brilhante Dias, destaca a importância deste espaço de cooperação.
5: Foi um gosto que o grupo parlamentar do Partido Socialista, neste caso, com uma delegação liderada pelo secretário-geral do Partido Socialista, teve a oportunidade de ter reunião com a liderança da bancada parlamentar da Frelimo, onde pudemos debater um conjunto de aspectos de comum interesse, entre eles, evidentemente, a CPLP, a Assembleia Parlamentar da CPLP, que é um espaço comum de cooperação entre os parlamentos dos diferentes países de língua portuguesa e onde há vários aspectos que podem e devem ser aprofundados, não só na mobilidade no quadro da CPLP, mas também na sua dimensão económica, mas também na garantia, evidentemente, de termos direitos, liberdades e garantias cada vez mais sólidos e firmes em todos os países. Há um espaço de colaboração entre a Frelimo e o Partido Socialista. Recordo que o Partido Socialista teve o seu congresso há muito pouco tempo e onde tivemos a oportunidade de ter uma delegação do Partido Frelimo. Mas há, acima de tudo, aqui uma dimensão parlamentar, de trabalho parlamentar, de troca de opiniões, que é muito útil para, nas frentes parlamentares, fazermos o nosso trabalho. E é isso que o meu amigo Feliz, que teve a oportunidade de estar connosco, Feliz Sílvia, é este o trabalho que estamos a fazer.
1: Vamos para a província de Tete, onde o Partido Frelimo acaba de lançar um movimento solidário de doação de sangue, de modo a reforçar o banco de sangue no Hospital Provincial. É jornalista Isauro Afonso.
6: A iniciativa visa reforçar as reservas deste líquido vital naquela que é a maior unidade sanitária da província, que atende doentes oriundos de diversas regiões, e evitar crises. Para o efeito, decorre o movimento liderado pela Organização da Juventude Moçambicana, OJM, em parceria com a Vital Club. O objetivo é sensibilizar a doação de sangue de forma massiva, de modo a garantir que vidas sejam salvas, segundo o secretário provincial da OJM, Elder Maissoni.
7: É uma atividade de solidariedade, mas também sabemos que o desporto é a promoção da saúde. E nós, como jovens, estamos preocupados com a saúde. Eis a razão que, no nosso plano de atividade, incluímos esta atividade de grande impacto, onde juntou jovens para poderem fazer face a este evento.
6: Entretanto, o secretário para a área de mobilização, organizações sociais de comunicação e imagem da Frelimo em Tete, Inácio Menezes, encorajou a juventude a estar na dianteira das ações de promoção de valores de solidariedade, cidadania e estilo de vida saudável.
8: Ciente de que o desporto faz bem a saúde. O desporto afasta muitos males, afasta os jovens das drogas e de outras ações que não dignificam a nossa juventude. Também queremos pedir para que os jovens continuem a praticar o desporto, porque o desporto faz bem, o desporto é a saúde, e isso vai levar os jovens a, a bom porto.
6: Inácio Menezes, secretário para a área de mobilização, organizações sociais e comunicação e imagem da Frelimo em Tete e a campanha de doação de sangue lançada na província. Isaura Afonso, em Tete.
1: O comentarista da Rádio Moçambique, Dersol Fazemo, considera que a aprovação por aclamação da candidatura de Daniel Champo à presidência da Frelimo para o mandato de 2027 a 2032 demonstra a confiança do partido na sua liderança.
9: Olha, olhando para o momento, cerca de um ano e nove meses, um ano e meio da presidência do presidente Champo, tanto no governo, assim como também aquilo que é o seu desempenho dentro da estrutura do Partido Frelimo, bom, seria estranho se houvesse uma proposta num sentido contrário. Eu até posso ir mais além, dizer que se alguém, por estas alturas, ousasse dizer que, olha, eu também estou interessado e quero concorrer para a presidência do partido com o presidente Champo, seria uma espécie de um suicídio político. O presidente Champo está altamente valorizado, tanto em termos daquilo que são o seu desempenho ao nível do governo, como também ao nível partidário. Então, por estas alturas, é claramente óbvio este consenso.
10: Mas não seria um ganho em termos democráticos que, a esta altura, já começassem a aparecer pessoas interessadas em liderar
9: pessoas
10: o partido?
9: Pessoas atentas, que fazem leituras políticas, percebem claramente que, neste momento, não, este não é o momento de se avançar, quando o outro que está lá está altamente valorizado, com uma perspectiva de crescimento também muito forte. Então, seria estranho para ele próprio e bem também como para os membros do partido. Há de notar que a atual comissão política do Partido Frelimo, a atual comitê central que estiveram reunidos, não vem do mandato do presidente Champo. O presidente Champo encontrou eles lá. E dentro destes órgãos há um consenso de que ele é a pessoa certa e que está a levar o partido para a direção certa. Partido que vem muito desgastado do processo eleitoral, com as manifestações, mas que quase 12 anos depois o Frelimo volta a resgatar a sua imagem, o seu capital, volta a estar às ruas, a fazer grandes movimentos de massas, e isso é claramente atribuído o mérito ao presidente Daniel Champo. Então seria muito questionável se houvesse dúvida da Frelimo que daqui a um ano, se o Champo fica ou não, se tem apoio ou não. Claramente que esta pressão pode aparecer por parte de grupos que possam estar a se sentir lesados com a sua ação, mas dentro daquilo que é a sanidade política, claramente que não há nada a duvidar.
10: Contudo, o que disse, aventa a possibilidade de, no Congresso do próximo ano, o atual chefe de Estado e presidente da Frelimo ser o único candidato para voltar a assumir a pasta de presidente na Frelimo?
9: É o mais provável, não por vontade própria, mas pelo contexto. Se a situação manter-se nesta tendência que estamos a ver, com uma reestruturação profunda que ele está fazendo no partido, em termos de resgate de imagem, mensagens para dentro, para poder ultrapassar aquilo que são os desafios que o partido enfrenta, e também desempenho em termos governamentais, não seria surpresa que ele fosse, por unanimidade, o único candidato e que tivesse o apoio a 100% dos membros do partido. Mas isso não obsta, tanto que o Congresso é um órgão soberano, a possibilidade de quem estiver interessado levantar a mão e se juntar os requisitos e participar. Mas aí está, é aquilo que eu disse. Poderia ser uma espécie de um suicídio político, porque esta pessoa iria sair não só derrotada e profundamente derrotada, mas também talvez sem condições para os próximos pleitos voltar a cometer a mesma ousadia.
10: Dersol, para fechar, não gostaria de ter a sua opinião sobre esta decisão da Comissão Política em endossar Daniel Champo como candidato à presidência da Frelimo no próximo Congresso, tendo em conta as transformações que poderão ser introduzidas pelo diálogo nacional, inclusive?
9: Não, olha, o partido vai ter também que se ajustar a essa realidade. E nós, até agora, não há nada fechado em termos daquilo que são os resultados do diálogo político, as políticas, as reformas em si, ainda não sabemos em concreto, mas claramente que até o Congresso teremos mais detalhes nesse sentido e provavelmente a Frelimo também irá se ajustar a essa realidade. E se não tivermos até lá o desfecho daquilo que serão os frutos das reformas que poderão ocorrer no âmbito do diálogo político, a Frelimo também acredito que vai se ajustar.
10: Não é arriscado para já indicar Daniel Champo como candidato, tendo em conta que o candidato, o presidente da Frelimo, depois é candidato à presidência da República?
9: Não, olha só, Moano, é preciso olhar o momento em que isto a decisão foi tomada. E a política se faz pelo momento. Se haver uma outra dinâmica até lá e que possa influenciar radicalmente essa decisão, acredito que será tomada em conta. Mas neste momento, eu penso que a decisão é inquestionável.
1: E os comentaristas da Rádio Moçambique consideram que o recenseamento de raiz dos membros do partido Frelimo vai permitir reorganizar o partido e garantir melhor gestão das suas cotas. Carlton Cadeado diz que o recenseamento dos membros da Frelimo demonstra o nível de organização do partido.
11: Eu concordo com isso e acho que todos os partidos deviam fazer a mesma coisa, ter a sua base de dados bem organizada. Porque isto mostra sinal de organização. Porque, na mesma forma, estamos a dizer que há este recenseamento, há também um reconhecimento do partido de Frelimo de que eles estavam desorganizados neste aspecto. Então, por isso que estava, vamos organizar. Eu conheço casos de pessoas que diziam, Carlton, eu pura e simplesmente não pago cotas porque não há organização. Aí, assim, tá vendo? Eu tenho que andar atrás, procurar, e não sei qual é. Assim. Ouvia-se esse clamor, essa reclamação das pessoas. Agora, com esse sistema informatizado e tudo mais, é mais fácil fazer a vida das pessoas funcionar.
12: Identificar as pessoas que pagam e os que não pagam.
11: E não só para as pessoas também irem e fazer o pagamento com um pouco mais de conforto, à vontade também. Porque a desorganização das células ou dos círculos, né, ajudava também algumas pessoas não estarem nesse conformismo com o pagamento das suas cotas, com a obrigação que é estatutária. Então, eu acho que isso é muito bom. Frelimo, infelizmente, está organizado, tem essa capacidade, mas os outros partidos também deviam fazer a mesma coisa. Isso vai ser bom também para um debate que é levantado, por exemplo, para a transparência dos fundos dos partidos políticos, não só da Frelimo, mas de todos os partidos políticos.
1: Já o comentarista da Rádio Moçambique, Gustavo Mavi, pronunciou-se em torno do regulamento de atribuição de medalhas aos membros da Frelimo, uma matéria que também mereceu a atenção dos membros do Comitê Central.
13: A Frelimo sempre premiou aqueles que são considerados como estando a dar o máximo de si, porque numa organização como esta sempre existem os bons, os melhores e os maus. E quando se fala da purificação, não é só aqueles que cometem crimes ou que desviam fundos. Há também aqueles que fazem outras coisas que não merecem, não são dignas de serem aplaudidas. Portanto, premiar é um método de Frelimo já antigo, só que tinha também caído numa espécie de desuso. Eu lembro que havia o que eles na altura chamavam de prêmio socialista,
14: isto aqui,
13: emulação socialista, obrigado, que se dava aos melhores militantes. Portanto, é uma retomada no quadro desta coisa da renovação, porque há uma passagem nesse extrato que se pôs agora no ar, que demonstra que o presidente Chapo está mais do que nunca determinado a renovar o partido. E não é sem justa causa, porque, de fato, a Frelimo tinha entrado numa espécie de inércia muito grande. Era visível e perceptível. Só para se ter uma ideia, fala-se de 6 milhões já há 3, 4 anos, mas entretanto no momento

0: 1992 até 2005, não passou de 3 milhões. É, portanto, qualquer coisa tem que ser despedida. Agora, eu, em conversa, lá em Chimoio, por causa dessa coisa dos números dos membros, fiquei a saber que alguns dos secretários, primeiros secretários do partido, ao nível das províncias e a outros níveis, tinham a tendência de empolar os números, para dar a impressão que são grandes mobilizadores, e isso daria-lhes algumas vantagens, obviamente. Então, se tivesse uma reunião, numa reunião do seu círculo, do seu comitê de círculo, 10 pessoas multiplicava, por exemplo, por 300. Na verdade, nunca estiveram lá, nunca o esteve, mas empolavam os números.
1: Completamente falsos.
0: Sim. Havia outras situações em que os próprios relatórios eram bastante inflamados, eram números muito, muito exagerados. Isso acontecia também ao nível dos governadores. Eu lembro, durante as viagens que eu cobri do presidente Guebuza, aquilo era uma cópia de um e outro relatório de cada província. Mudavam-se um pouco os números, mas depois, como tenho alguns amigos agrônomos na agricultura, por exemplo, diziam que achava isso aqui não é verdade, não se produziu isso. E, de fato, era fácil aferir. Como é que eles conseguiam fazer uma contagem da produção dos camponeses que estavam lá não sei aonde, e depois diz que a província produziu, por exemplo, 200 mil toneladas de milho, 400 toneladas não sei, de feijão. Via-se que aquilo não era verdadeiro.
2: Momentos finais do panorama político. Recordamos que inicia esta quarta-feira em Maputo a 8ª sessão ordinária do Parlamento Infantil, que vai decorrer sob o lema "O bem-estar da criança é nossa prioridade". O Parlamento Infantil assegura a participação da criança nos debates sobre o cumprimento dos seus direitos e deveres. Recebam as despedidas de Cláudio Duane e Hermínio Bell.
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1: Regresso da antena nacional da Rádio Moçambique à província da Zambézia. Estamos em Climane, somos emissor provincial da Rádio Moçambique. Continuamos deste lado com música até perto das 21 horas, com comerciais à mistura.
2: O que é que a vovó está a cozinhar hoje?

0: Ah, ainda bem que já chegamos na esquadra. Hoje vais ficar presa aqui.
1: Mas marido, eu não fiz nada de errado.
2: Ei. Silêncio. Silêncio. Sentem-se. Digam-me, o que é que se passa?
0: Senhor polícia, esta minha mulher tem que ser presa. Comeu as minhas partes.
2: Eu? Comeu as suas partes?
0: As partes do frango que eu pedi para ela cozinhar. No almoço, comi uma perna. Quando voltei para jantar, não encontrei a outra. Será que essa galinha andava com uma perna só? Hã?
2: Ah. Minha senhora, o que é que aconteceu com a outra perna?
1: Eu comi.
0: Está a ver? Está a ver, senhor polícia?
1: Eu estou grávida. Eu ouvi na unidade sanitária que preciso comer mais proteína animal para que o meu bebê possa crescer bem e para que eu possa ter uma boa saúde.
2: Entendi, meu senhor.
0: Uhum.
2: A sua mulher tem razão.
0: Mas como?
2: Por que que ela não pode comer também as partes da galinha?
0: Porque eu sou homem da casa.
2: Exatamente. Esse é o dever como chefe de família. Cuidar da sua mulher grávida e do seu bebê.
0: Senhor polícia, eu não tinha pensado nisso dessa forma.
2: Afinal de contas, o senhor ama sua esposa ou não?
0: É claro que eu amo minha esposa.
2: Então, faça o correto.
0: Está bem, senhor.

0: minha esposa.
1: Imensas
0: desculpas. A partir de agora, vou partilhar o frango contigo, para que tu e o bebê possam ficar fortes e saudáveis.
1: Obrigada, meu marido. Vais ser um bom pai. Faça como nós. Tenha refeições saborosas com ingredientes simples e viva feliz. Mais sabor, mais vida e tanto amor.

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1: Momentos finais desta emissão, conduzida por mim, Kim Monteiro. A assistência técnica esteve a cargo de Paulo Lopes. Juntos, e em nome da Rádio Moçambique, fazemos votos para que tenha a continuação de ótima noite. Hoje é o segundo dia do festival, melhor, da FACIM, Feira de Atividades Económicas de Moçambique.

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1: Zona de Feruca, no Zimbábue, constituindo uma infraestrutura estratégica para o abastecimento de combustíveis ao mercado zimbabuano e com potencial para servir outros países do Interland. A presidente da Assembleia da República afirma que a retoma do projeto Mozambique LNG da Total Energy trouxe ganhos significativos para a população de Palma, na província de Cabo Delgado. Margarida Talapa chefiou a delegação da Assembleia da República, que visitou esta terça-feira a base logística de Afungi, onde são coordenadas operações em terra da multinacional Total. A visita está inserida nas ações de fiscalização parlamentar da exploração dos recursos naturais e de acompanhamento dos grandes empreendimentos económicos implementados no país. Os parlamentares constataram no terreno que o projeto LNG está a alavancar a economia local com ganhos diretos para as famílias do distrito de Palma. O porta-voz do governo afirma que o presidente da República, Daniel Chapo, usou razões supervenientes para recuar da decisão de nomear Valdemar de Sousa para o cargo de governador do Banco de Moçambique. Inocêncio Mpisa fez este pronunciamento em Maputo durante a conferência de imprensa que marcou o fim da sessão do Conselho de Ministros desta terça-feira.
2: Razões supervenientes significa que obteve alguma informação adicional, um dado adicional, que inviabilizasse a continuidade da nomeação que terá feito. Então, é nesses termos que o Presidente da República deu. Agora, qual é a razão? O Presidente da República não partilhou com ninguém e nem é obrigado a partilhar. Está dentro do seu poder discricionário de nomear e cessar qualquer entidade que julgar relevante para um determinado momento ou irrelevante para esse mesmo momento.
1: O presidente da República em posse esta quarta-feira, Felisberto Diniz Navalha, para o cargo de governador do Banco de Moçambique. Felisberto Diniz Navalha foi trabalhador do Banco de Moçambique entre os anos 1996 e 2022, onde exerceu várias funções técnicas e de gestão, destacando-se a de administrador e membro do Conselho de Administração e de diretor do Departamento de Estudos Econômicos. A empresa Portos e Caminhos de Ferro de Moçambique está a apostar na digitalização dos sistemas ferroportuários, visando assegurar que o país se torne o principal ponto logístico da região austral de África. Para o efeito, está em curso a implementação de um projeto denominado Ecossistema Digital Integrado, que permite melhor gestão de operações, garantindo mais eficiência no transporte e desembaraço de carga. O facto foi avançado esta terça-feira na Feira Internacional de Maputo pela chefe do Gabinete Técnico da empresa CFM Sul, Wanda Augusto.
3: Esta migração para o mobile permite-nos ter a informação mais detalhada em tempo real e permite também que o cliente possa ter todos os dados que lhe permitem tomar decisões. Temos ali também o nosso STC, que é o Safe Train Control, é o sistema que está no nosso comando de circulações e instalado nas locomotivas. Este sistema permite que os comboios circulem em segurança.
1: Empresa Portos e Caminhos de Ferro de Moçambique aposta na digitalização dos sistemas ferroportuários, visando assegurar que o país se torne o principal ponto logístico da região austral de África. O Conselho de Ministros aprovou esta terça-feira o Regulamento para a Cultura do Algodão e revogou um decreto anterior. O regulamento estabelece as regras para o fomento, produção, comercialização, transporte, armazenamento, exportação e importação do algodão. A informação foi avançada pelo porta-voz do Conselho de Ministros, Inocêncio Mpisa.
2: Auguramos que se verifica uma recuperação significativa da produção, atingindo uma média de 60 mil toneladas por ano, o que poderá gerar receitas de exportação na ordem de 65 milhões de dólares provenientes da venda da fibra e dos seus subprodutos. Prevê-se com esta operação, ou esta alteração que se faz, o aumento das receitas em mais de 105 milhões de meticais, bem como a recuperação de cerca de 50% dos postos de trabalho no subsetor do algodão.
1: O Conselho de Ministros aprovou igualmente na sessão desta terça-feira a política pesqueira, documento que fortalece a cadeia de valor do setor das pescas e da aquacultura. Na atualidade internacional, o presidente do Parlamento e líder dos representantes do Irã ameaçou esta terça-feira com uma resposta militar se as forças norte-americanas intensificarem o bloqueio naval aos portos iranianos. O pronunciamento de Mohammad Bagher foi feito durante as conversações indiretas de paz com os Estados Unidos. O dirigente iraniano e antigo membro da Guarda Revolucionária observou que um bloqueio naval é considerado uma ação militar ao abrigo do direito internacional. O tempo. As cidades de Maputo e podem chegar esta quarta-feira aos 35 graus centígrados de temperatura máxima, seguidas de Xaxá e Nampula, com 31 graus, Quelimane 30, Chimoio 29, Inhambane, Beira e Pemba 28, Vilanculo 27 e Lixinga 25 graus centígrados de temperatura máxima. Apresentamos as notícias próximas às 22 horas.

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1: Boa noite, presidente da República destaca a paz e a reconciliação como valores fundamentais para o desenvolvimento e defende a união dos cidadãos, independentemente da filiação política, religiosa ou étnica. Daniel Chapo falava esta noite em Maputo, na missa de corpo presente e velório de Dom Januário, encerradas no Niassa, 7 sociedades de advogados que exerciam atividade de forma ilegal na província. No estrangeiro, os Estados Unidos da América lançaram hoje mais um ataque à guarda revolucionária do Irã, intensificando assim o conflito com este país. Destaques do Último Jornal, edição de terça-feira, 1 de setembro de 2026, segundo dia da Feira Internacional de Maputo. Na sua companhia, Jerônimo Amba na sonorização e Mohamed Gianni na edição e apresentação. Boa audição.

0: Último jornal, o presidente da República recebe esta quarta-feira na cidade da Beira, em Sofala, o seu homólogo do Zimbábue, Emmerson Mnangagwa, que efetuou uma visita de trabalho a Moçambique. Durante a visita, os dois chefes de Estado vão proceder no distrito de Nyamatanda ao lançamento da primeira pedra para o projeto e aumento da capacidade de oleoduto Moçambique-Zimbábue. O projeto resulta dos esforços dos dois países para o incremento da capacidade de transporte de combustíveis através do corredor da Beira, contribuindo para o fortalecimento das ligações econômicas e energéticas entre Moçambique e o Zimbábue. O oleoduto Moçambique-Zimbábue, com 294 km de extensão, liga o porto da Beira, em Moçambique, à zona de Feruca, no Zimbábue, constituindo uma infraestrutura estratégica para o abastecimento de combustíveis ao mercado zimbabuano e com potencial para servir outros países do Interland da África Austral. A visita do presidente Emmerson Mnangagwa insere-se no quadro das relações de amizade e cooperação existentes entre Moçambique e Zimbábue. Governo aprova novo regulamento para a cultura do algodão que estabelece as regras para o fomento, produção, comercialização, transporte, armazenamento, exportação e importação desta cultura. Leopoldo Capito.
1: O Conselho de Ministros já aprovou o regulamento para a cultura do algodão e revogou um decreto anterior. O regulamento estabelece as regras para o fomento, produção, comercialização, transporte, armazenamento, exportação e importação do algodão. Esta informação foi avançada nesta terça-feira em Maputo pelo porta-voz do Conselho de Ministros em conferência de imprensa que marcou o fim da reunião do governo. Inocêncio Mpisa disse que com a revisão o Executivo pretende melhorar o ambiente regulatório e promover maior transparência e disciplina entre os principais intervenientes da cadeia de valor do algodão.
2: Auguramos que se verifique uma recuperação significativa da produção, atingindo uma média de 60 mil toneladas por ano, o que poderá gerar receitas de exportação na ordem de 65 milhões de dólares provenientes da venda da fibra e dos seus subprodutos. Prevê-se com esta operação, ou esta alteração que se faz, o aumento das receitas em mais de 105 milhões de meticais, bem como a recuperação de cerca de 50% dos postos de trabalho no subsetor do algodão, ou reforçando de forma significativa tanto os cofres do Estado e o dinamismo da economia rural, podendo naturalmente servir para maior disponibilidade financeira nacional.
1: O Conselho de Ministros aprovou igualmente na sessão desta terça-feira a Política Pesqueira, documento que fortalece a cadeia de valor do setor das pescas e da aquacultura. Inocêncio Mpisa notou que o governo pretende aumentar a oferta regular de produtos pesqueiros no mercado nacional e aumentar empregos e renda das famílias que vivem da pesca.
2: A pesca é uma atividade que é realizada por aproximadamente cerca de 400 mil famílias em Moçambique e elas sobrevivem da pesca. Mas a pesca pode ser melhorada para garantir que ela não só continue a alimentar as famílias, mas também continue a produzir, portanto, a proteína animal na base do peixe para as populações, mas também é uma boa commodity para a importação, para a exportação, dizia. A nova política que é aprovada hoje, este instrumento que é aprovado nesta sessão, permite ou valoriza todos estes aspectos e garante que nos próximos tempos seja possível valorizar todos os elementos da cadeia da pesca para garantir que tenha uma melhor contribuição para o PIB nacional, mas acima de tudo para a saúde dos moçambicanos através da proteína animal produzida na base do peixe, mas também, e por que não, aumentar os cofres do Estado com uma melhor importação.
1: Porta-voz do Conselho de Ministros, Inocêncio Mpisa. O governo aprovou o decreto que cria o Instituto de Investigação em Biotecnologia e Águas e a resolução que aprova a estratégia de educação pré-escolar para o período 2027-2036. Ainda na sessão desta terça-feira, o Conselho de Ministros aprovou a resolução que autoriza o Ministro das Finanças e o da Transformação Digital a criarem uma equipa para negociar a implementação e operações do Sistema Integrado para a Administração Tributária.
0: Retomamos a notícia de destaque neste jornal. O presidente da República destaca a paz e a reconciliação como valores fundamentais para o desenvolvimento e defende a união dos cidadãos, independentemente da filiação política, religiosa ou étnica. Daniel Chap falava esta noite em Maputo, na missa de corpo presente e velório de Dom Januário. Os pormenores por Adérito Magaia.
3: O presidente da República, Daniel Chapo, diz que preservar o diálogo nacional inclusivo, a paz e a reconciliação é também uma forma de preservar a vida e o legado de Dom Januário Nyangumbi, bispo emérito de Pemba, que morreu no último dia 23 de agosto. Presidente da República falava esta terça-feira em Maputo, na missa do corpo presente e velório de Dom Januário, que considerou uma referência nacional pelo seu percurso ao servir a Deus e às comunidades, sobretudo as mais desfavorecidas.
4: É de muita tristeza, consternação, porque perdemos Dom Januário, que é, sem mais dúvidas, um homem que é uma referência nacional. Bispo emérito de Pemba, mas que deu toda a sua vida, como nós ouvimos durante a pregação, desde a sua juventude, serviu a Deus, mas sobretudo às comunidades favorecidas. Portanto, nós queríamos aproveitar esta ocasião para poder dizer que deixa-nos grandes valores, valores de solidariedade, de amor ao próximo e, sobretudo, de convivência pacífica, em comunhão entre irmãos moçambicanos.
3: O chefe do Estado considera que os valores de solidariedade, amor ao próximo e a convivência pacífica deixados por Dom Januário devem continuar a orientar os moçambicanos. No momento em que o país promove o diálogo nacional inclusivo, Daniel Chapo destaca a paz e a reconciliação como valores fundamentais para o desenvolvimento e defende a união dos cidadãos, independentemente da sua filiação política, religiosa ou origem étnica.
4: Temos dito ao povo moçambicano que a paz e a reconciliação são valores extremamente importantes para o nosso desenvolvimento. Daí que, para que nós possamos ter prosperidade, é extremamente importante preservar os valores que ele nos deixou. Os valores de paz, os valores de comunhão, os valores de solidariedade, os valores de amor ao próximo, para que todos nós possamos desenvolver o nosso país e possamos, sem mais dúvidas, com base nesta preservação de valores, continuar a trabalhar juntos como irmãos, independentemente da nossa afiliação religiosa, da nossa afiliação política, da nossa, portanto, origem étnica. Somos todos irmãos. Temos que nos unir, como ele nos ensinou durante toda a vida, para que possamos desenvolver o nosso país.
3: O chefe de Estado moçambicano falava esta terça-feira no velório de Dom Januário Nhangum, bispo emérito de Pemba, destacando o seu legado de paz, solidariedade e união, valores que defende serem preservados através do diálogo nacional inclusivo. Os restos mortais de Dom Januário serão sepultados amanhã no cemitério de Lenguen, em Maputo.
0: No ar, o último jornal, distrito de Gorongosa, em Sofala, pode contar com uma hidroelétrica. Neste momento está em curso a projeção da infraestrutura. Santos Nunes, na Beira.
5: No distrito de Gorongosa, em Sofala, projeta-se a construção de uma barragem hidroelétrica num projeto orçado em quase 32 milhões de meticais. O valor será disponibilizado na íntegra pelo Banco Mundial de Desenvolvimento. O administrador distrital de Gorongosa, Pedro Mussenga, disse que a infraestrutura será construída na região de Povoa e fornecerá eletricidade às províncias de Sofala e Manica. Pedro Mussenga fez saber que já foram realizados alguns trabalhos preliminares, nomeadamente as consultas públicas e o estudo de impactos ambientais.
6: Neste momento falta do ato para que o banco possa desembolsar uma parte dos valores. Já tivemos a fase das consultas públicas, dos impactos ambientais. Já estamos numa fase muito grande, então neste momento já falta apenas o do ato. Então o governo distrito já fez e já submeteu ao nível provincial. O que falta apenas é receber o doado.
5: O dirigente sublinhou que a barragem hidroelétrica trará muitas vantagens socioeconómicas.
6: Os ganhos são econômicos, porque estamos a dizer que vai ter retenção de água e uso sustentável da água. Onde tem uma barragem pode até se criar uma pesca desportiva. Podemos ter a criação de peixe. Vamos ter uma rega, água sempre permanente para muita rega. Também para o beberamento do gado e não só para o consumo humano. Então são ganhos humanos incalculáveis.
5: O administrador do distrito de Gorongosa, Pedro Mussenga, e o projeto de construção de uma barragem hidroelétrica. Da cidade da Beira, Santos Nunes.
0: Municípios do Ibo e Pemba, na província de Cabo Delgado, procuram novas oportunidades de cooperação e projeção internacional na Coreia do Sul através da participação numa exposição mundial dedicada a ilhas e oceanos. Os pormenores por Lília Langa.
7: A iniciativa vai permitir a apresentação do potencial turístico, histórico e marinho das duas regiões, bem como a troca de experiências com outros países. A delegação moçambicana partiu hoje de Maputo para a cidade sul-coreana de Yeosu, onde a exposição vai decorrer de 5 de setembro a 4 de novembro. O presidente do Conselho Municipal do Ibo, Issa Tarmamad, diz que a participação no evento vai abrir caminho para as parcerias com outras ilhas, particularmente nas áreas do turismo, biodiversidade e desenvolvimento local.
8: E como é evidente, nós levamos todo o nosso potencial, mariscos, ostras, isto, aquilo tudo dentro. Vamos mostrar aquilo que nós temos na nossa ilha, no nosso arquipélago das Quirimbas. Temos um potencial muito grande em peixe. Temos quase 366 espécies de peixe. Temos 360 espécies de corais. Temos 5 ou 6, 7 espécies de baleias, tigre, baleia, tubarões, essas coisas todas. E nós levamos um pouco de tudo para lá, para nós apresentarmos e procurar parceria com a experiência que a Coreia do Sul tem.
7: A vereadora de Gestão de Resíduos Sólidos e Salubridade no Conselho Municipal de Pemba, Oriza da Graça, aponta por sua vez a troca de experiências sobre os efeitos das mudanças climáticas em ilhas e cidades costeiras como uma das vantagens de participação de Moçambique na exposição.
9: Muito se fala das mudanças climáticas e esse é um dos temas que vai se debater lá, não é? Quais são os impactos das mudanças climáticas nas cidades costeiras ou nas ilhas, porque de um tempo para cá, vemos sofrendo com muitas calamidades naturais, não é? Então, esperamos debater em torno deste tema.
7: Dos 35 dias do evento, Moçambique vai participar na primeira parte da exposição, sendo que 4 membros da delegação estarão presentes na abertura e 2 vão permanecer no local para assegurar o funcionamento do stand de Ibo.
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0: A Feira Internacional de Maputo, que decorre em Ricatia, distrito de Maracuene, entrou hoje para o segundo dia, com as atenções centradas em novas parcerias entre o governo e o setor privado. Vários apelos para novos investimentos e a criação de novos postos de trabalho foram hoje lançados, como nos dá conta a seguir o jornalista Fernando Damas.
11: A Agência de Desenvolvimento do Vale do Zambeze prevê criar 250 mil postos de emprego nos próximos 5 anos. No âmbito da iniciativa presidencial Jobs Now, são postos de emprego que serão criados nas áreas de agricultura, comércio, serralharia mecânica, entre outras. Detalhes com Ana Vinila.
12: O programa pretende contribuir para a redução do desemprego e ampliar as oportunidades de inserção dos jovens e de outros cidadãos no mercado de trabalho, através de apoio a iniciativas económicas e ao desenvolvimento do setor empresarial. A iniciativa deverá igualmente estimular o empreendedorismo, fortalecer as pequenas e médias empresas e promover investimentos capazes de gerar novas oportunidades de emprego e rendimento. O diretor-geral da Agência do Desenvolvimento do Vale do Zambeze, Celso Cunha, disse que o programa a ser lançado este sábado no distrito de Mucuba, na província de Zambézia, será desencadeado em parceria com os Ministérios do Trabalho, da Juventude e Desportos, bem como Finanças.
13: Sabemos que a maior força laboral que temos em Moçambique são jovens, então vamos apoiar estes jovens tanto na criação de condições para o desenvolvimento das suas atividades. E os orçamentos envolvidos são em cerca de 160 milhões.
12: Celso Cunha, diretor-geral da Agência do Desenvolvimento do Vale do Zambeze, e o lançamento este sábado do programa Jobs Now, referir que a implementação do Jobs Now surge num contexto em que o país procura acelerar a criação de empregos, sobretudo para a população jovem, apostando no desenvolvimento de atividades produtivas e na dinamização das economias locais.
11: Mais empregos para o país estão em vista nos próximos 5 anos. Ainda aqui em Ricaca, distrito de Maracuene, decorreu o seminário temático das províncias da região sul. No encontro foram apresentadas as potencialidades e oportunidades de investimento desta região. Domingos Macalani.
14: Efetivamente, Fernando Damas, o antigo primeiro-ministro Carlos Agostinho do Rosário, destaca que a região sul do país dispõe de potencialidades económicas suficientes para assegurar a estabilidade macroeconômica do país. Carlos Agostinho do Rosário explica que, para o efeito, É importante que os governos das províncias da região sul do país apostem no aumento dos níveis de financiamento, transformação digital e industrial, incluindo a valorização do capital nacional. O antigo governante falava esta terça-feira aqui na FACIM durante o seminário de apresentação das estratégias de captação de investimentos para as províncias da região sul do país, onde discursou na qualidade de padrinho da região.
15: O grande desafio das nossas províncias e do país em geral é como transformar o crescimento económico em capacidade produtiva. Este é um desafio estruturante. Precisamos de produzir mais, precisamos de transformar mais. E precisamos fazer com que uma parcela cada vez maior do valor que criamos permaneça, circule e seja reinvestido na província e no país no geral. Para isso, vejo três pilares fundamentais: o pilar de financiamento, o pilar de transformação local, industrialização, e o pilar do capital nacional.
14: Antigo primeiro-ministro Carlos Agostinho do Rosário, discursando na abertura do seminário de apresentação das potencialidades das províncias da região sul do país.
11: A província do Niassa está a aproveitar a 61ª Feira Internacional de Maputo, que abriu esta segunda-feira para a conquista de investidores com vista à implantação de unidade de processamento de produtos alimentares. O facto foi tornado público pela governadora do Niassa, Judite Massengele, na interação com o presidente da República, que visitou o stand do Niassa. A dirigente disse que a aposta nesta área visa contribuir para a absorção da produção local e criação de novos postos de emprego nas comunidades. Com esta intervenção, a província pretende responder à cadeia de valor do setor agrário e, consequentemente, a redução da pobreza no seio da população.
16: A nossa província produz muito e não havendo indústrias de processamento significa que nós estamos a vender o produto nosso em bruto com valor baixo em relação àquilo que a produção em si merece. Então, essas fábricas vão ajudar, de certa maneira, a resolver esse problema de agroprocessamento.
11: No stand do Niassa, aqui em Marraquene, estão expostos os produtos do setor de ecoturismo, agricultura, pesca, recursos minerais, entre outros, de forma física e virtual. Fernando Damas, Ricaxa, Marraquene.
0: Feira Internacional de Maputo, que decorre em Ricacha, distrito de Marraquene, entrou hoje para o segundo dia com as atenções centradas em novas parcerias entre o governo e o setor privado.
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0: Último jornal, o porta-voz do governo explica que o presidente da República, Daniel Chapo, recuou da decisão de nomear Valdemar de Souza para o cargo de governador do Banco de Moçambique por ter considerado informações adicionais para inviabilizar a decisão tomada. Inocêncio Impissa fez este pronunciamento em Maputo durante a conferência de imprensa que marcou o fim da sessão do Conselho de Ministros desta terça-feira.
2: Razões subservientes significa que obteve alguma informação adicional, um dado adicional, que inviabilizasse a continuidade da nomeação que terá feito. É nesses termos que o Presidente da República deu agora. Qual é a razão? O Presidente da República não partilhou com ninguém, e nem é obrigado a partilhar. Está dentro do seu poder discricionário de nomear e cessar qualquer entidade que julgar relevante para um determinado momento ou irrelevante para esse mesmo momento. Está, certamente, sob auspícios exclusivos do Presidente da República.
0: O Presidente da República em posse esta quarta-feira, Felisberto Diniz Navalha, para o cargo de Governador do Banco de Moçambique. Felisberto Diniz Navalha foi trabalhador do Banco de Moçambique entre os anos 1996 e 2022, onde exerceu várias funções técnicas e de gestão, destacando-se a de administrador e membro do Conselho de Administração, bem como diretor do Departamento de Estudos Económicos. A Ordem dos Advogados de Moçambique, a Niassa, encerrou no mês passado 7 sociedades de advogados que exerciam atividade de forma ilegal na província. Como tudo aconteceu, Januário Eduardo.
17: O encerramento destes escritórios resulta de um trabalho de fiscalização realizado nos dias 19 e 28 de agosto do ano em curso, na sequência de denúncias que questionavam a legalidade das mesmas. Em declarações, esta terça-feira em Lixinga, o presidente do Conselho Provincial da Ordem dos Advogados de Moçambique, delegação do Niassa, Sarmento Bacelar, disse que já foram acionadas as instâncias judiciais competentes para o devido tratamento dos casos. Por outro lado, o Sarmento Bacelar apelou aos advogados e aos sócios de sociedades de advogados para que se abstêm desta prática, por quanto põe em causa a qualidade do exercício da advocacia a nível da província e viola os instrumentos normativos que regulam a atividade.
18: Constatou-se a existência de 11 escritórios ou 11 sociedades, dos quais 4 sociedades encontram-se devidamente legais e também verifica-se 7 irregulares. Esta fiscalização e monitoria foi na base de termos constatado várias reclamações de serviços prestados de algumas sociedades, mas quando confrontávamos a nossa base de dados, verificávamos que essa sociedade não consta na nossa base de dados. Houve a necessidade do Conselho Provincial também fazer o devido seguimento para o encerramento desses escritórios. Houve a necessidade de se acionar as instâncias judiciais para o devido tratamento.
17: Sarmento Bacelar, presidente do Conselho Provincial da Ordem dos Advogados de Moçambique, delegação do Niassa, e o encerramento de 7 sociedades de advogados por exercício ilegal da profissão na província. De acordo com dados da delegação, a província do Niassa conta atualmente com 4 sociedades de advogados devidamente registradas e autorizadas a exercer a atividade. Januário Eduardo, a partir de Lixinga.
0: Saímos para Nampula, onde a Agência Nacional para o Controlo da Qualidade Ambiental intensifica a fiscalização florestal em pontos estratégicos da província para combater as ações dos furtivos. Otávio Fonseca, em Nampula.
19: Neste momento, os trabalhos de fiscalização estão a merecer maior atenção no distrito de Mekonta, onde há relatos da existência de furtivos. A coordenadora provincial da Água em Nampula, Natália Issufo, sublinhou que a província incrementou o número de fiscais florestais no ano passado para 58. Natália Issufo avançou que o maior número dos fiscais florestais está afeto ao distrito de Mekonta, porque é onde há maior exploração florestal e, consequentemente, mais furtivos.
20: Nós temos, de acordo com a lei, temos as nossas ações punitivas, não é? Que depois começamos a ter já tanto impasses, porque não tem licença, quer fazer a atividade mesmo assim, depois já começamos a ter a emissão de multas, não é? Mas nós estamos a fazer o nosso trabalho, isso é para perceber, esse é o nosso trabalho, nós somos uma entidade fiscalizadora, alguém que não tenha guia, alguém que não tenha licença, alguém que passou pelo controle, portanto, sem essa documentação, é sanção.
19: Por outro lado, a coordenadora da Agência Nacional para o Controlo da Qualidade Ambiental em Nampula, Natália Issufo, avançou que a sua instituição está a realizar uma monitoria sobre a alegada usurpação de áreas na Reserva Florestal de Mekuburi por parte da população. Otávio Fonseca, Nampula.
0: Dos estúdios centrais em Maputo, a Rádio Moçambique transmite o último jornal. Perto de 180 mil crianças menores de 5 anos serão vacinadas contra o sarampo numa campanha em curso até sexta-feira em 4 distritos da província da Zambézia. Caetano Alberto.
21: A campanha iniciada esta segunda-feira abrange os distritos de Mukuba, Lugela, Mopeia e Luabo. O médico-chefe provincial na Zambézia, Isaías Marcos, diz que a vacinação de crianças naqueles distritos deve-se ao facto de se registrar casos de sarampo.
22: Infelizmente, ainda temos algumas zonas, algumas crianças não têm completado a vacinação. Um lado porque os cuidadores não levam aos postos fixos, ainda continuamos com algum grupo de pessoas ou famílias que ainda não levam as suas crianças às unidades sanitárias para vacinação de rotina, mas também ainda continuamos com o desafio de não conseguirmos mesmo chegar em todas as áreas dos distritos. Então, estas campanhas ajudam porque na campanha nós temos mais recursos humanos, temos mais recursos como meios de transporte.
21: Até sexta-feira serão aplicados cerca de 5 milhões de meticais. O médico-chefe provincial na Zambésia, Isaías Marcos, diz que mais de 700 técnicos, ativistas e líderes comunitários estão envolvidos na campanha de vacinação contra sarampo.
22: Como dados do primeiro dia, nós conseguimos fazer 28.818, ou seja, vacinamos 28.818 crianças, o que corresponde, portanto, a uma cobertura de 16.5. A vacinação está a decorrer ao nível dos postos fixos, estou-me a referir das unidades sanitárias, mas também temos equipas nas brigadas móveis, em algumas concentrações já previamente definidas. Temos aqui um total de 174 motorizadas, 16 viaturas e 2 barcos, mesmo para ajudar em aquelas zonas que precisam de alguma travessia com este meio.
21: Isaías Marcos, médico-chefe provincial na Zambésia. Climane, Caetano Alberto.
0: Vamos até onde estão concluídas as obras de construção da primeira estação de tratamento de lamas fecais na cidade do mesmo nome. Os detalhes por Orlando Cananecas.
1: A infraestrutura construída no bairro Francisco Manianga e financiada pelo Banco Mundial, num investimento de 9 milhões de dólares norte-americanos, o correspondente a pouco mais de 580 milhões de meticais, foi projetada para beneficiar cerca de 60 mil pessoas. A secretária de Estado em Tete, Cristina Mafumo, visitou nesta terça-feira o empreendimento, que integra unidades modernas de recepção, decantação, reatores anaeróbicos e lagoas de polimento. Cristina Mafumo considera que o projeto poderá constituir uma solução para um dos principais problemas de saneamento do meio na cidade de Tete.
3: A nossa cidade de Tete é aquela que realmente a rede de saneamento do meio está obsoleta, realmente era um grande desafio. A nossa estrutura do relevo, nós estamos em zonas montanhosas e ainda tem a presença de muita rocha, onde mesmo para fazer aquelas casas de banho nas nossas comunidades, na zona de expansão, é muito. Junto deste projeto também, o Conselho Municipal conseguiu um financiamento, é uma mais-valia para melhorar ainda mais o saneamento de meio.
1: Por seu turno, o presidente do Conselho Municipal da cidade de Tente, César de Carvalho, garantiu que todos os aspectos de segurança foram observados no empreendimento que aguarda agora pela inauguração.
4: E quem vai fazer a sustentabilidade deste projeto somos nós mesmos. Não vamos procurar pelo Banco Mundial ou sei lá. Portanto, a CEMUSAT deve se preparar para ser sustentável, por forma que consigamos manter todos os serviços da estação de tratamento de lamas fecais.
1: César de Carvalho, presidente do Conselho Municipal da cidade de Tete, falando sobre a primeira estação de tratamento de lamas fecais na capital provincial. Donde vos falou, Orlando Carenecas.
0: Momentos finais do último jornal, viramos a página para conferir a atualidade internacional. As forças norte-americanas anunciaram ter lançado hoje novos ataques contra alvos da Guarda Revolucionária Iraniana em resposta a ações de tirão contra navios no Estreito de Hormuz e alvos militares dos Estados Unidos na região. Segundo o Comando Militar Norte-Americano, a operação constitui uma resposta aos recentes ataques contra navios mercantes no Estreito de Hormuz e contra militares norte-americanos destacados na região. A televisão estatal iraniana noticiou, entretanto, que foram ouvidas várias explosões no sul do Irã, nas proximidades do Estreito de Hormuz. O tempo. As cidades de Maputo e Tete podem chegar esta quarta-feira aos 35 graus centígrados de temperatura máxima, seguidas de Xaxá e Nampula com 31 graus, Quelimane 30, Chimoio 29, Inhambane, Beira e Pemba 28, Vilanculo 27 e Lixinga 25 graus centígrados de temperatura máxima. Termina assim o último jornal, edição de terça-feira, primeiro dia para o mês de setembro. Ficam as despedidas de Jerônimo Mwamba na sonorização e Mohamed Jani na edição e apresentação. Boa noite.
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Seguimos com música variada, trazemos temas a condizerem com a hora, enquanto o ouvinte descansa. Outros nem por isso estão a trabalhar, nós já agora desejamos muita força e um bom trabalho. Amigo ouvinte, esqueça os problemas, esqueça as dificuldades, o stress, relaxa. Essas horas são para relaxar. Lembre-se apenas que o importante é dar o melhor de si em todas as suas tarefas, sempre que estiver dentro de alguma atividade, mesmo que as coisas não tenham corrido como queria no passado. Não fique se massacrando com pensamentos negativos. Tenha um bom descanso, aproveite o momento e descanse de forma tranquila e relaxante. Mais música para ouvir.

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O nosso primeiro encontro vai sendo preenchido com música, música variada, conforme dissemos, música já condizerem com o momento. Queremos que o ouvinte tenha um ótimo descanso, para que ao amanhecer seja um novo dia, um dia cheio de oportunidades para alcançar os seus objetivos e conquistar a felicidade. Podemos sempre melhorar em todas as nossas áreas, podemos sempre melhorar em todas as áreas. Essa é a maravilha da vida, mas é importante saber esperar também pelos momentos certos, saber descansar e planear as próximas etapas. Por isso, respire fundo, fique tranquilo e recupere as suas energias, porque você merece. Boa noite e continuação de um bom descanso e ótima escuta ao Espaço Musical.

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1: Vamos seguir com mais música. Caso esteja sem sono, lembre-se que um pequeno pensamento positivo pela manhã ou ao amanhecer pode mudar todo o seu dia. Não reclame da vida, levanta a cabeça e saiba que dias maus são necessários para que os dias bons tenham algum valor. Até porque às vezes somos testados, não é? Aqueles momentos difíceis, aqueles obstáculos que nós encontramos na nossa caminhada servem para que possamos cantar vitória, possamos contemplar as maravilhas que a vida tem para cada um de nós. Vamos ouvir mais música.

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1: Boa noite, as notícias apresentadas por Mohamed Jane. Moçambique e Portugal pretendem reforçar as relações de cooperação nas áreas de mobilidade de cidadãos, investimento, educação, cultura e criação de oportunidades para as novas gerações. A pretensão foi manifestada esta terça-feira em Maputo pelo secretário-geral do Partido Socialista, José Luís Carneiro, após uma audiência com o presidente da República, Daniel Chapo.
2: O encontro com o senhor presidente da República foi da maior importância para reiterarmos o nosso compromisso com a defesa das nossas relações de cooperação, em termos de língua, de cultura, mas também de investimento e de criação de oportunidades de vida para as mais jovens gerações. Podemos passar em revista as questões da mobilidade dos cidadãos, dos investidores e dos estudantes, mas também o modo como olhamos para a comunidade dos países de língua portuguesa em termos futuros, para a inserção empresarial e económica, na medida em que faz a ponte com a Europa, com a África, com a América e faz também a ponte com a Ásia.
1: No encontro, José Luís Carneiro reiterou o compromisso dos deputados socialistas na Assembleia da República Portuguesa com os propósitos de desenvolvimento de Moçambique. Mais de 5 milhões de pessoas de 52 distritos do país poderão enfrentar crise de água entre outubro e dezembro deste ano, devido à seca decorrente do fenômeno climático El Niño. É um alerta lançado pelo Diretor Nacional de Gestão de Recursos Hídricos na terceira sessão do Conselho Técnico de Gestão e Redução do Risco de Desastres, que avaliou esta terça-feira a preparação do país para responder a possíveis efeitos do fenômeno. Agostinho Vilangulos explica que o levantamento feito pelas autoridades identificou 106 distritos em risco, dos quais 52 críticos.
3: Neste momento temos alguma reserva de água, em média estamos com cerca de 70% de nível de armazenamento a nível nacional. Na região sul temos armazenado cerca de 9 mil milhões de metros cúbicos e na região centro temos cerca de 33 mil milhões de metros cúbicos armazenados. Foi nesta senda que nós fizemos o mapeamento e do mapeamento que nós fizemos, identificamos cerca de 106 distritos a nível nacional que vão ser impactados pela escassez de água, mas desse consideramos cerca de 52 distritos mais críticos.
1: Agostinho Vilangulos diz que para mitigar o impacto da seca são necessários 37 milhões de dólares para reabilitar 59 pequenas barragens e 20 reservatórios escavados, para além de investimentos no abastecimento de água e saneamento. Estão concluídas as obras de construção da primeira estação de tratamento de lamas fecais no bairro Francisco Manhanga, na cidade de Tete. A infraestrutura vai beneficiar cerca de 600 mil pessoas. Pretende-se com a ação solucionar os principais problemas de saneamento do meio, como refere a secretária de Estado em Tete, Cristina Mafumo.
4: A nossa cidade de Tete é aquela que realmente a rede de saneamento do meio está obsoleta. Era um grande desafio. Junto deste projeto também, o Conselho Municipal conseguiu um financiamento para melhorar ainda mais o saneamento de meio.
1: A construção da estação de tratamento de lamas fecais na cidade de Tete foi financiada pelo Banco Mundial em cerca de 9 milhões de dólares norte-americanos, o correspondente a pouco mais de 580 milhões de meticais. Foi retomado o pagamento do subsídio social básico nos distritos de Buze, Xibabava e Machanga, na província de Sofala, interrompido no início deste ano. Para o efeito, mais de 14.300 idosos em situação de vulnerabilidade recebem subsídios referentes ao mês de fevereiro. O facto foi avançado pelo delegado do Instituto Nacional de Ação Social em Sofala, Ricardo Aroni.
5: Temos duas vertentes. Temos um programa de subsídio social básico e temos outro programa que é apoio social direto pós-emergência. E os parceiros que é o Banco Mundial, houve esse cuidado para poder exatamente entrar nesse distrito e fazer assistência social. Nesta hora de ideia, a nível do distrito de Buze, essas atividades estão sendo implementadas diretamente com a delegação do INAS de Muxungwe, enquanto para o distrito de Machanga, tanto como de Xibabava, está sendo implementado com o nosso parceiro que é PMA, que também subcontratou o Conselho Cristão de Moçambique e que está fazendo essas atividades.
1: Delegado do Instituto Nacional de Ação Social em Sofala, Ricardo Aroni. No estrangeiro, o governo espanhol prevê mobilizar 309 milhões de euros para responder à crise migratória e humanitária em Ceuta. O facto foi avançado esta terça-feira pelo primeiro vice-presidente do governo e ministro da Economia, Carlos Cuerpo, numa conferência de imprensa em Madrid. Carlos Cuerpo afirma que o apoio para a cidade de Ceuta visa, entre outros fins, devolver a tranquilidade, confiança e normalidade ao enclave. O tempo. As cidades de Maputo e Tete podem chegar esta quarta-feira aos 35 graus centígrados de temperatura máxima, seguidas de Xaxai e Nampula com 31 graus, Quelimane 30, Chimoio 29, Inhambane, Beira e Pemba 28, Vilanculo 27 e Lixinga 25 graus centígrados de temperatura máxima. Foram as notícias a esta hora, as próximas às 2 horas.

0: o nosso verdadeiro desafio. Todos nós, como moçambicanos, em parceria com os nossos amigos com quem cooperam na área económica e comercial, sobretudo, é transformar esta diversidade de potencialidades numa única força económica nacional. Queremos ligar a indústria ao Porto, o Porto aos mercados internacionais, principalmente ao Porto de Maputo, onde está a haver grandes investimentos, Porto da Beira, na zona centro do nosso país, e na zona norte, o Porto de Nacala. Os grandes projetos ao empresariado nacional, daí a aprovação da Lei de Conteúdo Local. Porque uma economia não se transforma quando os seus ativos existem isoladamente. Transforma-se quando estes ativos estão ligados, produzem juntos e criam valor uns para os outros.
1: Presidente da República, Daniel Chapo.

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5: Mais uma vez, muito boa noite, amigo ouvinte. Fazemos votos de que esteja a gostar da emissão. Depois da atualização das notícias, vamos continuar com mais música. Para si que hoje celebra o seu aniversário, parabéns, parabéns e muitos parabéns. Que celebre muitos e longos anos de vida, com muita saúde, realize todos os seus sonhos e tudo quanto não conseguiu, tenha a certeza que serviu como aprendizado. É isso mesmo, tenha como aprendizado para melhorar nas próximas etapas, nas próximas ações. E por falar em etapa, amigo ouvinte, vamos ouvir a música de Lisa James, dedicada a si, que celebra mais um aniversário natalício. E depois vamos ouvir Isaú Menezes, vai cantar Lições de Vida. Tenha a continuação de um bom descanso, de uma ótima sintonia. A esta que é a emissão da Antena Nacional da Rádio Moçambique.

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continuar. Vai continuar, sim. Queremos que o ouvinte tenha um bom e merecido descanso depois de um dia de trabalho, de estudo, ou algum esforço, não é, nas atividades que esteve a desempenhar durante o dia. O ouvinte merece ter este momento de paz, de relaxamento, conforme dissemos anteriormente. O descanso faz parte da vida e dá ou renova energia para continuarmos a lutar pelos nossos sonhos e cumprirmos com os planos traçados para o ano que está a correr. Vamos ouvir mais música, quem sabe buscamos inspiração. Continuação de uma ótima sintonia e muito obrigada pela preferência.

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hora musical vai seguir. É um momento de paz, de descanso merecido. Então entregue-se ao sono. Amigo ouvinte, aproveite para esquecer as preocupações, as expectativas. Este é um momento dedicado ao sono e aos sonhos, quer esteja a dormir ou não. Enquanto não cai no sono, o ouvinte pode ir sonhando com os olhos abertos. Até porque há um ditado que diz que o sonho traz-nos o que a realidade não permite. Então há um poder quando nós pensamos, quando nós sonhamos, então que tenha sonhos lindos e maravilhosos. Enquanto vai ouvindo a nossa emissão, enquanto descansa, e nós queremos que o ouvinte esteja bem e acorde renovado para mais um dia de atividades.

Continuação de um bom descanso, de bons sonhos. Sonhe com um futuro onde todos os seus desejos se tornem realidade e o amanhecer desperto para um novo dia onde tudo pode se tornar realidade. Basta acreditar e ter esperança, depois de lutar também com determinação, não é? Com confiança, com foco, com determinação. E tudo com certeza vai acontecer. Continuação de um bom descanso, um descanso restaurador que o ouvinte com certeza merece.

0: Boa noite. As notícias apresentadas por Mohamed Djane. Moçambique e Portugal pretendem reforçar as relações de cooperação nas áreas de mobilidade de cidadãos, investimento, educação, cultura e criação de oportunidades para as novas gerações. A pretensão foi manifestada esta terça-feira em Maputo pelo secretário-geral do Partido Socialista, José Luís Carneiro, após uma audiência com o presidente da República, Daniel Chapo.
1: O encontro com o senhor presidente da República foi da maior importância para reiterarmos o nosso compromisso com a defesa das nossas relações de cooperação em termos de língua, de cultura, mas também de investimento e de criação de oportunidades de vida para as mais jovens gerações. Podemos passar em revista as questões da mobilidade dos cidadãos, dos investidores e dos estudantes, mas também o modo como olhamos para a comunidade dos países de língua portuguesa em termos futuros, para a inserção empresarial e económica, na medida em que faz a ponte com a Europa, com a África, com a América e faz também a ponte com a Ásia.
0: No encontro, José Luís Carneiro reiterou o compromisso dos deputados socialistas na Assembleia da República Portuguesa com os propósitos de desenvolvimento de Moçambique. Mais de 5 milhões de pessoas de 52 distritos do país poderão enfrentar crise de água entre outubro e dezembro deste ano, devido à seca decorrente do fenómeno climático El Niño. É um alerta lançado pelo Diretor Nacional de Gestão de Recursos Hídricos na terceira sessão do Conselho Técnico de Gestão e Redução do Risco de Desastres, que avaliou esta terça-feira a preparação do país para responder a possíveis efeitos do fenómeno. Agostinho Vilangulos explica que o levantamento feito pelas autoridades identificou 106 distritos em risco, dos quais 52 críticos.
2: Neste momento temos alguma reserva de água, em média estamos com cerca de 70% de nível de armazenamento a nível nacional. Na região sul temos armazenado cerca de 9 mil milhões de metros cúbicos e na região centro temos cerca de 33 mil milhões de metros cúbicos armazenados. Foi nesta senda que nós fizemos o mapeamento e do mapeamento que nós fizemos, identificamos cerca de 106 distritos a nível nacional que vão ser impactados pela escassez de água, mas desse consideramos